0: Em 2025, foram exportadas 1 milhão e 300 mil toneladas de frutas, que renderam em vendas 1 bilhão e 570 milhões de dólares. O secretário de Comércio e Relações Internacionais do Ministério da Agricultura e Pecuária, Luiz Rua, comenta os dados das exportações brasileiras de frutas.
1: O Brasil, a despeito de ser um grande produtor de frutas, tem uma posição no ranking mundial dos exportadores acima da 20ª colocação. E nós temos, entre as principais frutas exportadas pelo Brasil, as mangas com 340 milhões no ano passado, depois o melão com 230, o limão com 200 milhões de dólares exportados.
0: O produtor e exportador Celso Zancan trabalha com a produção de uvas e principalmente de maçãs, o carro-chefe das vendas. Para este ano, a expectativa da empresa é vender 10 mil toneladas da fruta para os mercados internacionais. Ele costuma vender os produtos para países como Índia, Rússia, Portugal, Bangladesh, Irlanda e Arábia Saudita. Celso conta que para isso há um trabalho contínuo para que a produção atenda às exigências dos potenciais compradores mundiais.
2: A qualidade, ela é a mesma no mundo inteiro. A maçã, você tem que entregar uma maçã apresentável, sem danos mecânicos, sem defeitos aparentes, assim como uma boa coloração e uma boa crocância. E a questão sanitária, a questão de segurança alimentar. Cada país tem uma exigência um pouco diferente sobre algumas moléculas, permitem no Brasil, não permitem na Europa. Então isso você tem que atender, porque chegou num país e a NASE, ela acusar que está fora desses limites ou está com uma substância não permitida naquele país, a carga vem de volta. Né?
0: Até maio deste ano, as exportações de frutas já somavam 663 milhões de dólares. Segundo dados da Organização das Nações Unidas para Alimentação e Agricultura, em 2024, o Brasil foi o quarto maior produtor de mamão do mundo e o quinto maior exportador mundial de manga, melão, melancia e banana. Reportagem Márcia Fernandes.
3: Produtores rurais que perderam pelo menos 30% da produção em duas safras podem renegociar dívidas com prazo de até 8 anos.
4: Uma medida provisória assinada nesta quarta-feira, 15 de julho, também dá suporte a agricultores afetados por eventos climáticos, como no Rio Grande do Sul.
3: Saiba como vai funcionar a renegociação.
5: De acordo com a medida, produtores que registraram perdas de ao menos 30% em duas ou mais safras poderão renegociar débitos com prazo de 8 anos, incluindo 2 anos de carência, sem a necessidade de pagamento de entrada. Além disso, segundo o ministro da Fazenda, Dario Durigan, a medida provisória prevê condições para a renegociação de dívidas de produtores rurais afetados por eventos climáticos, incluindo os casos registrados no Rio Grande do Sul.
6: Em especial, olhando para o Rio Grande do Sul, para quem teve mais perda em razão de mudança climática, nós estamos reconhecendo que se tiver 3 perdas, o prazo vai para 10 anos.
5: A medida provisória prevê ainda a criação de um fundo garantidor de crédito, com aporte de até 2 bilhões de reais, para dar suporte às operações de renegociação. Segundo o ministro da Fazenda, Dario Durigan, o fundo poderá contar com a participação de estados e municípios na sua estruturação.
6: Também vamos convocar os estados e municípios que queiram contribuir com o fundo garantidor, para que de alguma maneira a gente tenha mais proteção com redução de spread, redução de juros.
5: A medida provisória determina que as taxas de juros sejam definidas de acordo com o porte do produtor e a origem das perdas. Nos casos relacionados a eventos climáticos, os juros serão de 5% ao ano para beneficiários do Programa Nacional de Fortalecimento da Agricultura Familiar, o PRONAF. 8% para produtores enquadrados no Programa Nacional de Apoio ao Médio Produtor Rural, o PRONAMP, e 11% para os produtores de maior porte. A MP terá validade imediata de 120 dias após a publicação, mas precisará ser aprovada pelo Congresso para não perder a vigência. Com locução de Thaís de Araújo, reportagem Gabriela Noronha.
4: Uma ferramenta que auxilia produtores rurais e cooperativas a consultar crédito.
3: É o simulador do Programa Nacional de Fortalecimento da Agricultura Familiar, o PRONAF.
4: A plataforma online informa condições de financiamento compatíveis com o perfil do produtor e as instituições financeiras que operam na região.
7: A plataforma disponível online é voltada para agricultores familiares e cooperativas no âmbito do Programa Nacional de Fortalecimento da Agricultura Familiar, o PRONAF. A ferramenta pode ser utilizada também por técnicos de assistência técnica e extensão rural, agentes financeiros, sindicatos e outras organizações que orientam agricultores familiares sobre o acesso ao crédito rural. O produtor Natanael Dal Bianco tem uma propriedade de 10 hectares no município de Jaboticaba, no Rio Grande do Sul, onde investe no plantio de milho e trigo. Ele também é técnico agrícola e trabalha com outros produtores da região. Natanael conta que já utilizou o simulador de crédito do PRONAF para saber as linhas de créditos disponíveis.
8: Já fiz a utilização do navegador do computador, traz todas as linhas de crédito, então fazer a pesquisa de saber qual que é a linha de crédito ideal, inclusive taxa de juros e condição de pagamento.
7: Para acessar as informações, é preciso responder algumas perguntas sobre a situação do agricultor, como renda familiar e localidade. O mais importante é responder o que pretende financiar. Se o objetivo é, por exemplo, a compra de maquinário, reformas na propriedade rural ou projetos de energia solar. Em seguida, são informadas as linhas de crédito e as condições de financiamento compatíveis com o perfil e quais as instituições financeiras que operam em cada região. A ferramenta reúne todas as informações sobre o PRONAF, como explica a ministra do Desenvolvimento Agrário e Agricultura Familiar, Fernanda Machiavelli.
9: Ele responde algumas perguntas sim e já fica sabendo quais são as linhas de crédito que são adequadas ao perfil, quais são as taxas de juros e as condições de pagamento. Porque a gente tem taxas de juros que variam de acordo com a renda da família. Depois que você faz a simulação, aí sim você pode se dirigir a uma das instituições bancárias que operam o PRONAF. Todos os bancos públicos, bancos cooperados. O banco vai analisar a sua capacidade de pagamento de acordo com sua renda e com seu histórico.
7: Se o Natanael, que já acessou o simulador diversas vezes, explica como vai planejar os investimentos da próxima safra.
8: Custeio de milho agora, safra de verão, e depois custeio de trigo, safra de inverno. Tem os demais investimentos para maquinários.
7: Vale lembrar que a plataforma não substitui a análise realizada pelas instituições financeiras, nem garante a contratação do crédito. Para conhecer a ferramenta, acesse simuladorpronaf.mda.gov.br. Reportagem Edinaldo Júnior.
3: Pois é, e a projeção econômica para o setor agropecuário no mês de junho deve chegar em 1 trilhão e 400 bilhões de reais.
4: O levantamento mensal divulgado pelo Ministério da Agricultura e Pecuária é calculado com base no desempenho das lavouras e no faturamento dos produtos rurais.
3: Em junho, o produto com maior participação na estimativa foi a soja, que representa cerca de 24% do valor total estimado.
10: O levantamento de junho do valor bruto da produção agropecuária, divulgado pelo Ministério da Agricultura e Pecuária, estima que o faturamento da produção dentro dos estabelecimentos rurais alcance 1 trilhão e 400 bilhões de reais. Desse total, 64% correspondem ao faturamento da lavoura, o que representa 893 bilhões de reais. A soja lidera com o valor estimado de 335 bilhões de reais. Na sequência, estão bovinos, milho, cana-de-açúcar e frangos. Juntos, esses segmentos representam 68,3% do valor bruto da produção agropecuária nacional. Na análise por unidades da federação, Mato Grosso registra o maior valor estimado, seguido por Minas Gerais e São Paulo. O valor bruto da produção agropecuária é calculado mensalmente com base nas estimativas de produção e nos preços recebidos pelos produtores rurais. Thaísa Vitória para a Voz do Brasil.
4: Crianças, adolescentes e idosos com diabetes vão ter acesso à insulina glargina pelo SUS.
3: Esse medicamento possui uma resposta mais prolongada no organismo e permite um controle mais estável da glicemia.
4: Todos os estados devem receber o insumo até o final do mês, segundo estimativa do Ministério da Saúde.
11: A insulina glargina ofertada pelo SUS tem ação prolongada e, na maioria dos casos, permite apenas uma aplicação diária. Outros tratamentos podem exigir até 3 aplicações no mesmo período. Além disso, permite um controle mais estável da glicemia, como destacou a secretária de Ciência, Tecnologia e Inovação em Saúde, Fernanda Denegri.
12: Ela é mais estável porque ela é de longa duração, então ela permanece no corpo por 24 horas, então ela reduz as chances de hipoglicemia ao longo do dia. reduz o risco de daquela hipoglicemia noturna, que quem usa insulina às vezes se preocupa, né?
11: O público-alvo são pacientes de 2 a 18 anos incompletos com diabetes tipo 1 e pessoas com 70 anos ou mais com diabetes tipo 1 ou 2. O paciente, o Biratã Geraldo Pinto Ribeiro, de 80 anos, já começou a fazer uso do novo medicamento.
13: Comecei a aplicar esse remédio uma vez por dia, pego no posto de saúde com receita médica, o enfermeiro me explicou como se deve aplicar, eu aplico e estou com a diabetes controlada.
11: Mais de 250 mil tubetes de insulina glargina foram encaminhadas a 16 estados. Também foram distribuídas 52 mil canetas reutilizáveis para aplicação do medicamento. O Ministério da Saúde estima que todos os estados recebam os insumos até o fim de julho. De acordo com a secretária Fernanda Denegri, de Ciência, Tecnologia e Inovação em Saúde, a transição para um novo tratamento será feita de forma gradual.
12: São cerca de 2 milhões de pacientes que usam insulina no SUS. Então a ideia é que neste ano 30% das pessoas já possam migrar para essa insulina mais moderna. No ano que vem seria 60% e ao longo de 3 anos a gente completaria para chegar até 80% dos pacientes.
11: Para ter acesso ao medicamento, o cidadão deve procurar a unidade básica de saúde mais próxima de sua residência, com a receita médica carimbada. Pais, responsáveis ou cuidadores também podem solicitar a substituição pela nova insulina. Junto ao medicamento, será entregue uma caneta reutilizável para aplicação, com validade de 3 anos, além das agulhas necessárias para administração correta. Reportagem Natália Koslick.
3: Se você é motociclista e pensa em comprar um capacete novo, atenção.
4: Uma mudança na fiscalização promete dar mais segurança na hora da compra.
3: Desde o início do mês, todas as lojas e fabricantes só podem vender capacetes com um novo selo do Inmetro.
4: A novidade é a presença de um QR Code que permite checar a autenticidade do equipamento usando o celular.
14: Muito além de um acessório obrigatório, o capacete pode ser a diferença entre a vida e a morte. E os números mostram por quê. Em 2024, mais de 37 mil pessoas morreram no trânsito brasileiro. Quase 42% dessas vítimas eram motociclistas. Em Brasília, o aposentado e motociclista Getúlio Hahnemann viveu na prática a importância de um capacete certificado. Após um acidente de moto, ele escapou de sequelas graves graças ao equipamento de segurança.
15: O carro na minha lateral deu uma freada e apareceu um camarada que estava atravessando. O carro não atropelou ele e sobrou para mim. Não tive mais nada grave porque eu estava usando capacete.
14: Histórias como a do Getúlio reforçam a importância de escolher um produto certificado. Desde 1º de julho, fabricantes, distribuidores e lojas só podem vender capacetes com o novo selo de conformidade do Inmetro. A principal novidade é um QR Code que permite ao consumidor verificar na hora da compra se o produto é autêntico. O chefe da divisão de regulamentação e qualidade regulatória do Inmetro, Hércules Antônio da Silva Souza, explica a mudança.
16: A gente identificou uma série de fraudes nos selos da conformidade ao selo do Inmetro que eram usados até então, que vai levar o consumidor a ter uma informação falsa. O segundo é que a gente está criando uma ferramenta que agora permite uma informação muito mais qualificada. Ele agora pode se utilizar de um QR Code que vem no selo, único, inviolável, que não pode ser falsificado. Ele, ao utilizar essa leitura do QR Code, ele passa a ter informações muito mais qualificadas.
14: Quem já possui um capacete certificado com o selo antigo pode continuar usando normalmente. A mudança vale apenas para a comercialização de novos produtos. Capacetes vendidos sem o novo selo e sem o QR Code passaram a ser considerados irregulares, alerta Hércules Antônio do Inmetro.
16: Um capacete sem selo é, na verdade, uma compra inadequada, porque você está se colocando numa condição de risco, acreditando que o capacete vai te proteger, mas na hora que você mais precisar dele, ele vai falhar, porque ele não passou pelos ensaios de avaliação.
14: O empresário Iago Dias, dono de uma loja de capacetes em Brasília, defende a mudança e fala o que é preciso ficar atento na escolha de um capacete.
17: Verificar o selo do Inmetro, se realmente é legítimo, saber o tamanho certo. E o terceiro, que eu falo muito para meus clientes, é não economizar onde há segurança. Então, prezar sempre pela qualidade.
14: Na dúvida, a recomendação é simples. Comprar sempre em estabelecimentos confiáveis, conferir o novo selo do Inmetro e verificar a autenticidade pelo QR Code. Afinal, quando o assunto é capacete, economia nunca pode custar segurança. Reportagem Pablo Mundim.
3: As inscrições para o processo seletivo do FIES, o Fundo de Financiamento Estudantil, para o segundo semestre do ano, acabam amanhã.
4: O FIES oferece financiamento a estudantes matriculados em cursos superiores de instituições privadas.
3: As inscrições devem ser feitas no Portal Único de Acesso ao Ensino Superior.
4: E essas foram as notícias do Governo Federal.
3: Uma realização da Secretaria de Comunicação Social da Presidência da República.
4: Com produção da empresa Brasil de Comunicação.
3: Fique agora com as notícias do Poder Judiciário e do Congresso Nacional. Boa noite.
4: Boa noite para você e até amanhã.
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20: Supremo Tribunal Federal divulga nota sobre manifestações do governo dos Estados Unidos.
21: Eleições 2026, TSE já pode divulgar boletins e orientações ao eleitorado.
20: Para o STJ, direito de retenção por benfeitorias em imóvel não se aplica a inquilino inadimplente.
21: Boa noite, eu sou Marcela Luiza.
20: E eu sou Walter Lima.
21: O Supremo divulgou uma nota nesta quinta-feira em resposta às manifestações do governo dos Estados Unidos sobre decisões da justiça brasileira.
20: O STF afirma que atua exclusivamente por força da Constituição Federal, reforçando que as decisões tomadas são públicas e fundamentadas na Constituição e nas leis do Brasil.
21: O Supremo destaca que a independência do Poder Judiciário é um princípio essencial do Estado Democrático de Direito e defende que as relações entre países devem respeitar a soberania e a autonomia das instituições.
20: Também afirma que eventuais divergências entre Estados devem ser tratadas por vias diplomáticas e pelo direito internacional, e não por ações que possam pressionar o judiciário. Por fim, o tribunal reafirma que continuará a trabalhar com independência em defesa da Constituição, da democracia, da separação dos estados e do Estado de Direito.
21: Em regra, inquilino que fez benfeitorias tem direito de permanecer no imóvel alugado até ser indenizado.
20: Só que para o STJ, se ele for inadimplente, não pode usufruir do direito de retenção. Fátima Uchoa.
22: A locadora ajuizou ação de despejo com pedido de rescisão contratual, retomada do imóvel e pagamento dos aluguéis e encargos em atraso. O juízo de primeiro grau decretou o despejo e condenou a inquilina a pagar os débitos, mas assegurou o direito de ela ser indenizada por melhorias comprovadas e ser compensada por valores gastos com reforma. O Tribunal de Justiça de Goiás afastou o direito de retenção do imóvel, mantendo os demais pontos da decisão. No STJ, a terceira turma negou o pedido de retenção. Segundo a relatora ministra Nancy Andrighi, a falta de pagamento rompe o equilíbrio contratual e afasta a boa-fé objetiva necessária para o exercício do direito de retenção.
21: Petrobras vai ter de indenizar viúva de mergulhador que prestava serviço para a estatal.
20: A decisão reconhece que a morte do profissional foi causada pela falta de segurança no ambiente de trabalho. Marla Lacerda.
23: O trabalhador terceirizado morreu durante uma operação de mergulho no litoral do Ceará. Com base em laudo pericial, a Justiça do Trabalho Cearense concluiu que o acidente estava ligado diretamente às más condições dos equipamentos utilizados pelo mergulhador. O TST manteve a decisão e responsabilizou a Petrobras subsidiariamente por ser a tomadora do serviço.
21: A partir de hoje, o Tribunal Superior Eleitoral poderá utilizar espaços na programação de rádio e televisão para divulgar comunicados e orientações sobre as eleições 2026.
20: O objetivo é ampliar o acesso da população a informações confiáveis sobre o processo eleitoral.
21: Poderão ser veiculados, por exemplo, esclarecimentos e incentivos à participação feminina, a participação dos jovens e da comunidade negra na política.
20: O TSE também pode divulgar esclarecimentos aos cidadãos sobre as regras e os procedimentos de votação.
21: Justiça assegura a educação diferenciada para indígenas do município de Novo Repartimento, no Pará.
20: Sentença também invalida a exigência inconstitucional para a contratação de professores indígenas. Sabrine Menezes.
0: A ação foi proposta pelo Ministério Público Federal após atraso no ano letivo de 2025 nas escolas das aldeias. Ao analisar o caso, a justiça condenou o município, a União,

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1: Uma boa noite.
0: E até amanhã.
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4: Eu sou Paula Groba.
5: E eu sou Humberto Pinheiro.
4: E estes são os destaques de hoje do Jornal do Senado, que começa agora.
5: Acordo entre Congresso e governo viabiliza a renegociação de dívidas rurais.
4: Senado aprova restrições ao compartilhamento de imagens de vítimas de crimes e acidentes.
5: Avança projeto que acaba com liberdade provisória para presos em flagrante por crimes hediondos.
4: Boa noite.
5: Boa noite.
4: Presos em flagrante por crimes hediondos podem perder o direito à liberdade provisória. A mudança está prevista em um projeto aprovado pela Comissão de Segurança Pública do Senado.
5: O texto prevê 7 hipóteses em que a liberdade provisória deverá ser negada pelo juiz. Os detalhes com Bruno Lourenço.
6: A proposta aprovada na Comissão de Segurança Pública proíbe expressamente que juízes concedam liberdade provisória ou apliquem medidas cautelares alternativas à prisão para quem for detido em flagrante cometendo crimes considerados de extrema gravidade. O relator, senador Wilder Moraes, do PL de Goiás, diz que a impunidade e a soltura reiterada de criminosos perigosos alimentam os índices de violência.
7: Indivíduos que pratiquem delitos de tal natureza não devem ser agraciados com liberdade provisória, sendo por isso insuscetíveis de qualquer imposição de medida cautelar diversas da prisão. Criminosos que praticam crimes hediondos devem permanecer presos. Foi esse o objetivo do nosso constituinte originário e, em último caso, do próprio povo brasileiro, verdadeiro titular do poder constituinte.
6: O texto prevê 7 hipóteses em que a liberdade provisória deverá ser obrigatoriamente negada pelo juiz. A proibição de soltura passa a valer para réus reincidentes, com histórico de múltiplas prisões em flagrantes anteriores, integrantes de organizações criminosas, armadas ou milícias, pessoas que portem ilegalmente armas de fogo de uso restrito ou proibido e quem cometer crimes hediondos, crimes com violência ou grave ameaça, ou envolvidos com o tráfico interestadual ou internacional de drogas. O projeto seguiu para a Comissão de Constituição e Justiça.
4: Também avançou no Senado o projeto que assegura a mudança de nome completo a mulheres vítimas de violência doméstica.
5: Uma medida especial de proteção quando houver risco à integridade física ou psicológica da mulher. Repórter Patrícia Oliveira.
8: Mulheres que sofrem violência doméstica e familiar poderão alterar o nome e o sobrenome para dificultar a localização da vítima pelo agressor em caso de perseguição. Pelo texto aprovado, a mudança dependerá de decisão judicial. Será solicitada pela própria vítima e tramitará sob segredo de justiça. O relatório lido pelo senador astronauta Marcos Pontes, do PL de São Paulo, estabeleceu o prazo de 5 dias úteis para os cartórios fazerem a alteração.
9: Pode envolver acompanhamento especializado, restrições de acesso a informações, mudança de localidade e outras providências necessárias a neutralizar a ameaça.
8: A proposta também prevê a alteração do nome completo dos filhos menores, após avaliação, para garantir a segurança da família. O projeto segue para a Comissão de Constituição e Justiça.
4: E por falar em proteção, o Senado aprovou um projeto com regras para a divulgação de imagens de vítimas de crimes e acidentes. Quem registrar ou compartilhar esse tipo de conteúdo poderá ser punido com pena de 6 meses a 2 anos de prisão.
5: A proposta, inspirada no caso da cantora Marília Mendonça, segue agora para a nova análise da Câmara dos Deputados. Repórter Pedro Pincer.
10: De autoria da deputada Laura Carneiro, do PSD do Rio de Janeiro, o texto aprovado estabelece que não haverá crime quando a divulgação for necessária à administração da justiça, atender a interesse público devidamente justificado ou ocorrer com o consentimento da vítima. A proposta ainda altera o Código Civil para prever que o registro ou a divulgação de imagens de vítimas de crimes ou acidentes e de cadáveres poderão ser proibidos quando atingirem a honra da pessoa retratada ou tiverem finalidade comercial. Atualmente, a legislação já prevê restrições para a divulgação de escritos e imagens de uma pessoa nessas situações. O relator, senador Marcelo Castro, do MDB do Piauí, explicou o que motivou a apresentação do projeto.
1: Foi o acidente que aconteceu com a cantora Marília e compositora.

0: Doutora Marília Mendonça, que foi filmada a imagem dela, foi divulgado, isso causou um grande trauma e esse projeto visa exatamente a proteger essas imagens de pessoas que são vítimas de acidente ou de violência.
1: O texto alternativo de Marcelo Castro altera ainda a pena prevista no texto original. Em vez de reclusão, a punição passa a ser de detenção de 6 meses a 2 anos e multa. Por causa das mudanças aprovadas pelo Senado, o texto volta para a nova análise da Câmara dos Deputados.
2: A Comissão de Assuntos Sociais debateu regras para o trabalho por aplicativos. Representantes dos trabalhadores cobraram mais segurança, proteção social e transparência.
3: Já representantes das plataformas defenderam a preservação da autonomia e da flexibilidade. Repórter Henrique Nascimento.
4: Segurança, proteção social e regras para as plataformas estiveram em debate na Comissão de Assuntos Sociais. A audiência reuniu trabalhadores, empresas, especialistas e representantes do poder público para discutir a regulamentação do trabalho por aplicativos. A senadora Leila Barros, do PDT do Distrito Federal, defendeu um equilíbrio entre direitos e sustentabilidade do setor.
5: É esse equilíbrio que buscamos, assegurar direitos e condições dignas de trabalho sem inviabilizar o desenvolvimento do setor.
4: A presidente do Sindicato dos Motoristas de Aplicativo de Mato Grosso, Solange de Moraes, chamou a atenção para a segurança dos profissionais.
6: Porque o trabalhador por aplicativo não pede esse privilégio. Ele pede apenas aquilo que qualquer cidadão brasileiro merece. Direito de trabalhar, direito de viver. E é o direito de voltar para casa com segurança.
4: Segundo o IBGE, o número de pessoas trabalhando por aplicativos teve um crescimento de 25%, atingindo a marca de quase 2 milhões de pessoas.
2: E a senadora Roberta Scioli, do Republicanos de Roraima, defendeu a adoção de medidas para ampliar a oferta de voos e reduzir o preço das passagens aéreas no estado. A parlamentar destacou que dados do Anuário do Transporte Aéreo apontam Roraima como o estado com a maior tarifa média do país e afirmou que a situação compromete a mobilidade da população.
3: Segundo a senadora, o elevado custo das passagens dificulta o acesso a serviços de saúde, educação e oportunidades de trabalho, além de afetar o desenvolvimento econômico do estado. Roberta Scioli informou que solicitou esclarecimentos ao Ministério de Portos e Aeroportos sobre as ações previstas para ampliar a concorrência e reduzir as tarifas.
7: Não queremos apenas explicações, queremos planejamento, compromisso e resultados. Roraima precisa de mais voos, melhores horários, maior concorrência e políticas públicas que reconheçam as particularidades da região norte. Porque morar em Roraima não pode significar pagar a passagem aérea mais cara do Brasil.
2: O plenário do Senado aprovou o pedido de urgência para análise do projeto que muda as regras do seguro rural. Com a decisão, a proposta que veio da Câmara dos Deputados não precisará passar pelas comissões do Senado e poderá ser votada diretamente pelo plenário. O presidente da Casa, Davi Alcolumbre, afirmou que o acordo para a votação foi construído com o governo e destacou o apoio do ministro da Fazenda em exercício, Dario Durigan, nas negociações.
3: E um acordo entre o Congresso e o governo viabilizou a edição da medida provisória que trata da renegociação de dívidas rurais para produtores de todo o Brasil.
2: Segundo o texto, a medida é uma resposta ao salto da inadimplência no setor, que praticamente dobrou nos últimos 2 anos. Repórter Douglas Castilho.
8: Diante desse cenário, resultado da maior recorrência de eventos climáticos extremos, como as enchentes do Rio Grande do Sul, e da instabilidade internacional intensificada por conflitos como as guerras na Ucrânia e no Oriente Médio, a medida provisória cria novas linhas de crédito rural e permite que a União participe de um fundo garantidor para cobrir operações de empréstimos aos produtores afetados por catástrofes naturais. Ao agradecer pela parceria com o ministro da Fazenda, Mário Durigan, a ex-ministra da Agricultura, a senadora Tereza Cristina, do PP de Mato Grosso do Sul, falou da extensão da MP.
9: Atendendo não só o Rio Grande do Sul, mas a todo o Brasil, por quê? Foi atendido não só os produtores que têm problemas de endividamento por conta de problemas climáticos, mas também por problemas de renda. Então, ampliou-se muito o escopo. Foi um ótimo acordo pelo Brasil.
8: A medida provisória, que tem eficácia imediata, será analisada por uma comissão mista de senadores e deputados federais antes de ser votada pelos plenários da Câmara e do Senado.
3: Música. edição de Paula Groba e trabalhos técnicos de João Lira, o Jornal do Senado fica por aqui. Acompanhe agora as notícias da Câmara dos Deputados. Boa noite.
2: Boa noite e até amanhã.
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11: Câmara prioriza atendimento de mulheres que sofreram perda gestacional.
12: Proposta cria sala exclusiva de perícia médica em crianças e adolescentes.
11: Comissão aprova penas à empresa que permite pornografia criada por IA.
12: Parlamentares analisam selo de inclusão para micro e pequenas empresas.
11: Boa noite. Avança na Câmara a proposta que cria o selo Empresa Inclusiva. O objetivo é reconhecer empresas de pequeno porte que contratam pessoas com deficiência, como informa a repórter Silvia Munhato.
13: A Comissão de Trabalho aprovou o projeto que cria o selo Empresa Inclusiva para micro e pequenas empresas. A ideia é reconhecer empresas de pequeno porte que promovam a inclusão de pessoas com deficiência em seus quadros de funcionários. A relatora, a deputada professora Marcivânia, do PCdoB do Amapá, defendeu a medida.
14: Eles vão ter um selo que vai dar credibilidade, vai fazer as pessoas também olharem para essas empresas de forma diferente, porque existe um sentimento, acho que de todo mundo, de valorizar empresas que tenham boas iniciativas.
13: O selo será uma certificação concedida pelo Poder Executivo, com validade de 2 anos, às empresas que cumprirem um conjunto de requisitos, como manter percentual mínimo de trabalhadores com deficiência, adotar medidas de acessibilidade física e digital e utilizar tecnologias assistivas. As empresas certificadas terão direito ao uso da logomarca oficial do selo, além de prioridade em programas governamentais. Segundo dados do Cadastro Geral de Empregados e Desempregados, citados na justificação do projeto, mais de 17 milhões de brasileiros possuem algum tipo de deficiência, mas menos de 1% dos vínculos empregatícios ativos correspondem a esse grupo. A legislação atual obriga apenas empresas com 100 ou mais empregados a reservar vagas para pessoas com deficiência. O projeto que cria o selo Empresa Inclusiva para empresas de menor porte será analisado agora pela Comissão de Defesa dos Direitos das Pessoas com Deficiência. Da Rádio Câmara de Brasília, Silvia Minhato.
10: Política.
12: Chico Alencar, do PSOL do Rio de Janeiro, avalia que o volume de emendas parlamentares previsto no orçamento de 2026 enfraquece a articulação entre os poderes. O deputado também afirma que os recursos, estimados em 61 bilhões de reais, distorcem o planejamento nacional.
11: Chico Alencar ainda aponta que a falta de rastreabilidade e transparência na destinação das emendas mantém práticas semelhantes ao orçamento secreto, com prejuízo para políticas públicas de saúde, educação, mobilidade urbana e infraestrutura.
12: Tadeu Venere, do PT do Paraná, repudia a indicação irregular de emendas parlamentares por pessoas sem mandato eletivo ativo. Na opinião do deputado, a tentativa de criar o que ele chama de poder paralelo gera constrangimento e a perda de credibilidade do Congresso.
11: Ao elogiar decisões judiciais recentes de bloqueio de bens e recursos contra dirigentes partidários e ex-parlamentares, Tadeu Venere reforça que a indicação de verbas é um direito exclusivo de quem foi eleito pelo povo. Ele cobra investigações e punição dos responsáveis por irregularidades.
12: Roberto Monteiro Pai, do PL do Rio de Janeiro, critica o uso que políticos fazem do nome de Deus para se aproximar do eleitorado. O deputado cobra coerência ética e respeito aos mandamentos religiosos nas condutas diárias e no respeito ao próximo.
11: Roberto Monteiro Pai alerta que todos prestarão contas de suas ações e palavras. O congressista destaca que, mesmo defendendo seu campo político, a direita evita ataques pessoais a seus adversários em respeito aos princípios que professa.
12: Eli Borges, do Republicanos do Tocantins, manifesta preocupação com o que considera ameaças à liberdade religiosa no Brasil. Ele cita a interrupção de culto evangélico por policiais e questionamento a uma oração feita em um fórum de conselheiros tutelares.
11: Eli Borges afirma que manifestações de fé vêm sendo tratadas com restrições crescentes em espaços públicos e religiosos. Ele assinala que o país precisa levar a sério a defesa da liberdade religiosa para evitar que cultos sejam limitados por decisões institucionais.
10: Ciência e tecnologia.
12: comissão aprova punições a empresas que permitem pornografia criada por inteligência artificial. A repórter Júlia Lopes nos conta quais serão as penas.
15: A Comissão de Comunicação da Câmara aprovou um projeto de lei que prevê multas e sanções para empresas de tecnologia e redes sociais que permitirem a criação e a circulação de pornografia gerada por inteligência artificial, as chamadas deepfakes. Pelo texto, fica proibido o uso de IA para criar imagens ou vídeos de nudez e conteúdo sexual sem autorização da pessoa envolvida. No caso de adultos, a prática só será permitida com consentimento expresso. Já para menores de idade, a regra é ainda mais rígida. Qualquer conteúdo desse tipo é totalmente proibido, mesmo que não envolva pessoas reais. A proposta estabelece que empresas que descumprirem as regras poderão ser multadas em até 2% do faturamento do grupo econômico, limitado a 50 mil salários mínimos. Em casos mais graves, a punição pode chegar à proibição do uso de ferramentas de inteligência artificial. O texto aprovado é do relator deputado Jadiel Alencar, do Republicanos do Piauí. Ele afirmou que o objetivo da medida é proteger crianças, adolescentes e adultos contra a manipulação de imagem. Dados da ONG SaferNet mostram que denúncias de abuso sexual infantil online, muitas vezes envolvendo o uso de IA para a criação de deepfakes, cresceram e ultrapassaram 63 mil registros em 2025, o segundo maior número em 20 anos. Para o autor da proposta, deputado João Daniel, do PT de Sergipe, a ideia é promover uma internet mais responsável e garantir punição para quem comete crimes no ambiente digital.
16: Nós precisamos utilizar a inteligência artificial, as redes sociais, para o bem, para o amor, para a solidariedade, para a boa informação. Não podemos aceitar esse tipo de ação que é cometida por criminosos que utilizam a inteligência artificial e as redes sociais para prejudicar e cometer crimes através da internet.
15: O projeto também determina que conteúdos gerados por IA tenham identificação clara como marca d'água, indicando que são artificiais. Além disso, obriga as plataformas a remover rapidamente conteúdos ilegais e a manter canais acessíveis para denúncias. A proposta ainda prevê punições para quem produzir ou compartilhar deepfakes sexuais envolvendo menores ou adultos sem consentimento. Nesses casos, as vítimas poderão ser indenizadas por danos morais e materiais. A proposta que impõe sanções a empresas de tecnologia que permitem a circulação de conteúdo sexual pornográfico gerado por inteligência artificial sem consentimento segue agora para análise da Comissão de Ciência e Tecnologia. Da Rádio Câmara de Brasília, Júlia Lopes.
10: Segurança Pública.
11: Contrária ao projeto de lei que criminaliza a misoginia, Clarissa Tércio, do PP de Pernambuco, afirma que o texto ameaça as liberdades de expressão e religiosa sem garantir proteção efetiva às mulheres. Segundo sua leitura, a proposta ainda pode prejudicar a empregabilidade feminina e gerar insegurança jurídica.
12: Clarissa Tércio contesta a informação de que o grupo de trabalho que analisava o projeto aprovou por unanimidade o texto. De acordo com a parlamentar, todas as deputadas de oposição votaram contra e desmerecer esses votos já é, por si só, um ato de silenciamento e misoginia.
11: Já Maria do Rosário, do PT do Rio Grande do Sul, solicita aprovação imediata do projeto de lei da misoginia e faz um apelo pelo fim da obstrução da matéria. Ela argumenta que a proposta é urgente para salvar vidas e combater a escalada de violência contra as mulheres no país.
12: Maria do Rosário afirma que a violência de gênero mata 4 mulheres por dia no Brasil. A deputada critica o uso de discursos religiosos para justificar o ódio contra elas e observa que o projeto também ajuda a reduzir o número de crianças órfãos de vítimas de feminicídio.
11: Luiz Lima, do Novo do Rio de Janeiro, critica o posicionamento da bancada governista em votações que endurecem regras de cumprimento de pena para crimes hediondos. Ele defende punições mais rígidas como resposta ao aumento da violência contra diferentes grupos da população.
12: Luiz Lima sustenta que o combate à criminalidade exige medidas mais severas a quem comete homicídio e crimes contra crianças. O parlamentar afirma que a segurança pública deve proteger toda a população, sem distinção de raça, gênero, orientação sexual ou posição política.
10: Agricultura. Cultura.
11: A Câmara aprovou e encaminhou para análise do Senado o projeto de lei que proíbe a comercialização de leite em pó importado reconstituído no Brasil.
12: A ideia é proteger o produtor brasileiro e garantir mais transparência ao consumidor, como informa a repórter Maria Neves.
17: A Comissão de Constituição e Justiça da Câmara dos Deputados aprovou o projeto que proíbe a reconstituição de leite em pó importado para que seja vendido na forma líquida no Brasil. Pelo texto, empresas que descumprirem a norma ficam sujeitas a multa de até R$1 milhão. O infrator também poderá sofrer suspensão do alvará de funcionamento de forma temporária ou definitiva. De acordo com a autora do texto, deputada Daniela Rainer, do PL de Santa Catarina, o produtor de leite brasileiro sofre uma crise sem precedentes, causada em grande medida pela importação de leite em pó, que é reidratado e vendido como leite fluido no mercado interno. De acordo com ela, além de defender os produtos nacionais, o projeto traz proteção para o consumidor.
18: Esse projeto de lei busca também que o consumidor saiba o que ele está consumindo, mas especialmente para que o nosso produtor de leite tenha o seu produto valorizado. Para que o agricultor brasileiro, o produtor de leite brasileiro, tenha sim condições de se recuperar e não tenha essa concorrência desleal batendo na porta dele todos os dias, que em muitos casos acabou inviabilizando a produção leiteira brasileira.
17: O relator da proposta na comissão, deputado Domingos Sávio, do PL Mineiro, também afirma que a medida busca proteger o mercado interno de práticas desleais de comércio. Segundo o parlamentar, a preferência pela utilização de leite nacional não configura discriminação arbitrária, representa apenas um instrumento legítimo de política pública voltada à proteção da cadeia produtiva do país. Domingos Sávio sustenta ainda que a norma não proíbe a importação do produto, somente busca restaurar um mínimo de isonomia entre o produtor nacional de leite e o produto reconstituído a partir de matéria-prima importada e subsidiada. O texto aprovado permite a reidratação do leite em pó para venda no mercado nacional somente em caso de desabastecimento do produto na forma líquida. Da Rádio Câmara de Brasília, Maria Neves.
10: Comissões.
11: A inclusão da injeção semestral contra o HIV no SUS esbarra em preço alto, segundo apontaram especialistas em debate realizado recentemente na Câmara. A reportagem é de Emanuele Brasil.
19: O Ministério da Saúde, especialistas e representantes da sociedade civil afirmaram em debate na Câmara dos Deputados que o alto custo e o monopólio imposto pela indústria farmacêutica dificultam a incorporação do medicamento Lenacapavir ao Sistema Único de Saúde. O fármaco que previne a infecção pelo HIV, com apenas 2 injeções anuais, é defendido por especialistas e pela sociedade civil como a principal solução para reduzir o estigma e o abandono da prevenção diária em comprimidos. Embora o Lenacapavir já tenha o registro na Anvisa, ele ainda não está disponível no SUS. O medicamento passa agora por uma fase de definição de preço pela Câmara de Regulação do Mercado de Medicamentos. Somente após essa etapa é que o CONITEC, Comissão Nacional de Incorporação de Tecnologias no SUS, avaliará se o custo-benefício permite a oferta gratuita na rede pública. Coordenadora da mesa, a deputada Duda Salaber, do PSOL de Minas Gerais, ressaltou que a atualização das tecnologias de prevenção é fundamental para atender as populações mais vulneráveis de forma digna. A parlamentar é autora de um projeto de lei que declara o medicamento como de interesse público, passo que pode facilitar uma futura quebra de patente.
20: Nós não queremos um SUS refém do mercado. Nós queremos Lenacapavir no SUS e queremos vida acima das patentes.
19: O debate foi encerrado com a cobrança de que o governo federal defina uma estratégia clara para garantir o acesso ao Lenacapavir antes da Conferência Internacional de AIDS, que acontecerá no Brasil em julho. Da Rádio Câmara de Brasília, Emanuele Brasil.
10: Direitos Humanos.
12: O projeto cria sala exclusiva nas perícias médicas ligadas aos estados para atendimento de crianças e adolescentes.
11: O repórter José Carlos Oliveira tem mais dados sobre a proposta.
0: Em fase final de análise na Câmara dos Deputados, projeto de lei cria sala exclusiva nos institutos médico-legais para atender crianças e adolescentes vítimas de violência. A proposta do deputado Marcos Polon, do PL do Mato Grosso do Sul, já passou pelas comissões de Segurança Pública e de Previdência. Resta apenas a aprovação da Comissão de Constituição e Justiça para o texto seguir diretamente para a análise do Senado. A relatora, deputada Daniela do Vaguinho, do Rio de Janeiro, explica o principal objetivo da proposta.
21: O projeto enfrenta um problema muito grave, a revitimização. Hoje, muitas crianças e adolescentes vítimas de violência precisam passar por perícias em ambientes comuns dos IMEDs, dividindo espaço com adultos, inclusive suspeitos e pessoas em situações graves, o que é totalmente inadequado. Isso aumenta o trauma.
0: O texto prevê que os IMLs destinem locais exclusivos para esses jovens sem risco de exposição a situações intimidantes ou vexatórias durante o processo judicial. Daniela do Vaguinho ressalta que as secretarias estaduais de segurança pública e as polícias civis terão prazo de 2 meses para cumprir a regra a partir da transformação da medida em lei.
21: O que buscamos é garantir proteção, respeito e cuidado nesse momento tão delicado. São mudanças simples, mas muito significativas. Uma sala exclusiva rompe com a lógica atual dos IMLs. Garante privacidade, evita o contato com adultos e suspeitos e com um espaço adequado e equipe preparada, a escuta é mais segura, o exame é mais cuidadoso e a prova mais qualificada.
0: A proposta segue diretrizes da Constituição e do Estatuto da Criança e do Adolescente quanto à proteção desses jovens diante de todas as formas de negligência, violência e opressão. Da Rádio Câmara de Brasília, José Carlos Oliveira.
10: Saúde.
12: A Câmara aprovou prioridade de atendimento no SUS para mulheres que sofreram perda gestacional. Entenda a medida com a repórter Sofia Peçanha.
22: A Comissão de Constituição e Justiça aprovou o projeto que garante prioridade de atendimento psicológico e social pelo Sistema Único de Saúde, o SUS, para mulheres que sofreram aborto espontâneo, óbito fetal ou perinatal. O aborto espontâneo ocorre quando a gestação é interrompida de forma natural. O óbito fetal ocorre quando o bebê morre ainda durante a gravidez. E o óbito perinatal envolve mortes registradas no fim da gestação ou nos primeiros dias após o nascimento. O texto aprovado altera a Lei Orgânica de Saúde, além de reunir outros 5 projetos que estavam sendo analisados em conjunto e que tratavam da humanização do luto parental, do atendimento especializado no SUS e da adoção de protocolos específicos para esses momentos por hospitais públicos e privados. A relatora das propostas nas comissões de Previdência e de Constituição e Justiça, a deputada Cristo Nieto, do PL do Rio de Janeiro, destacou que os serviços de saúde devem estar atentos para o sofrimento das mulheres cuja gravidez resultou em óbito do bebê.
23: Desse modo, resta mais que evidente a necessidade que haja acompanhamento profissional dessa gestante, a fim de que o luto, o sentimento de perda enfrentado por elas, seja devidamente conduzido.
22: Entre as medidas previstas estão prioridade de atendimento psicológico, acompanhamento multiprofissional, separação de alas hospitalares para mães que sofreram perda gestacional e possibilidade de registro do nome escolhido pelos pais para bebês natimortos na sessão de óbito. Segundo o parecer aprovado, a proposta busca estabelecer diretrizes gerais de acolhimento e humanização no atendimento às famílias, sem detalhar procedimentos específicos em lei. O projeto também prevê medidas para evitar constrangimentos às mães em situação de luto durante a internação hospitalar, além de ações de orientação e capacitação de profissionais de saúde. Segundo a deputada Cristo Nieto, a proposta tem impacto direto no processo de recuperação emocional das famílias.
23: São medidas que, inclusive, levam em conta o tratamento respeitoso para com a família e, principalmente, para com a mãe, já que seu efeito também tem natureza psicologicamente benéfica e integrativa.
22: O projeto que garante prioridade no SUS para mulheres que sofreram perda gestacional será analisado agora pelo Senado. Da Rádio Câmara de Brasília, Sofia Peçanha.
10: Homenagem.
11: Paulo Teixeira, do PT de São Paulo, homenageia Valmir Rodrigues Chaves, conhecido como Bill do MST, falecido em abril. O deputado registra que a liderança popular contribuiu para a organização de trabalhadores do campo, assentamentos, cooperativas e comunidades rurais.
12: Termina agora o Jornal Câmara dos Deputados, produzido pela Rádio Câmara, com trabalhos técnicos de Wellington Teles e apresentação de Val Monteiro e Márcio Aquilissardi. Uma boa noite para você.
11: A Voz do Brasil volta amanhã. Boa noite.
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5: Nesta sexta-feira, predomina o vento norte com rajadas moderadas que devem predominar aí de norte para sul e previsão de forte aquecimento. A temperatura é alta desde cedo, a previsão é de temperatura mínima na casa dos 23 graus e a máxima chega aos 32. Sábado também muito abafado, tem 24 a 30 graus e pancadas muito isoladas de chuva com temporais podem ocorrer da tarde para a noite. Entre o domingo e a terça-feira, o quadro é de chuva mais abrangente e que pode levar a volumes altos de precipitação, com raios, vendavais, raios que podem também vir associados à queda de granizo. A temperatura no domingo ainda um abafamento de 20 a 28 graus. Na segunda-feira, com 20 a 26, vai tendo um ligeiro declínio. A partir de terça, o vento muda para o quadrante sul e de fato refresca. Terça e quarta, com sol e nuvens, temperatura mais baixa. A quarta pode ter mínima de 12, por exemplo. E na semana que vem volta a chover no dia 25. Então ficamos atentos aí a partir do fim de semana, sobretudo domingo, com maior risco de chuva na região. Da Metsu Meteorologia, Estel Cias.
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6: 21 horas e 57 minutos.
24: 24 graus.

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0: 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Cultura. 22 horas e 12 minutos. 24 graus.
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1: 22 horas e 23 minutos.
2: 24 graus.
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1: 22 horas e 35 minutos. 24 graus.

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0: 22:47. 24 graus.
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0: 22:58.
1: 24 graus.
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0: César e Paulinha, você é tudo que pedir pra Deus. Aqui no Caiçara é confidencial, agora 11:07.
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totalmente pra você, né? 11 e 12, olha a temperatura, continua em 19 graus. Eu acho que lá na fronteira o pessoal já pode ter uma noção como é que tá esse clima, que vem uma mudança, né? Mas esperamos que não venha tanta coisa assim, né? Como tá previsto aí. Caixada Confidencial, daqui a pouco também tem os presságios, o que que os astros estão dizendo que vai acontecer amanhã. E agora Confidencial, difícil é conseguir se convencer que o melhor é ficar longe de quem a gente mais quer perto. Pode ser a sua situação. Você ainda é meu passado favorito, mesmo que seja o presente de outra pessoa. Daqui a pouco eu volto aí pra ver quem é que mandou o recado aqui, hein?

0: 11:17, Caiçara Confidencial.
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0: 11:18, temperatura tá ali, né? Em 19, 20, dá uma oscilada, né? Já teve 19, voltou para 20 agora a temperatura. Vamos saber quem tá por aqui? É, o Marco Aurélio Colorado. Ah, tá em Floripa, é? Em Campeche, na casa do filho Marcos Vinícius, escutando a Caiçara na Alexia. Aí, mandando um beijo aí pra esposa Magda, que ficou em Porto Alegre. É o Marco Aurélio Colorado da Vila Jardim, tá lá em Floripa, né? Em Campeche, lá com o filhote Marcos Vinícius e, lógico, mandando um carinho especial através do Caiçara Confidencial pra esposa Magda, que está aqui em Porto Alegre. Boa noite, Fante. Nelly de Gravataí. Ô, Nelly, pra você também, uma boa noite, obrigado pela companhia. Quem mais aqui? Boa noite, Paulo Fante, é o Ricardo de Gravataí. Manda uma música aí pra todos que estão trabalhando. Ok, um abraço aí pra todo mundo, né? O Ricardo tá em Gravataí, né? Tá ligadinho também, acompanhando aqui. Boa noite, Fante. Sou a Regina, quero oferecer a programação pra minha mãe Maria e também pros meus irmãos Felipe e Luciano. Um abraço aí, boa noite. Regina, obrigado aí pela companhia também, né? Sempre ligadinho aqui. Fala, meu amigo.
2: Boa noite, Fante.
0: Boa noite.
2: Tudo bem?
0: Boa noite.
2: Adriano Cegonheiro.
0: Boa. Eu tô ouvindo o barulho da estrada aí.
2: Da Argentina pra Gravataí. Eita. 390.
0: Olha só.
2: Se puder tocar João Paulo e Daniel, só eu e você. Te
0: Sim.
2: agradeço aí. E só pra avisar, na Argentina lá já tá ficando feia a boca lá.
0: É, rapaz, a Argentina já tá...
2: Tá se levantando temporal lá.
0: Nossa.
2: Tomara que não venha coisa... Muito ruim pra nós aí, né?
0: Tomara.
2: Tá bom?
0: É o que a gente...
2: Abração aí pra todos. Fiquem com Deus.
0: Falei, obrigado aí, nossa amiga caminhoneira, né? Diz que lá na Argentina já tá mudando o clima por lá. Né? A gente reza pra que não venha todo isso tudo que tá sendo previsto aí, né? Boa noite, Paulo. É a Maria Lúcia, Campo Bom. Se for possível, uma música do rei Roberto Carlos. Aliás, tem vários aqui que pra rodar, nem sei se dá tempo de rodar todas, né? Mas lógico que não dá, né? Algumas vai. É, Maria Lúcia de Campo Bom, grande abraço pra você, obrigado aí pela companhia. E seguimos aqui no nosso Caiçara Confidencial.

0: Agora 11h28, 11h28. Deixa eu ver quem tá aqui mandando recado. Olha a coisa, tá bombando aqui, né? Dando boa noite. Fala, minha amiga Ivanir, tudo bem contigo?
1: Estou chegando agora do Chico Xavier, que eu estava trabalhando. Mas
0: sim,
1: vim escutando desde lá, com radinho no ouvido. Bom, eu gostaria de pedir a próxima música a seguir, com certeza ela é linda, né? Oferecendo a todos os meninos da Caixara, Ivanir da Querência de Viamão.
0: Ivanir, um grande abraço, uma boa noite agora já em casa, né? Bom descanso. Quem mais aqui? Boa noite.
2: O Paulo.
0: Olá, tudo
2: olha
0: bem?
2: Olha só, eu tava na minha filha, cheguei agora.
0: Ó.
2: Oh. Uma abençoada noite, um bom retorno para tua casa, uma abençoada sexta-feira. Beijo no teu coração, te cuida. Agora vou ficar ligadinha até terminar o teu programa.
0: Certo.
2: Tá bom?
0: Bom,
2: beijo.
0: Fica aí então, né? Obrigado, Neymar, pelo carinho e pela sintonia aí também, tá?
3: Boa noite, Fante.
0: Boa noite.
3: Tô te curtindo, as músicas estão muito boas. Beijos, Catarina Conceição, Juca Batista.
0: E aí, Catarina, um grande abraço, zona sul aí, né? Ligadinha na Caiçara. Boa noite, César de Gravataí. Manda um salve pro meu irmão MC Lute, desejando muito sucesso a ele nessa nova jornada. É, quero uma música, a música do amigo. Desejando uma boa noite aí para todos os ouvintes do Rio Grande. É o Louis, acho que é o Louis que mandou esse recado aqui, né? Aliás, o Louis tá lá no perfil, mas ele botou César, né, de Gravataí. Então, um grande abraço aí pro César e, logicamente, pro irmão dele, que é o MC Lute. Quem mais? Boa noite, fãs. Tô aqui na escuta, em Cachoeira do Sul. Maurício Moura. Ô, Maurício, já tá aí, batendo ponto, né, cara? Tá sempre ligadinho na Caiçara. Quem mais aqui? Bombando pelo WhatsApp, 999-87-8101. A nossa amiga, a Eliane, em Gravataí, também já tá ligadinha. Eliane, tudo bem contigo? Um grande abraço aí, uma boa noite. E seguimos aqui no nosso Caiçara Confidencial.

0: valeu, valeu. Aí, Caissala Confidencial, agora 23, faltando para meia-noite.
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0: Olha, eu vou falar aqui pra você, Áries, que a tua sexta-feira vai ser boa. No trabalho, faça do trabalho sua maior prioridade. Já no amor, não pense bobagens ou seu relacionamento não dará certo. Então pare de pensar bobagens, tá bom, Áries? Na saúde, sem preocupações, tá? Número 32 e a cor é branco. Falando para você todo, olha, vai ser um dia favorável. No trabalho todo, novas portas irão se abrir. Confie no seu potencial. Já no amor, dia de muitas alegrias e sorrisos ao lado de pessoas que você ama. E na saúde, cuide mais do seu corpo. Número 414 e a cor é cinza, touro. Gêmeos, olha, gêmeos, vai ser um dia razoável a tua sexta-feira. No trabalho, não perca oportunidades profissionais. No amor, controle-se. Você estará muito exigente nesse dia. Olha aí, cuidado, controle-se. Essa exigência toda no amor aí, tá bom, gêmeos? Saúde, procure descansar um pouco. Número 909, a cor é lilás, gêmeos. Agora, 21, faltando para meia-noite.
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1: 16, faltando pra meia-noite, praticamente daqui a pouco vamos invadir a madrugada da sexta-feira. E você continua mandando seu recado pelo nosso WhatsApp, 999-87-8101. E a nossa amiga, como sempre, contribui aí, a Mari, né? Mandou aqui, Mari Giovanna, nossa poetisa, uma das primeiras, né? Hoje eu recebi do, acho que é a primeira vez, Âmago, que mandou também, né? Tem entrelinhas aqui também que mandou. Pessoal, são, ó, obrigado, pessoal artista, né? Pessoal que tem uma sensibilidade para escrever, né? E a Mari mandou aqui: aprendi que nem todo abraço me passa confiança, que nem todo beijo tem sempre emoção. Aprendi que são poucas as pessoas que estão do mesmo lado que eu. Aprendi a chorar quando preciso e que nem todo choro corre pela face. Algumas lágrimas correm pelo coração. Aprendi a valorizar os simples momentos que a vida me oferece. São eles que vão me fazer falta daqui para frente. Aprendi que eternidade é o que vivemos agora. Cada um se eterniza de forma que quiser. E que o momento de viver, esse momento de viver é agora, pois o futuro a Deus pertence. Obrigado aí, Mari, sempre contribuindo e mandando coisa bonita pra gente aqui. A nossa ouvinte Marlene também mandou um pensamento. Olha, Marlene, que é legal. Marlene, que é nossa ouvinte aí, né, de Alvorada. Daqui a pouco já vamos conferir aqui também. É, quem tá dando boa noite aqui é a nossa amiga a Lucy, lá de Canoas, pedindo música com o Rei Roberto Carlos. Quem mais aqui? Boa noite.
2: Olá, boa noite.
1: Boa noite.
2: Aqui é a Jacy de Rio Grande.
1: E aí, Jacy?
2: Eu estou todas as noites escutando esse programa, adoro. É um programa muito legal. Só não participo muito do programa, mas hoje resolvi mandar um áudio.
1: Coisa boa.
2: Eu gostaria de ouvir uma música com o Rick Renner, para oferecer para todas as pessoas que estão ligadas nesse programa. E uma boa noite a todos.
1: Boa noite, minha amiga Jacy. Participa mais vezes, viu? E aí, meu amigo Gasparzinho?
3: Boa noite,
1: e aí,
3: meu
1: taxista?
3: Amigo Punk. Muito aí, obrigado por essa música do taxista aí,
1: ah,
3: ó.
1: Ah, isso vai pra todos os guerreiros aí, né?
3: É uma homenagem aos taxistas.
1: Verdade, um amigo taxista,
3: tô,
1: né?
3: Chegando em casa, Punk.
1: Ó.
3: Dei uma espichadinha hoje, tá calor, né?
1: Sim.
3: Aproveitar. Agora eu tô chegando em casa pra descansar.
1: Ah, merece o descanso.
3: Tá bom, um abraço aí, bom final de programa.
1: Um abração.
3: É um alô pra toda a turma aí, os colegas todos que estão na batalha aí.
1: Valeu. Um abraço, Gasparzinho, nosso amigo aí, né? Nosso amigo taxista, camarada, e a todos os amigos taxistas que estão aí trabalhando, e você, né? Também, meu amigo do aplicativo.

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1: Tô aqui, boa noite, bem-vindo. É você que tá aí chegando agora, né? Seja bem-vindo, estamos aí já praticamente invadindo a madrugada da sexta-feira e a gente tá no Caiçara Confidencial. E já agora vou falar aqui o que que os astros estão dizendo,
2: hein? 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
1: É, pra você do signo de câncer, a tua sexta-feira vai ser um dia razoável, no trabalho dia rotineiro. Faça algo pra mudar. Agora no amor as pessoas estarão estranhas em relação a você. Reflita sobre suas atitudes, seus atos, tá bom, câncer? Na saúde, controle seu nervosismo. Número 30 e a cor é rosa. Ô, Leão, vai ser um dia instável. No trabalho, não assuma compromissos com colegas de trabalho. Olha aí, não é o dia para você assumir compromisso na área profissional. Já no amor, dificuldades no relacionamento com os familiares e a pessoa amada. Tenha paciência. Saúde, irritabilidade perturbando seu organismo. Número 45 e a cor é bege, Leão. Ô, Virgem, vai ser um dia bom. No trabalho, dedique-se a ser notado entre os colegas de equipe. Já no amor, chances de rever um antigo amor. Permita-se. Saúde boa, número 515, e a cor é azul. Virgem. Agora, meia-noite e dois, já vivendo a sexta-feira, né?
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1: Tô aqui. Vou aproveitar quem mais tá aqui. O pessoal tá inspirado hoje, né? Deixa eu ver aqui. Acho que agora eu vou fazer aqui, né? A Marlene, lá de Alvorada, mandou pra gente um pensamento que... E ela diz assim, reciprocidade é isso. Faz as coisas darem certo. Na atenção... No carinho, no cuidado, na lembrança, na amizade, no amor, na convivência. Amor de verdade não é achar alguém perfeito. Acho que é esse o nome da música. Ah, sim, Amor Perfeito, né? Do Henrique e Juliana. Essa música é linda. É a música mais recente deles. Já aproveitando também, já que ela fala de relacionamento e reciprocidade, a Entre Linhas, ela mandou aqui pra gente... Que diz assim, quando uma mulher escolhe um companheiro, ela não está escolhendo apenas alguém para dividir a vida. Ela está escolhendo quem terá acesso aos seus sonhos, às suas fragilidades, à sua energia e ao seu futuro. A pessoa certa pode expandir sua visão, fortalecer sua coragem, fazê-la alcançar lugares que sozinha talvez nem imaginasse. Mas a pessoa errada pode se tornar um peso, prisão e âncora. Pode apagar sua luz, sufocar seu potencial e arrastá-la para um lugar de onde será difícil voltar. Por isso, escolher um companheiro não é apenas escolher quem estará ao seu lado. É escolher a direção que a sua vida poderá tomar.
3: Como é que o senhor conseguiu amar a mesma mulher a vida inteira?

0: presença. Meia-noite 14 aqui, Caiçara Confidencial.
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0: Agora falando aí pra você de Libra, ou Libra, vai ser dia bom a tua sexta-feira. É, uma sexta-feira boa. No trabalho, sua inteligência será posta à prova no setor profissional. Já no amor, não dê as costas e valorize os que lhe ajudaram quando você precisou, tá? Nada de fazer isso, né? De dar as costas para quem lhe ajudou na hora que você mais precisava, né, Libra? Saúde, não exagere nos esportes. Número 583 e a cor é marrom. Escorpião, olha, vai ser uma ótima sexta-feira. No trabalho, tudo em perfeita ordem em seu emprego. Aproveite. Já no amor, reflita e veja se não é melhor lutar pela sua paz. Aí você tem que decidir, né? Escolher é a sua paz, acho que é melhor, né? Agora, na saúde, este é um bom dia, hein? É um ótimo dia, tá tudo certo. Número 343 e a cor é vermelho, Escorpião. Falando para Sagitário, olha, Sagitário, vai ser dia bom. No trabalho, oportunidades de crescimento e reconhecimento profissional. Olha aí. E no amor, não desista de realizar um sonho a dois. Tudo é possível. Saúde, cuidado com acidentes domésticos. Número 817 e a cor é lilás, Sagitário. Meia-noite 15.
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0: Olha quem já tá por aqui, dando boa noite. Boa noite, ótima programação. Anderson Plate, eu acho, Plate, né? Trabalhando na LKC. Que é de uma música Vidro Fumê com Bruno e Marrone. Um abraço aí pro Chico, pro Gago e pro Silva, né? Tudo na batalha aqui, garantindo o carregamento das mercadorias. Um abraço então aí, né? Pra toda essa galera, pra toda essa turma aí, Chico, Gago, Silva e pro Anderson, que mandou o recado aqui. Boa noite, Fante. Noite maravilhosa a todos aí. Que é de uma música com Elton John, Nikita e Guacira. Aí, Guacira, um abraço pra ti, obrigado, boa noite. Quem mais aqui? Dando boa noite. Boa noite, Paulo. Aqui o Aleph, que é uma música para todos os caminhoneiros. Olha, a turma da estrada tá na sintonia da Caiçara, né? Grande abraço, que é uma música com Jorge Matheus, o Aleph, né? Oferecer para todos os colegas caminhoneiros. Quem mais aqui?
3: Aí, boa noite.
0: Boa noite.
3: Eu tinha uma linda, Bagé. Eu queria ver a música Facas e oferecer pra todos os ouvintes.
0: Aí, maninha de Bagé, rapaz. Como é que tá o clima aí em Bagé? Um grande abraço pra todo o pessoal que tá ligado aí na Caiçara. Nossa amiga Eliane tá lá, ainda continua. Parou de lavar roupa, Eliane? Olha, cuidado, hein? Acho que ainda vai ter uma previsão de sol ainda na sexta, mas o tempo já começa a mudar, né? Agora, meia-noite 17.

0: Chitãozinho e Chororó, caminhoneiro.
1: O nome dela.
0: Agora 23, faltando pra uma, Caiçara.
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0: Vou falar aqui pra você, ó, Capricórnio, que aliás, é hoje, né? Hoje na sexta-feira, Capricórnio, vai ser um dia favorável. No trabalho, oportunidade de ingressar na profissão desejada, aproveite e acredite em você, viu? E, no amor, a família estará ali apoiando nas suas escolhas, olha aí. Na saúde, sem problemas, número 763 e a cor é verde, Capricórnio. Aquário, olha, vai ser um dia bom. No trabalho, tudo caminhando sem problemas no ambiente profissional. Já no amor, Aquário, alegria e vontade de se divertir ao lado de amigos. Isso é bom, importante isso, né? Agora, na saúde, tá tudo bem também, né? Número 227, a cor é azul, Aquário.

0: chamar você aqui, Peixes, vem cá. Vai ser um dia calmo, tá, Peixes? No trabalho, oportunidade de novos ganhos em seus investimentos. Mas se você está investindo, há uma grande oportunidade de ganhos nessa sexta-feira. No amor, Peixes, tranquilidade e paz no setor afetivo. Aproveita essa fase e na saúde, corpo e mente em perfeita sintonia. Está equilibrado, né? Corpo e mente nem tá aí, então tá tudo certo. Número 64 e a cor é rosa, Peixes. Agora sim, fechamos aqui o nosso horóscopo presságios para esta sexta-feira.
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0: Vamos saber quem mais está aqui no Caiçara Confidencial. Olha, boa noite. Cássia Ramires. Olha, Cássia aí tá ligadinha. Um abraço, obrigadão pela companhia. Boa noite, sou de Santana do Livramento, mas estou aqui em Porto Alegre passeando. E amanhã eu vou aí conhecer a turma da manhã. Zezé Maravilha, olha aí, o Zezé, o Paulo Josué, a Amanda, né? Na turma da manhã. É o Edilson Freitas, né, que mandou esse recado aqui. Ele é natural lá de Livramento, mas tá passeando aqui em Porto Alegre. Olha aí, rapaz. Amanhã então tem visita aí. Quem mais aqui mandando recado? A Eliane continua lá, né? Mandando seu recadinho, me contando um pouco. Eliane, me conta essa tua história toda, mas manda pra gente, pra mim compartilhar aqui com o pessoal. Dá uma resumida no texto, manda aí. Porque eu não tenho como ouvir os áudios, né? Então manda escrito assim, sabe? Reduz aí um pouquinho a história e manda pra gente aqui, tá? Aí eu vou ter o maior prazer em compartilhar aqui essa história, tá bom? Quem mais aqui? E a gente segue no nosso
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0: sou seu fã também. Eu sou fã de quem tá aqui ligadinho na Rádio Caiçara também. E já são o quê? Já é sexta-feira, né? Já é sexta-feira, 17 de julho. Ô, Carlos, tudo bem?
1: Tudo bem, eu sou teu fã também.
0: Eu também sou teu fã, rapaz. Oh, eu vou indo pra casa e ouvindo o Carlos, rapaz.
1: Cara, eu venho te ouvindo todos os dias. Todos os dias. São 40 minutos de audiência.
0: Olha aí, viu só? Audiência qualificada com o Carlos na sintonia.
1: Qualificado, é. Ô, cara, e a temperatura, hein?
0: Pois é. Tu sabe que esse termômetro tá doido.
1: É.
0: Ele já teve em 19 graus.
1: Uh-huh.
0: Eu cheguei com 21.
1: Chegou com 21.
0: E aí ele ficou em, baixou pra 20. Passou pra 19. Agora ele voltou pra 21.
1: E pois é, e às 5 da tarde tava assim, tava 24 graus às 5 da
0: tarde. Pois é, tu viu só.
1: Então 24 caiu pra 21.
0: E
1: 20.
0: Agora ele voltou pra 21.
1: Voltou pra 21.
0: É, ele subiu a temperatura em vez de diminuir.
1: Mas tem explicação, viu?
0: É
1: o ventinho que bate ali no termômetro. E o ventinho vem geladinho, aí dá uma refrescadinha.
0: Aí para o vento, aquece.
1: O vento ele aquece de novo.
0: Tem lógica mesmo. E tu sabe que eu tava vendo que a mínima vai ficar em 21 hoje. E a máxima 32, 33.
1: Cara.
0: Hoje é o dia da camisa de física.
1: Hoje é camisa de física e chinelo de dedo.
0: Meu Deus. Olha aí, gente, cuidado, esses calores aí fora de época pra pegar um resfriado é rapidinho.
1: Cara, o que tem de gente esgualepada aí, o que tem de gente esgualepada.
0: Verdade.
1: Né, gripada aí.
0: Sim,
1: Não, cara.
0: O organismo não aguenta.
1: É, agora tudo bem, a mínima de hoje vai ser quanto tu disse? 21?
0: 21.
1: Tá, depois vai a 32.
0: É.
1: Teu organismo já tá mais acostumado, né? O pior foi ali, ó, 5 graus, 4 graus, 3 graus e depois 20, 22 graus.
0: Não, é uma mudança brusca demais, né?
1: É, daí a saúde.
0: Haja saúde.
1: Haja saúde, né, Fante?
0: E por isso que eu já vou me recolher, viu? Bacana, boa companhia do Carlos, que bom trabalho, Carlos.
1: Valeu, bom descanso pra
0: ti. Obrigado. Te fecho aqui então, que é o Caição e Confidencial.

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0: César e Paulinha, você é tudo que pedi pra Deus. Aqui no Caiçara é confidencial, agora 11:07.
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1: 4 horas e 59 minutos. 22 graus.
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1: Vento norte com rajadas moderadas que devem predominar aí de norte para sul e previsão de forte aquecimento. A temperatura é alta desde cedo, a previsão é de temperatura mínima na casa dos 23 graus e a máxima chegou aos 32. Sábado também muito abafado, tem 24 a 30 graus e pancadas muito isoladas de chuva com temporais podem ocorrer da tarde para a noite. Entre o domingo e a terça-feira, o quadro é de chuva mais abrangente e que pode levar a volumes altos de precipitação, com raios, vendavais, raios que podem também vir associados à queda de granizo. A temperatura no domingo ainda um abafamento de 20 a 28 graus, na segunda-feira com 20 a 26, vai tendo um ligeiro declínio. A partir de terça, o vento muda para o quadrante sul e de fato refresca. Terça e quarta com sol e nuvens, temperatura mais baixa, a quarta pode ter mínima de 12, por exemplo. E na semana que vem volta a chover no dia 25. Então ficamos atentos aí a partir do fim de semana, sobretudo domingo, com maior risco de chuva na região. Da Metso Meteorologia, Estel Cias.
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2: 5 horas e 15 minutos.
3: 22 graus.
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5: Muito bem, Alberi, mandando os alunzinhos aqui no Amanhecer da Cultura. Pessoal que estão chimarrentos, madrugadores, né? Tomando aquele bom chimarrão, escutando a programação aqui do amigo Alberi Dias, que hoje não está presente, mas segunda-feira ele volta normal aqui na programação Amanhecer na Cultura. Bom dia, Alberi, na sintonia aqui a programação, se for possível, Newton e Walter, nos Varzedos da Fronteira. Isto? Acho que chove mesmo. O seu Pedro Fonseca, né, que está pedindo essa música aí para o amigo Alberi. Vamos ver quem mais aqui. O Dorval também está na escuta, né? O amigo Dorval. Também o amigo Mauro Gaurino já está tomando aquele bom chimarrão, né? Bom dia, meu amigo Alberi Dias, tá bom? Então vamos tocar aqui a música do seu Pedro Fonseca aqui, do Newton Ferreira e Walter Moraes. Isto?

Freitas, grupo Xanqueiros de Vida e Lida. Você está na programação Amanhecer na Cultura. 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Temperatura 22 graus e a hora certa 5:26. Essa próxima música vai para a Nancy, a bandeirista, né? Ela quer escutar o Flávio Mater, filho de mãe solteira, é isto? E depois chega Adelar Bertucci, Grupo Verdes Campos. E José Mendes, Pago Santo, a rádio da comunidade, Rádio Cultura M, de São Borja.

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2: 5:36, 22 graus.
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0: 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Temperatura 22 graus e a hora certa 5h48. Mas tem um recado aqui no WhatsApp da Rádio Cultura. Seu Odil, fala aí, seu Odil. Bom dia.
1: Bom dia, Vitor. Tudo tranquilo. E esse vento vai derrubar, mas se eu ventando, é um sinal que a chuva está perto, né? Um abraço e um bom trabalho, meu amigo. Tudo é bom.

Você falou aqui para os amigos da escuta aqui, o amigo JP Batista, né? Cantor aí, que escreveu a música para o Walter Moraes cantar, essa música Marcas de um Campeiro, sucesso, né? Seguida vamos tocar uma dele aqui no próximo bloco, tá bom? JP Batista. E vamos homenagear todos os taxistas, né, através do JP Batista, né? Também quem mais está na escuta aqui, o João Manuel Bica, o Ordonês Ferreira aí no Tio Calandro, o Jorge Mendes na Noruega, um abraço amigo Jorge Mendes, a Maria Alda aí no interior também, né, tá na escuta, né, amiga Maria Alda. Tem mais uns aqui que tá na escuta aqui, o Honório de Andrade, né, o Honório de Andrade aqui, a Roselaine, tá dando um bom dia aqui, ele tá em Novo Hamburgo, né, Honório. Quem mais aqui? O Natanael Cardoso no posto Santa Luzia, isto, um abraço Natanael. Tem mais gente mandando recado aqui pra Uberi aqui. Tá, Natanael, já falei aqui. Quem mais aqui? O seu João Luiz. Bom final de semana a todos, um abraço. Se for possível, que ouviu uma música do Paraboendo, que estava ali na frente, né? Um abraço, vamos rodar aqui. E o Roseli Chapadas. Vamos trazer música então aqui no Amanhecer na Cultura. Amigo Souza, Gaúcho Universitário, Pedro Hortácio, a companheira, e Grupo Liberdade, do meu amigo Marquito, Matiano Solito.

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2: 6h03, 22 graus.
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8: Muito bem, Amanhecer na Cultura com Alberi Dias. O pessoal está mandando mensagem aqui para o WhatsApp da rádio. Seu José Carlos César, vamos ver o que ele está mandando aqui para o Alberi Dias.
9: Bom dia, meu amigo Alberi. Eu queria pedir aquela música, não sei bem o nome, Ofício do Aguador, o Honório de Andrade, e oferecer para todos que trabalham em lavoura, em granja aí. E vai um abraço, meu amigo, vai um bom fim de semana para ti e a tua família. Eu sempre no comando.
8: Tá certo, seu José Carlos César. Vamos tocar essa música pra gente do Honório de Andrades. Tem outro recadinho aqui. Bom dia, na escuta, na cultura aqui em Vote. Márcio, em Novo Hamburgo, isso. Márcio Alves, em Novo Hamburgo. Tem mais uma mensagem aqui de WhatsApp aqui, o seu João. Vamos ver o que ele tá mandando pro Alberi aqui.
10: Bom dia, Alberi Dias, tudo bom? Sempre na escuta da Rádio Cultura e do teu programa. Toca uma do Pedro Missioneiro pra nós aí. Roderi, o seguinte, eu quero que tu faça o favor de anunciar pra mim aí. Apareceu um cachorro aqui em casa, um cachorro branco, de caçador, eu acho. Caçador de javali, pelo jeito, que passa às vezes por aqui. E com coleira, corrente de arrasto. E ele tá aqui em casa, faz dia que ele tá por aqui já. E eu não posso ter ele aqui, eu tenho dois cachorros grandes já.
8: Tá certo, então, o seu João
10: que
8: tá...
10: Aí eu quero que tu anuncie pra mim ele. E... eu dou um programa da tarde também, que daí de repente aparece o dono. Faça o favor pra mim, Alberi.
8: Tá certo, seu João, o Alberi é...
10: Agora eu liguei o rádio, eu acho que... o Alberi não tá na rádio.
8: Não, o Alberi, mas segunda-feira ele volta. Já está anunciado aqui.
10: Acho que tá.
8: Isso, João, já está anunciando aqui para o senhor ao vivo, tá bom? Vamos então homenagear aqui quem está de aniversário. É nosso colega aqui, a Rita Floriano Machado. Está sendo homenageada aqui através dos seus. Nós aqui, o colega da rádio, né? Estamos homenageando pelo teu aniversário. Seus familiares e amigos te homenageiam. Aí mais tarde pode fazer uma ligação aqui para a Rita para desejar feliz aniversário para ela. Tá certo? Então a história pode ligar aqui pra rádio homenagear. Hoje a Rita tem aniversário, completando seus 26 anos, né, Rita? É uma menina aí, uma garota, né? Tá certo? Mais tarde, então, vai ter um come e bebe aí, junto com seus familiares e amigos. Mais tarde, mais à noite, né? Comemorar o teu aniversário. E o Luciano Souza, né, que trabalhou na fronteira, nosso colega aí, tá te homenageando também, esposo da Rita, né? Tá certo, Rita? Muitas felicidades, muita saúde, muita paz na tua vida, tá bom? 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
1: Nesta sexta-feira, predomina o vento norte com rajadas moderadas, que devem predominar aí de norte para sul, e previsão de forte aquecimento. A temperatura é alta desde cedo, a previsão é de temperatura mínima na casa dos 23 graus e a máxima chegou aos 32. Sábado também muito abafado, tem 24 a 30 graus e pancadas muito isoladas de chuva com temporais podem ocorrer da tarde para a noite. Entre o domingo e a terça-feira, o quadro é de chuva mais abrangente e que pode levar a volumes altos de precipitação, com raios, vendavais, raios que podem também vir associados à queda de granizo. A temperatura no domingo ainda um abafamento de 20 a 28 graus, na segunda-feira com 20 a 26, vai tendo um ligeiro declínio. A partir de terça, o vento muda para o quadrante sul e de fato refresca. Terça e quarta com sol e nuvens, temperatura mais baixa, a quarta pode ter mínima de 12, por exemplo, e na semana que vem volta a chover no dia 25. Então ficamos atentos aí a partir do fim de semana, sobretudo domingo, com maior risco de chuva na região. Da Metso Meteorologia, Estel Cias.
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4: 6 horas e 20 minutos, 22 graus.
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2: 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Por isso, o abastecimento público garante água tratada, monitorada e segura para o consumo. 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
2: 6h33, 22 graus.
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1: 6 horas e 43 minutos.
2: 22 graus.
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1: 6 horas e 54 minutos. 22 graus.
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2: Querido ouvinte, muito bom dia. Hoje, 17 de julho, sexta-feira, esse é o programa 5 Minutos com Jesus. E com uma alegria, nós vamos trabalhar nesta manhã sobre o tema Somente o Senhor é Deus. Eu sou o primeiro e o último. Além de mim, não há outro Deus. Isaías, capítulo 44, no versículo 6. Querido ouvinte, enquanto alguns tentam enquadrar Deus no mero entendimento humano, a Bíblia nos convida a uma abordagem diferente. A revelação divina contida nas Escrituras é confirmada tanto pela grandiosidade do universo criado por Deus, quanto pela experiência pessoal de cada ser humano. Contudo, essa observação precisa ser iluminada pela palavra, para que não seja distorcida pela mente humana, contaminada pelo pecado. Deus age no tempo e na maneira que julga certos. Quando a Bíblia é descartada e a mente humana é colocada como a fonte do que se deve crer, o resultado é um falso Deus, moldado à imagem e semelhança do ser humano. Esses deuses fabricados são meros fantoches, manipulados por aqueles que os criaram. O Deus verdadeiro, revelado nas Escrituras, é eterno. Ele é o Criador e sustentador de todas as coisas. O próprio Deus disse: eu sou o primeiro e eu sou o último. Além de mim, não há outro Deus. E, como o apóstolo Paulo afirmou, nele vivemos, nos movemos e existimos. Confiar nesse Deus torna a vida mais leve, cheia de paz e esperança. Ele não apenas supre nossas necessidades terrenas, mas também nos garante a salvação eterna por meio de Cristo, que morreu e ressuscitou para perdão de pecados. Muitos pensam que agradar a Deus é algo complicado, mas a verdade é que Deus nos amou primeiro e fez tudo o que era necessário para nos salvar. Por meio de sua palavra, ele nos conduz à fé e ao descanso em suas promessas. Que grande mistério e privilégio! O majestoso Criador servindo suas frágeis criaturas. Esse é o Deus verdadeiro, revelado na Bíblia. E assim terminamos mais uma mensagem da Palavra de Deus. Foi muito bom contar com a sua companhia nesta manhã de sexta-feira, 17 de julho. Hoje meditamos sobre o tema Somente o Senhor é Deus. Atenção para o seguinte aviso: neste sábado, às 19 horas, teremos o nosso culto a Deus. Oremos diante da cruz. Grandioso Deus, ensina-me a confiar em Ti todos os dias da minha existência. Em nome de Jesus, amém.
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1: 6:59, 22 graus.
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1: Bom dia, queridos irmãos e irmãs. Estamos iniciando o programa O Sol Nasce para Todos. Vamos escutar a palavra de Deus no Evangelho de Mateus. O Senhor esteja convosco, Ele está no meio de nós. Proclamação do Evangelho de Jesus Cristo segundo Mateus. Glória a vós, Senhor. Naquele tempo, Jesus passou no meio de uma plantação num dia de sábado. Seus discípulos tinham fome e começaram a apanhar espigas para comer. Vendo isso, os fariseus disseram-lhe: "Olha, os teus discípulos estão fazendo o que não é permitido fazer em dia de sábado." Jesus respondeu-lhes: "Nunca lestes o que fez Davi quando eles e seus companheiros sentiram fome? Como entrou na casa de Deus e todos comeram os pães da oferenda, que nem a ele nem aos seus companheiros era permitido comer, mas unicamente aos sacerdotes? Ou nunca leste na lei que em dia de sábado no templo os sacerdotes violam o sábado sem contrair culpa alguma? Ora, eu vos digo, aqui está quem é maior do que o templo. Se tivesseis compreendido o que significa que era misericórdia e não sacrifício, não terias condenado os inocentes. De fato, o Filho do Homem é Senhor do sábado." Palavra da salvação. Glória a vós, Senhor. Mateus narra uma das numerosas controvérsias entre Jesus e os especialistas da lei, os escribas, por um lado, e os leigos piedosos, os fariseus, por outro. Era confrontos inevitáveis. A religião deve ser libertadora, mas aqueles dirigentes tinham um efeito escravizante, tinham tornado aquele jugo insuportável de que falamos ontem. O repouso sabático inicialmente era uma lei humanitária que visava proporcionar descanso a quem trabalhava, aos homens livres e aos escravos e mesmo aos animais. O sábado era um dia de festa para todos, lembrando a libertação da escravidão do Egito e antecipando o repouso escatológico, quando a criatura participar no repouso de Deus. Mas essa lei, ao serviço do homem, tinha sido transformada na mais sagrada das instituições divinas. Por isso, a afirmação de Jesus, o sábado foi feito para o homem e não o homem para o sábado, soou a verdadeira blasfêmia. Hoje, encontramos outra grave declaração de Jesus sobre o sábado. O Filho do Homem até do sábado é Senhor. Uma tal afirmação significa que a autoridade de Jesus é superior à de Moisés, em força da sua relação especial com aquele que Deus a quem se pretende honrar com a observância do sábado. Ele e só ele pode definir o que é lícito e o que não é. Depois de revelar o amor do Pai, Jesus repõe o homem no centro do verdadeiro culto. Prestar culto a Deus não pode ser algo de separado, de atenção ao homem que Deus criou e ama. Não pode haver conflito entre a lei religiosa e as exigências do amor ao próximo. A história de Israel confirma, uma vez que a sacralidade dos pães da oferenda não impediu Davi e os seus homens famintos de se alimentarem com eles. Hoje nós também celebramos a memória do bem-aventurado Inácio de Azevedo, presbítero, e seus companheiros mártires. Inácio de Azevedo nasceu no Porto, Portugal, de família ilustre em 1526 ou 527, e entrou na Companhia de Jesus em 1548 e foi ordenado sacerdote em 1553. Mais tarde partiu para o Brasil a fim de se consagrar ao apostolado missionário. Tendo voltado à pátria, conseguiu recrutar numerosos colaboradores para sua obra evangelizadora e numerosos colaboradores. Empreendeu a viagem de progresso e regresso, mas interceptados ao largo das Ilhas Canárias pelos corsários anticatólicos, que eram protestantes calvinistas franceses. Ali sofreu o martírio no dia 15 de julho de 1570. Os 39 companheiros que iam na mesma nau, 31 portugueses e 8 espanhóis, foram também martirizados no mesmo dia ou no dia seguinte. Foram beatificados pelo Papa Pio IX em 1854. Santo Inácio de Azevedo, rogai por nós. Avisos da Paróquia Imaculada Conceição. Hoje, sexta-feira, todas as sextas, na nossa paróquia, temos a missa penitencial às 6 horas da manhã. Também hoje, sexta-feira, missa na comunidade Menino Deus, às 17 horas. Sábado, missa na comunidade Nossa Senhora Aparecida, Itaxerê, às 17 horas e 30 minutos, e missa na matriz, às 19 horas. Domingo, missa na comunidade São Vicente, às 8 horas. Celebração da Palavra na Matriz, às 9 horas e 30 minutos, e missa na Comunidade Nossa Senhora da Saúde, às 9 horas e 30 minutos. Estão abertas inscrições para a Catequese de Eucaristia e Crisma nos meses de junho e julho, na Secretaria da Paróquia. Eucaristia, crianças com 9 anos completos até dezembro de 2026, e Crisma, crianças com 11 anos completos até dezembro de 2026. Para a inscrição, é necessário apresentar um documento da criança e a lembrança de batismo. Nossa ação entre amigos, o sorteio será agora no dia 26, são 5 prêmios e também cada número o valor de R$10. Não deixa de colaborar nesta ação. Procurar com os nossos agentes ou na secretaria paroquial. Dizimista aniversariante de amanhã, sábado, Jane Maísa Barreto da Silva. E dizimistas aniversariantes de domingo, Sônia Joil Soares dos Santos, Isaíra Rous Lúcero, Sônia Terezinha de Souza, Neuci Gauna, Robson Ferreira da Silva. Peçamos a intercessão de Nossa Senhora a Imaculada Conceição por todos os dizimistas de nossa paróquia, de modo especial aos que estão celebrando o dom da vida. Ave Maria, cheia de graça, o Senhor é convosco. Bendita sois vós entre as mulheres, e bendito é o fruto de vosso ventre, Jesus. Santa Maria, Mãe de Deus, rogai por nós, pecadores, agora e na hora de nossa morte. Amém. Rezemos a oração vocacional diocesana. Senhor Jesus, passaste ao largo do mar da Galileia, e a muitos chamastes para estarem contigo e serem enviados em missão. Nós te pedimos, passa hoje nas famílias e comunidades de nossa Terra Santa. Olhai as crianças, jovens e adultos, e repete o mesmo convite: segue-me. Dá-nos a coragem para deixar tudo e seguir-te na radicalidade do caminho. Faz que nosso sim seja como o de Maria, para sermos voz e testemunho de tua presença neste mundo. Senhor, ajuda-nos a realizar com ousadia a vontade do Pai, sob o olhar atento e amoroso da Mãe Conquistadora e a proteção de São Miguel, na força do Espírito Santo. Amém. Façamos este momento de oração, suplicando a bênção de Deus. Ó Deus, que escolhestes Inácio de Azevedo e seus 39 companheiros para regarem com seu sangue as primeiras sementes do Evangelho lançadas na terra de Santa Cruz, concedei-nos professar constantemente para a vossa maior glória a fé que recebemos de nossos antepassados. Por nosso Senhor Jesus Cristo, vosso Filho, na unidade do Espírito Santo. Amém. O Senhor esteja convosco. Ele está no meio de nós. Que venha sobre cada um de vós, por intermédio de Maria Santíssima Imaculada Conceição e São Miguel Arcanjo, a bênção de Deus Todo-Poderoso, Ele que é Pai, Filho e Espírito Santo. Amém. Uma abençoada sexta-feira para todos.

O Senhor te chama a voltar. Volta para a adoração. Volta para a oração. É a confissão que vai te curar.

preciso abrir o coração, meu irmão. Talvez você seja esse que está longe, ou conheça alguém que está tão longe do Senhor, alguém que já viveu essa intimidade e hoje se afastou. Nós precisamos estar perto do Senhor, senão nós não vamos suportar as tribulações.

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0: dia, 7:31, hoje é sexta-feira, 17 de julho de 2026. Faltam 167 dias para o final do ano. Neste momento, aqui na capital gaúcha do Fandango, a temperatura é de 23 graus centígrados. Com Joilson Almeida na técnica de som, está começando Bom Dia Cidade, programa da Prefeitura Municipal de São Borja. E o nosso entrevistado do programa de hoje é o secretário municipal de desenvolvimento social e vice-prefeito Jefferson Léo Merich. Ele traz consigo algumas folhas com informações, com certeza muito importantes para a nossa comunidade. E aqui entrando na página da prefeitura, tem um comunicado da sua secretaria, Secretaria de Desenvolvimento Social, num pequeno resumo. Amanhã, sábado, o restaurante vai servir 100 refeições gratuitas aos usuários a partir das 11h30 até as 12h30. Mas para ampliar essa informação, nada melhor que Jefferson Léo Merich, secretário e vice-prefeito. Bom dia.
1: Bom dia, Paulo Roberto. Bom dia, Joilson. Bom dia à nossa comunidade de São Borja, do campo e da cidade. Vai o nosso fraterno abraço sempre.
0: Pois é. O senhor agora tem um número bem maior de refeições a oferecer, e é óbvio que esse número de pessoas necessitadas e que precisam, quase que no dia a dia, desse tipo de auxílio, ele aumenta. Isso aí é passo a passo que vai se ganhando, vai se resolvendo problemas.
1: Exatamente, Paulo Roberto. Nós que aderimos essa modalidade, né, do Prato Gaúcho e Cozinhas Comunitárias junto ao Governo do Estado, né, ampliamos a nossa oferta de alimentação, né, com o Departamento de Segurança Alimentar e Nutrição. Estamos já agora no sábado oportunizando a todas aquelas pessoas que têm cadastro único, né, levando o seu NIS para fazer a refeição lá no restaurante popular. Gratuitamente serão 100 refeições servidas, dentro daquele objetivo, dentro das metas que nós temos que seguir do programa Prato Gaúcho, que está cofinanciando a prefeitura. Então, aí nós já convidamos as pessoas, os usuários, né, dos nossos serviços, que possam se dirigir à Secretaria de Desenvolvimento Social, lá no restaurante popular Prato Gaúcho Cozinhas Comunitárias. A partir das 11h30 até as 12h30 serão servidos 100 refeições gratuitamente para esse público, e com aquele objetivo, junto com o prefeito Zé Luiz e toda a nossa equipe, de cuidar bem das pessoas.
0: Pois é. E já se falou em outras oportunidades aqui, mas não custa repetir, que este número de 100 refeições, né, que amanhã serão distribuídas, somam-se aquelas 60, às vezes até 80, que também são servidas no dia a dia?
1: Exatamente. Nós servimos mais de 83, 85 refeições diariamente durante segunda a sexta-feira da semana. Então, estamos abrindo neste sábado, né, para atender a meta, para cumprir aquele cronograma, né, e para ofertar para a nossa comunidade, né, refeições de qualidade, com suporte nutricional, né, e alimentar para a nossa população. Somado a tudo isso, né, estamos trabalhando sempre com o cuidado, com o zelo, com a preocupação, né, de cuidar bem das pessoas, assim como também os demais serviços da Secretaria de Desenvolvimento Social, né, têm esse objetivo, né, de preservar os direitos da nossa população.
0: Secretário e vice-prefeito Jefferson Léo Merich, nós estamos nesse momento, agora são 7:36,

0: E certamente o senhor está aqui participando do programa, mas pensando no que possa vir por aí. Nós temos uma situação de um volume de chuvas que deve cair sobre São Borja, sobre a região, superior a 150 milímetros. A gente torce que seja apenas previsão e que não caia todo esse volume de água. Mas isso pode ocasionar o quê? É, infelizmente, a cheia do Rio Uruguai, né, que não é normal se ela vier para essa época do ano. Já tivemos uma recentemente que alcançou 10 metros aí, e agora uma próxima está por vir. Mas não é apenas a questão da suba do Rio Uruguai, da cheia do Rio Uruguai, mas também tudo aquilo que um volume de chuvas dessa possa ocasionar em vários pontos da cidade. É óbvio que nós sabemos muito bem, temos a Defesa Civil com a Ailson Carvalho, que é o coordenador aqui em São Borja. No estado há tratativas no sentido de como proceder. O que o senhor pode falar?
1: Exatamente, Paulo Roberto. A nossa preocupação, junto com o prefeito Zé Luiz, junto com todas as secretarias que atuam, inclusive no plano de contingência do município, coordenado pelo secretário Ailson Carvalho, que é o coordenador da Defesa Civil, estamos em alerta, né, com toda essa situação. Ontem pela manhã, inclusive, tivemos uma reunião com o coordenador regional, né, da Defesa Civil, o tenente-coronel Hélio, junto com vários prefeitos da fronteira oeste e região da campanha. Né, e ele nos passou a meteorologia, né, do estado, com todos os alertas, né, para a nossa região, para o nosso município, destas possibilidades. Então, o alerta na quinta-feira, né, não tinha previsão de chuva para nós, na sexta. Já no sábado, a parte da tarde, começa essa previsão. No domingo, né, também, com possibilidade de 100 a 150 milímetros. Né? Isso é uma previsão, não é pré. Né? Então, além disso, nós temos que cuidar também aqueles eventos que extrapolam isso, né? Que são as micros explosões do clima, que podem atingir, inclusive, o nosso município, como também outros municípios da nossa região. Esperamos
0: tudo
1: que...
0: também pode não acontecer.
1: Pode não acontecer. Tudo isso é alerta e a gente está atento a essa situação. Então, estamos atentos, estamos alertas, né? A nossa equipe da Defesa Civil e das demais secretarias estão também já em alerta sobre isso, e cuidando, acompanhando essa situação do clima para que a nossa população possa sofrer o mínimo possível com essa dificuldade do tempo, que infelizmente a natureza é assim, né? E nós temos que conviver com ela, mas nos preparar, nos programar, estar prevenido para todas as situações que possam acontecer.
0: Nessa conversa, nessa reunião com a Coordenadoria Regional da Defesa Civil, o que está sendo mais ampliado nas orientações?
1: É justamente essas orientações dos meteorologistas do estado, né, que são nos passadas essas informações do que é tratado nas reuniões de núcleo de governo, junto com a Defesa Civil, junto com os meteorologistas, para também trazer uma previsão mais exata. Até porque o estado, e me disse isso o tenente-coronel Hélio, né, que é o coordenador regional, que a previsão do estado, o estado trabalha com as previsões de 3 dias, né, para ser mais
0: sábado,
1: exato.
0: Sábado, domingo e segunda.
1: E aí as outras, consequentemente, são previsões, mas não tão exatas. Né? Então, isso aqui ele nos passou, nós estamos em alerta, cuidando tudo isso para evitar um dano maior para a nossa população, tanto no campo quanto na cidade.
0: O senhor também tem conversado, certamente, com o prefeito José Luiz Machado, em reuniões rápidas, apenas para, digamos, tá determinado isso aqui, porque vamos ser certamente, infelizmente, a gente tem que levar em consideração uma chuva como a que está prevista para domingo, temos ventos aí superiores, previstos também, claro, torce-se para que não aconteça, mas ventos superiores a 60 km por hora. Isso aí é preocupante, é a questão do destelhamento, queda de árvores, a rede elétrica sendo atingida, tem uma série de coisas. Tudo devidamente, previamente já sabendo o que fazer.
1: É, exatamente, Paulo. Nós conversamos ontem, inclusive, com o prefeito, né, e junto com o coordenador da Defesa Civil, o secretário Ailson Carvalho, e depois participamos dessa reunião por videoconferência com a Defesa Civil Regional.
0: Sim.
1: E essa previsão dos ventos, né, ela já nos atinge. Ontem, à tardinha, início da noite, nós já tínhamos ventos aqui no município com 60 quilômetros.
0: Né? Madrugada então, também.
1: Madrugada parte. Toda ventou, né, com essa velocidade do Sim. vento. Ou seja, já essa previsão do tempo já nos atingiu, né, com esse vento que está aí, vento norte, vento abafado, vento quente, que consequentemente poderá trazer a chuva que está dentro da programação, dentro da previsão que os meteorologistas estão passando para nós.
0: Nós estamos dentro de uma bolha nesse momento porque ela para exatamente ali na divisa do Paraná com Santa Catarina.
1: Exatamente.
0: Com São Paulo, perdão.
1: Isso. E aí, essa situação, nós estamos convivendo com ela, precisamos enfrentar, né, mas precisamos estar preparados para caso a população necessita de suporte, né, e temos que estar em alerta, porque é lógico que uma chuva de 60, 70 milímetros em poucas horas, né, não é fácil, vai trazer transtorno nas ruas, vai trazer transtorno no interior do município, vai trazer transtorno para todos, porque é um volume alto de chuva que cai em poucos minutos e que isso não consegue, considerando inclusive a declividade do nosso terreno, de escoar rapidamente e consequentemente poderá trazer alagamentos em alguns setores, em alguns bairros da nossa cidade. Mas estamos atentos para dar suporte e apoio para a nossa população.
0: Um minuto e meio para apenas relembrar aquelas pessoas que amanhã terão à sua disposição 100 refeições no restaurante popular lá na Presidente Vargas, em frente ao Hospital Ivan Goulart. Como proceder e o horário para que será servido?
1: Exatamente, Paulo. Nós amanhã, né, estaremos com o restaurante popular Prato Gaúcho Cozinhas Comunitárias aberta, servindo 100 refeições gratuitamente para aqueles usuários do CadÚnico, né, com o seu NIS, das 11h30 às 12h30.
0: Vai então, ser servido por ordem de chegada.
1: Conforme a chegada, lá nós vamos servindo, identificando as pessoas e servindo. Então, essa é a nossa meta do restaurante popular Prato Gaúcho Cozinhas Comunitárias, né, visto que estamos nesta parceria atendendo e buscando o melhor para a nossa população. Além disso, além dessas que são servidas, nós temos a Ronda Social, que servimos 30 marmitas todas as noites, né, na Ronda Social, que são entregues para aqueles moradores que permanecem na rua, que ficam na rua, e que inclusive,
0: por opção, né?
1: Por opção, e que inclusive, conforme os dados e os índices e os números do nosso relatório do CadÚnico, né, os nossos moradores de rua de São Borja, nos últimos 3 meses, aumentou significativamente. Né, assim como também o número de famílias cadastradas e de pessoas cadastradas no CadÚnico. Em março, nós tínhamos 22.013 pessoas cadastradas no CadÚnico. Hoje, esse relatório é do dia 3 do 7, né, nós temos exatamente 22.395 pessoas cadastradas no CadÚnico, ou seja, aumentou significativamente o número de pessoas que buscam um benefício, sinal que a nossa situação do município também nos preocupa nessa questão e o nosso objetivo será sempre cuidar bem das pessoas.
0: Vice-prefeito e secretário municipal de desenvolvimento social, Jefferson Léo Merich, conversou conosco no Bom Dia Cidade. Uma ótima sexta-feira e bom trabalho, secretário e vice.
1: Obrigado e que Deus proteja todos nós e que estejamos sempre prontos para atuar em prol da população da nossa terra.
0: Dito isso, ponto final no programa de hoje. A todos uma ótima sexta-feira, ótimo final de semana e até segunda-feira às 7:30.

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1: 7 horas e 46 minutos. 23

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0: Muito bom dia a você que está na sintonia aqui da Rádio Cultura M1260, emissora da empresa São Borgense de Comunicações Limitada. Programa Gente é Notícia, se apresentando nesta sexta-feira, 17 de julho de 2026. Agora, 7 horas e 51 minutos. A gente vai chegando no final de mais uma semaninha, passando a metade desse ano de 2026. E eu já desejo a todos uma excelente sexta-feira, que seja uma sexta-feira muito abençoada, muito especial a todos nós. O pessoal se organizando já para o final de semana, não é? Fazendo as suas compras, as suas combinações. Então eu já aproveito e desejo aqui um excelente dia a todos. Pois muito bem, programa Gente é Notícia ao vivo, aqui pelas ondas da 1260, e também estamos ao vivo em live pela página do Facebook da Rádio Cultura M. Já vou fazer aqui um convite para você seguir a nossa página do Facebook, deixar o seu recadinho aqui na nossa página. Também temos a página da Rádio Cultura M no Instagram e também um portal sempre muito bem atualizado, esbc.com.br, onde você também acompanha as informações. Então, nossos canais digitais também funcionando muito bem, além aqui da nossa emissora, obviamente. Pois muito bem, programa Gente, a Notícia tem a apresentação, normalmente, de Anelise Andres Alberi Dias Enéas Júnior. Hoje estou só, mas vamos junto e eu quero ir junto com você até as 9 horas e 10 minutos aqui na sequência do programa, até chegar nosso colega Eugênio Dutra com o seu Linha Aberta e contando, obviamente, que com as suas mensagens. Também pode mandar mensagem para o nosso WhatsApp da Cultura aqui pelo 99673-1260 e, na medida do possível, a gente vai repassando todos os recadinhos. 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Já estamos aqui com participações na nossa live. Mandar bom dia para Maria de Lourdes dos Santos, aqui a Anália Pinheiro, estão já nos assistindo. O Mário Lopes mandando seu bom dia, Leidir Pizzini, Donata Marílio, Luiz Augusto Celestino, a Anália, a Tânia Rodrigues, Valdocir Bianchim. Muito obrigada pelas mensagens de vocês. São 7h54. Bonimar, nós temos a previsão do tempo? Estael Cias vai chegar e trazer detalhes. Afinal de contas, o que mais se fala nesse momento, sem dúvida nenhuma, são as preocupações, ou melhor, é esse temor de que a gente tenha fortes chuvas, alagamentos, elevação do nível do Rio Uruguai, temporais para os próximos dias. E a gente quer saber, obviamente, aqui em São Borja, como que vai se desenhar o nosso tempo aqui, para a nossa cidade, para a nossa região. Então, chegando, Estael Cias trazendo os detalhes para todos nós.
1: Nesta sexta-feira, predomina o vento norte com rajadas moderadas que devem predominar aí de norte para sul e previsão de forte aquecimento. A temperatura é alta desde cedo, a previsão é de temperatura mínima na casa dos 23 graus e a máxima chegou aos 32. Sábado também muito abafado, tem 24 a 30 graus e pancadas muito isoladas de chuva com temporais podem ocorrer da tarde para a noite. Entre o domingo e a terça-feira, o quadro é de chuva mais abrangente e que pode levar a volumes altos de precipitação, com raios, vendavais, raios que podem também vir associados à queda de granizo. A temperatura no domingo ainda um abafamento de 20 a 28 graus, na segunda-feira com 20 a 26, vai tendo um ligeiro declínio. A partir de terça, o vento muda para o quadrante sul e de fato refresca. Terça e quarta com sol e nuvens, temperatura mais baixa, a quarta pode ter mínima de 12, por exemplo, e na semana que vem volta a chover no dia 25. Então ficamos atentos aí a partir do fim de semana, sobretudo domingo, com maior risco de chuva na região. Da Metso Meteorologia, Estel Cias.
0: Pois muito bem, tá aí a previsão do tempo com a Estel Cias e obviamente que a gente se preocupa, né? Não tem como não se preocupar quando se faz diversos alertas. É uma previsão, não necessariamente São Borja será impactada com um nível tão grande de chuva, muitas vezes as chuvas estão previstas e não acontece, só que a gente fica com muito temor, sim, e aquele cuidado para a nossa cidade. E a elevação do nível do Rio Uruguai, que não depende apenas de chuvas aqui, ou melhor, até as chuvas daqui não fazem tanta diferença quanto na chuva, as chuvas que acontecem no nosso rio, não é? Lá por Santa Catarina, e que acaba vindo e chegando até a nossa cidade, trazendo a elevação do nível do rio e, infelizmente, a enchente, que a gente já viu, a enchente aqui em São Borja, com menos pessoas tendo que sair das suas casas, foi uma família, alguns quiosques, mas mesmo assim é um transtorno, e se aumentasse um pouquinho mais o nível do que chegou, 9,50 e poucos, mais ou menos, certamente muito mais pessoas teriam que sair. E esse, obviamente, que é o grande temor nosso aqui da cidade. Eu quero falar sobre a temperatura. A gente tinha essa previsão de temperatura elevada, e a Israel reforçou aqui os 30 graus e o calor que vai ser o final de semana. Ontem, então, a gente teve uma temperatura de cerca de 29 graus no período da tarde. Há tempos que nós não tínhamos uma temperatura tão quente. E até estranho a gente falar, mas em pleno 17 de julho estamos chegando aqui no programa com a temperatura aqui no meu aplicativo de 25 graus, nesse momento, às 7 horas e 57 minutos. Então, uma temperatura bem diferente do que nós estávamos vendo nos últimos meses, pelo menos, e agora a gente está aí com essa temperatura de verão no meio do nosso inverno. Também aproveitar e fazer a atualização do nível do Rio Uruguai. Nós temos aqui a atualização. Ontem a gente não estava tendo atualização porque a medição não estava funcionando aqui pelo site que a gente acompanha a medição do Rio Uruguai. Ele estava parado desde o dia anterior, mas hoje está funcionando e a medição das 6 horas e 45 minutos mostra que o nível do rio está em 5 metros e 58 centímetros, praticamente vem vindo meio estabilizado. Já desde ontem ele está mais ou menos nesse 5 metros e alguma coisa. Agora ele deu uma descidinha, uma baixadinha, muito de leve o nível do Rio Uruguai. E a gente fica, obviamente, que atentos, né? Segunda-feira provavelmente a gente vai estar falando, talvez o nosso nível já comece a subir um pouquinho mais, e a gente aguarda para ver o que vai acontecer no nosso final de semana. Nós já tivemos alguns transtornos com relação a temporais aqui no estado, mas isso a gente vai falar no próximo bloco, até porque falta um minutinho para a Rede Pampa chegar aqui conosco e trazer detalhes do estado e do país. Deixa eu aproveitar aqui, antes da gente chamar a Rede Pampa, tem um evento que foi cancelado, o evento do CTG Revivendo a Tradição em Sarandi. Eu recebi mensagem agora da nossa ouvinte, da Lore Zilli, para que a gente repassasse. Teríamos o Everson e Ayrton Peixoto e grupo agora no sábado, no CTG Revivendo a Tradição, localidade Sarandi, Baile à Moda Antiga. A Lore não colocou a razão, mas imagino eu, até por conta das previsões, talvez, do tempo, e ficaria, né, um pouco difícil de manter esse baile em Sarandi. Bom, são 8 horas pontualmente, a Rede Pampa está chegando na sequência, então eu vou falar um pouquinho mais. Aconteceram alguns problemas ontem em Ijuí, mas a gente fala na sequência.
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3: Emite alerta de perigo para vendaval no Rio Grande do Sul.

0: horas em ponto, 22 graus a temperatura, céu nublado em Porto Alegre. Este é o Pampa Notícias e vamos atualizando as principais informações do momento. O Instituto Nacional de Meteorologia emitiu um alerta de perigo para vendaval entre sexta-feira e domingo. A previsão indica ventos entre 60 e 100 km por hora em áreas do Rio Grande do Sul e de outros estados. Há risco de queda de árvores, destelhamentos e danos em edificações e plantações. A orientação é permanecer em locais seguros e evitar abrigos sob árvores durante as rajadas de vento. A justiça condenou um homem e uma mulher por associação criminosa, extorsão e incêndio doloso na Serra Gaúcha. Segundo a investigação, os condenados ameaçavam donos de revendas de veículos para exigir pagamentos em troca de suposta segurança. A decisão foi baseada em provas como mensagens, análise de celulares e depoimentos colhidos durante a investigação. As penas foram fixadas em mais de 21 anos de prisão para um dos réus e mais de 16 anos para outra condenada. A Guarda Revolucionária do Irã afirmou que não haverá exportação de petróleo e gás enquanto os Estados Unidos mantiverem os ataques ao país. O governo iraniano também declarou que mantém o controle do Estreito de Hormuz. A mídia estatal informou que os ataques americanos atingiram pontes e uma cidade no sul do Irã, deixando pelo menos 7 mortos. O conflito também provocou ações militares em outros países da região, como Catar, Bahrein e Kuwait. Um acidente com um ônibus escolar deixou 21 pessoas mortas em Uganda. O veículo transportava estudantes que retornavam de um passeio quando saiu da pista e capotou. Entre as vítimas fatais, 20 são crianças. Segundo a polícia, o motorista perdeu o controle antes de atingir uma pedra às margens da estrada. Várias pessoas ficaram feridas e foram encaminhadas para hospitais da região. A China afirmou que não tem interesse em interferir nas eleições dos Estados Unidos. A declaração foi uma resposta às novas acusações feitas pelo presidente Donald Trump. O governo chinês classificou as alegações como infundadas e negou qualquer participação no processo eleitoral americano. Pequim também pediu que os Estados Unidos deixem de usar a China como tema do debate político interno. O presidente americano voltou a afirmar que houve interferência chinesa nas eleições de 2020, sem apresentar novas evidências. 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

0: Vamos lá, 8 horas, 11 minutos, 8 e 11, dando sequência aqui no programa Gente a Notícia. E hoje a nossa conversa é com o secretário Carlos Bestete, secretário da Infraestrutura e Agricultura. É isso, secretário, bom dia.
1: Agricultura e Infraestrutura.
0: Trocamos.
1: Não muda muito.
0: Não, né? O trabalho é o mesmo, né, secretário? Falando em trabalho, então a gente tem alguns assuntos com relação... Bom, acredito que a gente pode começar com relação a esse temor com relação ao tempo, secretário. Não tem como a gente não falar, não é?
1: Não, esse é um fato. Só que assim, eu acho que estão dando uma ênfase muito grande para isso aí, criando uma expectativa negativa. E aí eu me coloco lá naquela pessoa que tem problema de alagamento na casa, que tem problema de alagamento no pátio, coisa. Esse pessoal vai entrar em parafuso porque acha que vai ser o dilúvio que está vindo. E para o pessoal ter consciência, a chuva de sábado até dia 23, que é terça-feira, ela vai de 110 a 120, 130, conforme o Instituto de Meteorologia. Mas a última de hoje do INEMET, que é o Instituto Nacional de Meteorologia, ela está prevendo uma precipitação maior no domingo e na segunda. Domingo 50, perto de 50 milímetros, segunda também 45, 50. Se essa chuva não cair numa pancada só, o nosso escoamento de água é normal. Agora, se a chuva cair numa pancada só, que espera-se que não seja assim, porque não temos previsão também até o momento, porque isso muda toda hora, não temos previsão de ventania também. Os ventos estão abaixo dos 50, 40, 13, conforme o dia. Então não tem nenhuma previsão de tempo forte. O que a gente torce que não ocorra é uma microexplosão. Por exemplo, tem uma nuvem carregada em cima que dá um raio lá e derruba tudo de lá. Então cai numa hora só. Mas vamos torcer que São Borja seja privilegiada, porque até agora no Rio Grande do Sul talvez seja a região mais privilegiada para não ocorrer tão grave é São Borja.
0: Até porque nós estávamos comentando agora, né, em off, que tivemos temporal em Uruguaiana e Juí agora, ontem, né?
1: É assim, ó, a faixa que vai atingir forte, Capão do Cipó, Santiago até Juí. Essa é a previsão da atuação mais forte do temporal. E já antecipando, o nosso vai chegar aqui domingo. Vai ser o dia que vai ter mais chuva. Mas vento não tá previsto. Essa madrugada deu um ventinho aí de sei lá quantos quilômetros por hora, mas não foi tão grave quanto a Uruguaiana.
0: Agora mesmo tem um vento, né? Mas não é nada extraordinário.
1: O problema, sim, é esse calor que está, 30 graus hoje. Vem uma frente fria, dá um choque, e aí que talvez nós não escapamos é dar alguma coisa de granizo. Então, o granizo sabe que não é só na cidade que ele causa problema, é no interior, nas lavouras, em tudo, tá? Então, esse aí que nós estamos sujeitos, por causa das condições climáticas favoráveis para esse fenômeno.
0: Bom, a gente tem também a questão das nossas estradas, não é, secretário? Com bastante chuva, temos problemas nas estradas do interior.
1: Nós estamos num nível de estradas hoje, eu considero aceitável. Estão todas elas trafegáveis, umas melhores, outras não tanto. Mas nós estamos em volume, talvez, a melhor situação de muitos anos, tá, das estradas. Falta muita coisa. Eu quero fazer um apelo para o pessoal que vai usar a estrada do Caçacã. Nós mexemos na estrada, foi feito descaporamento, alargamento, e o meu apelo para que não transite, se chover, não transite com caminhões com cargas pesadas. Porque não vai passar, vai ficar lá trancado no volume de terra que foi movimentado, e aí vai estragar todo o nosso serviço, que tem que ser refeito todo de novo. Um apelo aí para o pessoal lá do aterro sanitário, que avise o pessoal que vem de Maçambará, de Itaqui, de outras adjacências aí, que estão usando aquela estrada porque está boa, então é um atalho que é bastante usado por eles. Então, que faça a volta por São Borja, que é a estrada empedrada. A outra nós vamos empedrar, ainda está feita assim montando a infraestrutura dela.
0: Até quando, secretário, que não é para utilizar?
1: Mas enquanto estiver molhado, estiver chovendo. Um dia depois, dois dias já dá. Porque nós deixamos uma pista firme. Mas é uma pista só, se encontrar alguém não tem como passar, vai cair para a parte movimentada e vai ficar atolado. Tá? Isso é certo, não tem o que fazer, vamos dizer assim. Então é melhor evitar. Se der tempo, nós vamos colocar umas placas hoje avisando nas entradas para que não entre, porque. Mas sempre tem aqueles, mas eu passo, mas não passa. Pode ficar certo que não passa. Tá? E assim, ó, lá no Manuã, nós também tivemos um movimento de terra, que o pessoal usa a estrada que já tinha, não onde foi alargada, porque onde foi alargada a terra está solta ainda. Então é outro lugar também que a gente vai colocar saibro, mas vai demorar ainda um tempo ainda, porque essas chuvas vão atrapalhar bastante, 5 dias de chuva, hein? Mais 2, 3 para secar, ou mais ainda, né? E aí os caminhões não conseguem sair da saibreira, porque está molhado. Então esse mês de em termos de trabalho, esse mês de julho está praticamente morto. Voltando ao problema essa da cidade, nós concentramos semana passada e a semana, e hoje o dia inteiro, concentrando nessas regiões que geralmente alagam, limpando boca de bueiro, limpando valo, tudo, para ver se essa água da vazão, que não transborda alguns, tem trecho que não tem como... que não tem como mudar agora, porque tem que abrir toda a rua, o esgoto é trancado, tem muito problema de esgoto trancado, tubulação quebrada. Então isso é um trabalho que é longo. Então a gente procurou arrumar aquelas partes que eram possíveis, que deixar pronto. Não adianta deixar um valetão aberto aí, porque uma chuvarada dessa, se vir, aí transborda e aí vai com barro para dentro das casas.
0: É pior ainda. Aqui tem um questionamento da dona Rosa Lencina. A nossa rua São João, na Vila São Francisco, começou no final de abril o calçamento, só que pararam os trabalhos.
1: Essa rua aí, ela é a empreiteira, né, que está fazendo. Nós só entramos com a tubulação, é a empreiteira que está fazendo, mas não está muito longe de terminar, não sei. Até não sei por que não terminaram ainda, mas é a empreiteira de fora.
0: Mas tem então a previsão é que em breve eles certamente devem ter prazo?
1: É, deve estar dentro do prazo ainda. Não olhei o contrato lá, mas deve estar dentro do prazo. Mas a tubulação, que era o mais difícil, está pronta.
0: Com relação às estradas e à enchente, a partir de quanto que começa a pegar nas estradas?
1: É, tem vários pontos. Por exemplo, o Salso, o que liga as Sarandim, Mercedes... E até que com a estrada está boa, o pessoal de Samburá vem por ali, porque é um atalho. O Salso, com 8 metros, já chega água na estrada.
0: Com 8 metros?
1: Com 8, com 9 está atacado já. Aqui é Estiva, de 9 metros em diante. De 9 metros em diante. Santa Luzia é mais ou menos como a Estiva. Ela demora mais porque está mais longe, então o Uruguai vai crescendo de cima para baixo. No leito dele, né? Descendo o leito. E Santa Luzia é a última que alaga, mas também é a última que baixa também. Santa Luzia é uma situação meio complicada, porque não tem muito o que fazer. É uma ponte que está o estilo de ponte submersa, né? Ou seja, aquelas que com a enchente alaga. Mas eles têm a alternativa de ir para o São Ramão. Então, não é o pessoal de Sarandi já fica uma volta maior, que tem que ir por pegar Santos Reis, depois passar por Ponte Camacô e ir lá para o São Miguel. Isso quase dobra a distância. Mas nós temos um projeto que era levantar o aterro da Estiva. Fazer uma parceria com os produtores. Então, isso nos daria a parte de combustíveis e coisas, nós entraria com maquinário. E aí, se fizer esse trabalho aí na Estiva, ela vai atacar com enchente acima de 12 metros. Então é melhor aí, aí fica poucas no ano. Essa agora, se tivesse o aterro, já não atacaria ali. Tá? E o Salso, nossa, tem um pedido aí na parte política e coisa, para te trocar de lugar a ponte, fazer outra ponte na reta ali e já numa altura mais ou menos das outras, que ela vai atacar também com 13 metros, hein, de altura, que aí fica muito poucas dias por ano para ficar interrompida.
0: Porque a partir de 8 metros, né, inclusive a gente já teve uma situação agora esse ano.
1: Esse ano já tem duas, tá? Então, são coisas que lá o sol, um custo acima de R$1 milhão, né? Só a ponte. Então, aí, com dinheiro do município, não tem como.
0: Secretário, eu estou recebendo aqui um questionamento do nosso ouvinte, o Sérgio. Por gentileza, pede para o secretário explicar por que o valão aqui da Osório Rocha Alves, os tubos vão colocar só numa quadra. O resto não vai ser feito?
1: Osório Rocha Chaves, não é, Elcio? Rocha Chaves. Osório Rocha Chaves.
0: Isso.
1: É, nós colocamos ali em torno de foi 80 e 82, 85 metros, que é onde tinha casa dos dois lados. E a previsão é, dali para baixo, colocar galerias, porque ela demanda por mais volume d'água. Então, se conseguir recurso, vai ser colocado galeria até lá embaixo. Agora, quando, eu não posso precisar. Mas a vontade do prefeito é a de chegar até lá, a Orihei Dornelles, com a tubulação, né?
0: Tá certo. Bom, secretário, com relação... Não sei se o senhor gostaria de comentar algo mais com relação às estradas e as ruas.
1: Não, as estradas é isso aí. A gente está, eu acho que numa situação boa, boa. Claro que algum lá na ponta, não chegamos ainda no final.
0: Mas tem um trabalho ainda que está sendo realizado.
1: Por exemplo, nós estamos hoje lá dentro de Mercedes, coisa que nunca foi feita. Então, as estradas internas de Mercedes vão ficar todas trafegáveis até com um tempo ruim. E assim depois vamos voltar para Sarandi, lá no fundo da várzea, lá fazendo essas pontas aí, porque o resto está bem. Hoje nós temos máquinas suficiente para fazer, para manter a estrada num patamar bom. Nosso gargalo hoje, falta é caminhões. Só que a minha teoria, e eu isso já passei para o prefeito, é que caminhões é melhor contratado que comprar. Se eu comprar, eu vou ter para o resto da vida mais um motorista e mais a manutenção. E se contratar, termina a obra, terminou o compromisso. Então, e claro que aí, em vez de comprar um, posso contratar 6, 7 caminhões. E se nós conseguir fazer isso, que tal? Então, nós vamos fazer um registro de preço agora para contratar. E se nós conseguir, aí nós vamos dar um up muito bom nessas estradas em termos de ensaibramento. E quero agradecer, aproveitar para agradecer esse pessoal que está colaborando muito com o Saibro. Eu até agora, poucas negativas que tive para fornecimento de Saibro. Então, agradecer todo esse pessoal aí que está liberando o material para tirar dentro das suas propriedades. Então, a nossa deficiência hoje aqui na região do Ivaí e do Caçacã, que é complicado ali esse material, e para levar de longe fica muito caro. Tá, aos pouquinhos está surgindo o pessoal oferecendo alguma coisa. Outros não querem saber porque no passado foram lá estragar o campo, não arrumaram, então não cedo mais. É assim, então são consequências daquilo que foi mal feito.
0: São quantos quilômetros que nós temos a estrada do interior, secretário?
1: É superior a 3.500, total.
0: Não é pouca coisa, né?
1: É.
0: Bom, e com relação à nossa agricultura? Então, mudando um pouquinho de pasta, mas dentro do mesmo secretário.
1: A agricultura do município hoje está passando por talvez o pior período dos últimos 20, 30 anos. Porque antes era uma cultura, né? Era o arroz, geralmente era o problema. A soja faz muitos anos que não era problema de preço, e agora pegou todas as culturas. Se analisar para o lado do custo de produção, não tem nenhuma cultura viável hoje nos índices de produtividade que nós temos. Nenhuma. Todas estão com o custo abaixo da capacidade de produção. Acima, a produção está abaixo do custo de produção, ou seja, estão precisando muito mais sacas de produto para
0: pagar o custo.
1: E aí, esse número de sacas fica acima daquilo que é possível produzir. Agora, essa semana saiu uma MP, né? Para negociação das dívidas, mas ninguém falou, eu não vi pelo menos ainda, pode ser até que tenha nas entrelinhas, que o pessoal vai negociar as dívidas e vai continuar conseguindo financiar. Porque de pouco adianta negociar as dívidas se não tiver dinheiro novo. Ele vai pagar com o quê se não tiver dinheiro novo? Tomara que esteja nas entrelinhas essa possibilidade, mas eu não vi ainda. Então, nós estamos com um problema. Trigo reduziu muito. A soja, não sei se não vai reduzir. Tem muita gente indo embora. Os arrendamentos altos tá inviabilizando a cultura. O milho, ali ela está no intermediário. Hoje ela é deficitária também, porque está R$ 60 um saco de milho. E ele custa muito para produzir bem, né? Para produzir aí pouco, mas também aí
0: não
1: fecha, né? Quem está na irrigação ainda está tendo um equilíbrio ali, né? Porque ele colhe bastante, produz em escala.
0: E aí a quantidade acaba pagando.
1: A escala que paga aquelas contas. E aqueles que já pagaram o investimento na irrigação, então estão conseguindo equilibrar. Não ganhando muito dinheiro, mas estão conseguindo equilibrar. Esse ano passado deu um problema, porque a grande vantagem do milho aqui no município é tu fazer duas safras, tirar o milho e plantar soja. Mas a soja safrinha, por causa das condições climáticas, não deu resultado satisfatório esse ano. Foi poucas lavouras que colheram bem. Na pequena propriedade, na agricultura, nós estamos com um incentivo junto com a Emater, das agroindústrias, né? Das agroindústrias do interior, já tem 38 funcionando, mais 4 em processo de registro e cadastro. Tem uns que já estão bem, né? Estão bem, aqueles que são mais diversificados já estão bem. Aqueles que estão só com produto também estão
0: lutando
1: para melhorar. Agora nós conseguimos trazer, montar aqui em São Borja o pessoal, as exigências, né, que tem de empregados e coisa, para criar o CISB, que é o cadastro do pessoal para poder vender fora do município. Então nós estamos adequando a parte funcional para esse pessoal poder vender fora aí. O prefeito já autorizou, né, contratar uma pessoa, porque tinha que ter um veterinária permanente, ele autorizou fazer isso aí. Então deu condições para que esse pessoal faça os registros todos para poder vender para outro município. Antes não poderia, só dentro do município.
0: E aí aqui dentro do município consegue vender como vendem, não é, Lê? Para a comunidade e para o poder público também.
1: Então, essas agroindústrias no setor de carnes, por exemplo, que está diversificado, leite, ovos, carne, eles estão indo mais ou menos, tá? Claro que tem amortizações para fazer do investimento, tem um monte de coisa, tem esse problema às vezes da distância até a cidade, né? Tem problema de rejeição de muitos aí por causa da... eu vou pegar no mercado ali que é mais higiênico, mas não é. A higiene deles é perfeita, isso é fiscalizado. Você pode ter certeza de consumir um produto da agricultura familiar e das agroindústrias, é um produto tão fiscalizado como os outros.
0: Com certeza.
1: Só porque as embalagens não têm rótulo, não é muito bonitinho, então pensar, vou pegar no mercado. Mas se tu pegar um leite de caixinha, um leite produzido ali que é embalado, envasado em vasos próprios para isso, é muito melhor do que esse outro, porque ele não tem aquele processo de adição de conservantes.
0: E nós já temos a agroindústria com leite aqui?
1: Tem Uporã, tem outra montando aqui no assentamento, tem Samburá, tem umas 3 ou 4. O leite, ele tem campo para expandir muito, só que a atividade leiteira é muito difícil. Ou é tu é produtor de leite ou tu tá na atividade leiteira. Produtor de leite é aquele que vive só o leite. E a atividade leiteira é aquele que tu cria o gado, tira o leite e ainda vende os terneiros, bezerro, coisa, ainda vende por fora. E a atividade completa. Esse seria o ideal para nós. Mas tinha que ter um rebanho com uma qualidade, no mínimo, média. Média.

0: tem mostrado muito bem esse lado. O sindicato rural está entrando, né, também para nesse jeito, nessa modo aí para ajudar também. Eu acho que essa soma de forças é que vai fazer mudar a mentalidade das pessoas. O que que está emperrando a essa atividade? É a falta de mão de obra. Não existe mais mão de obra no campo. Virou intapero o campo proliferou as taperas e o pessoal veio tudo embora. Tudo causado por causa da soja. Agora a soja está ruim, para esse pessoal voltar para lá é muito difícil também.
1: Mais um questionamento com relação à internet no interior, como está?
0: Olha, não é só no interior, tá ruim, assim como está na cidade. Quase todas as regiões têm internet em alguns pontos. Mas tudo depende do provedor. Não é qualquer vento que dá, qualquer chuva, ela não. Pra gente que circula aí, a gente sabe os pontos onde é que tem internet. E eu acho até algumas atitudes importantes, por exemplo, ali na quem vai entrar para São Lucas, que chama na entrada da Bandeira, que chama Bandeira, ali tem ponto de internet, liberado para todo mundo. Então, essas coisas aí que ajuda muito.
1: Foi colocado por produtor.
0: Para os moradores, eu acho que é morador, não sei se foi o Mariano, né, que foi colocado. Então, ali para caminhão, para falar, virou um posto telefônico quase ali. O pessoal encosta ali para poder
1: Se comunicar.
0: se comunicar com as pessoas. Nós usamos bastante também. Então, a gente sabe, mas falta muita coisa ainda. Falta muita coisa.
1: Secretário, não sei se o senhor gostaria de acrescentar algo mais. Sei que o senhor tem um compromisso também.
0: Eu tenho um compromisso agora lá no lixão, então eu não posso espichar muito, tinha
1: Sim.
0: muita coisa para falar. Só que eu quero tranquilizar, se é possível tranquilizar a pessoa com todo esse auê que foi feito em relação ao clima. Podem ter certeza que para nós, talvez Samborja vai ser o município menos atingido. Eu não vou afirmar aqui que nós não vamos ter problema. Mas não vai ser tudo aquilo que estão falando. Esse pessoal que está. Eu entendo o pessoal que se sofre com isso e sofre muito. Já a gente está tentando, o prefeito não está medindo esforço para ver se resolve esse problema de alagamento. Mas isso aí é uma coisa de muitos anos, não tem como resolver numa administração só, num ano só. Estão tentando amenizar, diminuir esses problemas. E as construções também, quando foram feitas, não foram planejadas a altura da rua e a altura das casas, né? Então, vazou na rua, vai para dentro da casa, dentro do terreno. Então, é complicado a situação. Mas o pessoal que acredita um pouco na força divina, se não quer acreditar no secretário, que nossa região não vai ser tão atingida assim. A menos o evento que pode ser mais viável pela temperatura que nós temos, vai chegar à frente fria, com 30 e poucos graus no, na região, é o granizo. Essa chuva pode cair, ela consolidada aí, e aí pode ter dano tanto nas lavouras como nas casas. Esse aí que é a possibilidade maior. O vento que está marcando até agora não passa de 40 quilômetros, é mais na faixa dos 10 a 20, então nós aqui parece que não vamos ter toda essa preocupação, consequência aí do temporal.
1: Vamos torcer, né, secretário? Muito obrigada pela sua participação.
0: Eu agradeço também a oportunidade que vocês nos dão. É uma maneira da gente informar a população o que é verdade, não a botaria. Então, nós estamos abertos, se for para falar a verdade, nós estamos sempre à disposição aqui. Eu tenho por princípio, não minto para ninguém. Se eu mentir para os outros, eu minto para mim mesmo.
1: Tá certo. Secretário Carlos Bestete, 8h36, intervalinho, já voltamos.
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8: Horas 39 minutos, 8h39. Eduardo Belmonte já está aqui conosco para as ocorrências policiais, então vamos à nossa vinhetinha.
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8: Muito bem, Eduardo Belmonte. Bom dia.
10: Bom dia, Anelise. Bom dia, Bonimar, colegas e ouvintes da Rádio Cultura. Pois, Anelise, a preocupação dos nossos colegas de imprensa da região, principalmente o pessoal das missões ali, era com relação à queda de árvores nos trechos que estão sob o comando da 12ª Delegacia de Polícia Rodoviária Federal. Já que o pessoal notou queda de árvores entre Santiago e São Francisco de Assis. O pessoal da PRF passou a informação de que foi na RS-377. Aí é a rodovia estadual, o pessoal da Polícia Rodoviária Estadual que trabalhou nessa situação. Aqui na nossa região a situação foi bem mais amena, mais tranquila. Observava nos noticiários da região, aqui da fronteira, uma queda de árvore no telhado de uma residência em Uruguaiana. Mas sem ninguém, nenhuma pessoa ferida, e não ocorreram muitos danos nesse prédio. O pessoal da prefeitura providenciou no corte lá com a Corporação de Bombeiros dessa árvore.
8: As informações é de que as rajadas de vento em Uruguaiana chegaram a 46,8 km por hora, não é, Belmonte?
10: Isso, e o pessoal estava preocupado com a situação.
8: Mas sim, até porque a chuva mesmo até nem havia começado, né, ainda. Em Uruguaiana. E a gente também teve um temporal com granizo em Ijuí também. Então, não tão próximo aqui, não é? Mas aqui o nosso estado já sofrendo. Isso foi ainda ontem, à tarde. Isso por volta das 15 horas, já uma chuva com granizo que atingiu localidades no interior de Santa Vitória do Palmar, no sul do Rio Grande do Sul também, e também em Ijuí. Que coisa, né, Belmonte? Já começando esse momento mais complicado que o estado deve passar a partir, já então começando ontem, na verdade.
10: Agora, falando naquela região, na tua região ali, Annelise, estão sendo feitos reparos ali na ponte sobre o rio Ijuí, né? Aquela ponte que liga entre Juiz a Santo Ângelo. Então, está no trabalho ali do pessoal que faz os reparos da empresa ali, no sistema Sigpare, né? Então, o pessoal deve ter o cuidado, não se exceder em velocidade ali naquela região, porque há um reparo que se faz necessário na ponte ali, na região ali que liga a cidade de Entre Juiz a Santo Ângelo, e que muitas pessoas trafegam por ali, porque fazem um deslocamento também para Ijuí e outras cidades daquela região, né? Então, um trabalho necessário. A Corporação de Bombeiros aqui em nossa cidade, com 3 chamados para ocorrências de mal súbito de pessoas. 3 pessoas foram avaliadas em casa e depois foram conduzidas até o hospital para a sequência dos procedimentos médicos. Também foi atendida uma vistoria de segurança contra incêndio, Corporação de Bombeiros presente em um local, uma ação preventiva e 3 combate a fogo em vegetação. O primeiro deles ali na região da Ponte Seca, por volta de 18h30. O segundo chamado às 19h32, lá na Patrícia Petigiano, bairro do Passo. E o último chamado para combate a fogo em vegetação no campo de instrução do Exército. Então, os bombeiros foram em todas as situações, comprovaram a veracidade das informações, e em todos os locais que foram vistoriados pelos bombeiros, foram controladas as chamas e as causas dos sinistros desconhecidos. Suporte básico do SAMU esteve presente em um atendimento a um paciente de 46 anos de idade que encontrava-se com dores abdominais, encaminhado até o hospital para avaliação e conduta médica. Também, num segundo chamado, uma criança de 3 anos de idade que encontrava-se com febre, convulsão, já no período que estava na escola. Essa criança foi encaminhada com familiares até o hospital para a sequência dos procedimentos médicos. Então, o trabalho dos profissionais do suporte básico do SAMU, que também receberam mais um chamado para atendimento a uma senhora de 73 anos com complicações de saúde. Ela foi medicada, realizado o acesso venoso e encaminhada também ao hospital, e entregue os cuidados da equipe de plantão lá do Hospital Ivan Goulart. O último chamado para atendimento a um cidadão de 76 anos, apresentando hipoglicemia, medicado, apresentou melhora e ficou no local com outras orientações. Brigada Militar com patrulhamento ostensivo, tanto na área urbana como área rural do nosso município. Até o momento, nenhuma informação de algum fato grave. A situação permanece bem tranquila aqui na nossa cidade, no que tange à área de segurança. E a Polícia Rodoviária Federal também manteve aqui nas BRs atendidas pela 12ª Delegacia de Polícia Rodoviária Federal plantões sem chamados para ocorrências de sinistros de trânsito. Então, a informação na área de segurança é boa para a nossa comunidade. 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
1: Muito bem, vamos lá, 8:51, 8:51. Vamos dando sequência aqui no programa Gente é Notícia. 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Pois muito bem, trazendo também as cotações do agronegócio, no próprio site da Copatrigo, temos aqui o valor da saca da soja a R$ 122,00, o trigo R$ 69,00, o milho R$ 58,00, o arroz R$ 60,00 a saca e a canola R$ 130,00. 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Quero trazer também a mensagem da Eleni. A Eleni me mandou uma mensagem um pouco mais cedo para falar sobre a colocação de cascalho na estrada dos Frois, na Timbaúva, que é um grande problema para a comunidade e que quando chove fica intransitável. Não foram atendidos até então e que os moradores doam o cascalho, mas falta a administração para poder colocar esse cascalho. Eu comentei ainda com o secretário enquanto ele estava aqui na emissora e ele falou que esse local pertence a Santo Antônio das Missões. E Santo Antônio das Missões aí passa para São Borja, enfim. E aí acontece que a comunidade ela segue sem uma resolução. Inclusive, a Eleni me mandou uma matéria que saiu e foi publicada na Prefeitura Municipal de Santo Antônio das Missões há já mais de um ano. Foi no dia 4 de fevereiro de 2025, em que havia tido uma reunião, uma conversa entre a Prefeitura de Santo Antônio das Missões e São Borja para a recuperação das estradas. Na época, o secretário Moacir ainda participou dessa reunião, os prefeitos, e para que houvesse, não é? Então, essa ação conjunta das prefeituras para recuperar as estradas das localidades de Timbaúva e Rincão do Meio. Então, na oportunidade, discutir algumas estratégias para viabilizar essas melhorias, que pelo que a gente pode perceber, e a mensagem da nossa audiência, isso não aconteceu. E, infelizmente, a comunidade ainda sofre com as estradas como estão, intransitáveis, de acordo com a nossa audiência. É uma pena, infelizmente, essa situação, ainda mais quando fica essa jogada, né? Ah, é do lado de lá, é do lado de cá, e não se resolve. Apesar de reuniões para que houvesse uma integração de ações, isso, infelizmente, não aconteceu. A gente está falando de mais de um ano e meio dessa reunião. Pois muito bem. Eu quero comentar a respeito de um ato que foi realizado ontem do CEPER Sindicato. A gente recebeu aqui no estúdio, foi ontem ainda que veio a Fátima e também a presidente, a diretora do CEPER Sindicato 16º Núcleo, a Elizabeth Braga, falando sobre uma mobilização contra o projeto de parceria público-privada em 98 escolas estaduais que foi proposto pelo governo do estado. Acontece que ontem foi suspenso a licitação pelo Tribunal de Contas do Rio Grande do Sul. Mesmo assim, então, esse projeto está suspenso. Tá? Ele não, por enquanto, o governo estuda se vai recorrer, mas então ele segue suspenso em consequência dessa decisão do Tribunal de Contas do Governo do Estado. Esse certame estava agendado para dia 23 de julho, quando haveria uma outra mobilização, então eram duas mobilizações programadas pelo CEPERS, uma ontem, que aconteceu, e uma no dia 23 de julho. E essa medida cautelar foi publicada pelo conselheiro Stilac Xavier, ainda na quarta-feira. No documento são apontadas falhas e irregularidades no texto edital que justificam a suspensão do leilão. Além de suspender a licitação, o conselheiro deu um prazo de 30 dias para que a Secretaria Estadual de Educação, SEDUC, preste esclarecimento sobre os apontamentos trazidos no texto. O que a gente não sabe é se essa mobilização vai acontecer também no dia 23, que estava programado uma ida de um ônibus partindo daqui de São Borja para Porto Alegre, e aí sim para acontecer em frente ao Palácio. A gente aguarda essas informações, mas ontem o que teve foi um encontro na frente na frente do CEPERS para a saída, para as ruas cruzaram ali pela parte central do nosso município, ainda na tarde de ontem, por volta das 15 horas. E a gente aguarda, então, todo esse desenrolar. Não tem nenhuma escola aqui de São Borja, na verdade, são 15 municípios, mas são 98 escolas que sofreriam, então, essa gestão por parte de privada, e seguiria a direção e a parte pedagógica por parte do governo do estado, né? A gente aguarda, então, como que vai se desenrolar essa situação, se vai ir adiante, o que o governo vai fazer a partir de então, se vai recorrer ou o que vai acontecer. Também quero falar sobre as convenções partidárias. Nós estamos cada vez mais próximos das eleições e cada vez mais se fala sobre elas. E a partir de segunda-feira começam as convenções partidárias para as eleições. Essas convenções, elas seguem até o dia 5 de agosto. Partidos políticos e federações se reúnem para deliberar sobre essas coligações e fazer a escolha oficial. Até então, a gente fala em pré-candidato, né, as intenções, mas aí a gente já começa a falar de candidatos aos cargos de presidente da República, governador, deputado estadual, deputado federal e senador. De acordo com o Tribunal Regional Eleitoral do Rio Grande do Sul, as convenções devem observar as regras estabelecidas pelos estatutos partidários e pelas normas da Justiça Eleitoral. Formato presencial. Além desse formato presencial, os eventos podem ser realizados de forma virtual ou híbrida, dependendo de cada necessidade dos partidos. E no final de cada convenção, partidos e federações devem formalizar suas decisões por meio de atas, que são os documentos que registram essas candidaturas escolhidas, os cargos que serão disputados e eventuais coligações aprovadas. E esse material vai integrar o processo de registro de candidaturas, sendo enviado à Justiça Eleitoral. Bom, e a propaganda eleitoral, ela vai começar no dia 16 de agosto. E aí os candidatos podem fazer as suas campanhas por meio de material nas ruas, na internet, aí pedindo voto. Nesse momento não se pode pedir voto, a partir do dia 16 sim, e o horário eleitoral gratuito no rádio e na TV aberta começa no dia 28 de agosto e vai até o dia 1º de outubro. E é aquele período em que, inclusive aqui na nossa Rádio Cultura, a gente tem os minutos da propaganda eleitoral diariamente a partir do dia 28 de agosto até o dia 1º de outubro, quando a gente vai estar bem próximo, aí sim, às nossas eleições de 2026. Então, são alguns passos que seguem a partir de agora, visando esse período eleitoral e se afunilando cada vez mais esse tempo. E daqui a pouquinho a gente já vai estar no dia das eleições. Bom, são 9 horas pontualmente. Eu quero aproveitar aqui, deixa eu dar uma olhadinha nas nossas mensagens aqui do nosso WhatsApp. Quero mandar bom dia aqui para o Eliseu Weber, que está participando conosco. E aqui também na nossa live, estamos com a Cleia Costa, a Najá Padilha. Bom final de semana para ti também, Najá. Aqui também o Joaquim Pimentel, mandando seu bom dia. A Neuza Batista. Aqui também a Miliane Trindade, Maria de Matos, a Fabiana Minhos, lá da Vila da Praia, nos acompanhando. Aqui também José Gonçalves, o Jairo de Freitas Rodrigues, falando que me deixaram sozinha hoje, viu só, Jairo? Itanara Moraes, Terezinha Aparecida, as participações aqui na nossa live também, da nossa audiência. Temos alguns recadinhos importantes. Um deles parte da Secretaria Municipal de Desenvolvimento Social, aqui da nossa prefeitura, comentando a respeito do prato gaúcho. o funcionamento do restaurante popular Prato Gaúcho Cozinhas Comunitárias. Amanhã, dia 18 de julho, o restaurante popular vai estar servindo 100 refeições gratuitas aos usuários. O horário das 11h30 às 12h30, e para receber a refeição, os usuários devem ser cadastrados no Cade Único e trazer o seu NIS. Então, esse recadinho é para amanhã, 100 refeições gratuitas, das 11h30 às 12h30, o alerta da Secretaria Municipal de Desenvolvimento Social da Prefeitura Municipal. 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Bom dia, Neas.
2: Bom dia, tô atrasado, Nelise. É, cheguei um pouquinho tarde aqui. Bom dia, mas eu passei para dar um bom dia para nossa audiência, né? Esse final de semana é decisivo. Aí de Copa do Mundo, não podíamos deixar, né, de vir cumprimentar a audiência e torcer pela Argentina no domingo.
1: Mas tinha que vir para falar isso?
2: Lógico.
1: Eu não aguento. Podíamos ficar sem essa. Olha, daqui a pouquinho o Eugênio vem aqui falar pro pessoal torcer pra Argentina, né, Eugênio?
2: Não, a gente torce pela Argentina, eu não falei contra. Tô torcendo pra Argentina.
1: Sério?
2: Lógico.
1: Não, tu veio aqui pra... Lógico. Não, tu veio aqui pra debochar, não vem.
2: Um abraço pros meus amigos argentinos, me convidaram pra ir aí ao final de semana assistir o jogo ali do outro lado. Não sei se eu consigo, meus documentos não estão muito...
1: Em dia.
2: Meu documento tá meio mastigado, parece que mastigaram e jogaram no chão, assim, minha carteira de identidade. Não sei se eu consigo passar pra Argentina. Mas agradeço o convite pros amigos argentinos que me convidaram pra ir pro outro lado lá. E a audiência em São Tomé é grande, viu, Nelise?
1: É claro que sim, por isso que eu não gosto que tu fale aqui que tu não vai torcer pra Argentina, que tu vai torcer contra.
2: Não, agora eu vou, me pressionaram por livre e espontânea pressão.
1: Que bom, é exatamente por isso que a gente fica aqui nessa, né, a gente fica do lado dos nossos vizinhos, obviamente.
2: Eu acho que eu ia virar picadinho se eu fosse lá pro outro lado, na verdade.
1: Eu acho melhor tu ficar por aqui mesmo.
2: Mas é isso, né, Anny? Final de Copa do Mundo, 16 horas domingo, tá, pessoal? Aproveitem, ótima oportunidade pro comércio. Você comerciante, você que tem o seu negócio, seu bar, seu restaurante, pessoal lá do Cais do Porto, se preparem pra receber o pessoal.
1: E não é porque a gente não está na final que a gente não vai assistir, não é? Não acredito que alguém não vá assistir esse jogaço que vai acontecer.
2: Baita jogo. E depois, lembrem-se, depois vocês vão ter que ficar com o Brasileirão, então assistam esse, aproveitem o último bom jogo.
1: Se eu tivesse um bar, se eu tivesse algum estabelecimento, com certeza eu ia decorar com as cores da Argentina.
2: Aí tu exagerou um pouquinho.
1: Claro que não. Pelo menos eles poderiam vir pra cá e aproveitar.
2: Uma dica aí é colocar promoção. A cada gol na partida, liberar uma rodada ou algo do gênero, dar um desconto.
1: É dica de marketing.
2: Quem for fazer isso, me chama.
1: Ah, tá aí então, tá explicado. Eu quero também falar sobre o segundo acampamento Farroupilha na capital gaúcha do Fandango, um dos maiores encontros da tradição gaúcha em São Borja. Nós temos as inscrições que estão acontecendo. Então aproveitem. No dia 4 a 9 de agosto, lá na página da Prefeitura Municipal, você consegue conferir, tem ali o QR Code para entrar e participar. Vai ser um grande evento que acontece aqui em São Borja, fica o convite. 9:05. Vamos finalizando, até porque Belmonte vai entrar daqui a pouquinho com o Baclise, já está nos encaminhando e ligando aqui para a emissora. Já vou terminar para não atrapalhar e não atrasar. 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A Fabiana Minhos aqui comentando isso aí, Enéas, vamos torcer pra Argentina, bora. Não, ele não vai torcer, Fabiana.
2: Vou sim, tô torcendo sim.
1: Isso não é verdade.
2: Então, pessoal, já que eu torci pra todo mundo perdeu?
1: Eu já ia dizer final de Copa. Final de programa, 9-6, Enéas, se despeça.
2: Final de Copa também, final de semana. Forte abraço pra vocês, gente. As brincadeiras à parte, um abraço, coração dos argentinos, de todo mundo aqui. E vamos muito torcer pela nossa seleção argentina no final de semana. Um abraço.
1: Pessoal, ótima sexta-feira, excelente final de semana. A gente volta com mais Gente, a notícia na próxima semana. E agora, Eduardo Belmonte já vai entrar com vocês no sorteio do Baclise. Eduardo Belmonte, é com você.
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4: 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Pessoal, fique atento. A partir das 10 horas, nossos colegas, a Carol, Jarbas, a Mari, estarão aqui para o sorteio da promoção da Crise Paga Suas Compras. Anelise e Doda Loureiro.
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8: Bom dia.
5: dia, pessoal. Vamos para os principais destaques que movimentam o mercado agrícola desta sexta-feira. Neste momento, o milho opera com 0,34% de queda, o trigo com leve alta de 0,15%, a soja com queda de 0,1%, sustentada pelo óleo de soja, que sobe 1,5%, em linha com o petróleo. Agora vamos às notícias, começando pelo mercado internacional. O foco segue dividido entre a demanda pelos grãos norte-americanos, a geopolítica no Mar Negro e o clima lá nos Estados Unidos. O USDA divulgou ontem as vendas semanais de exportação. Para a soja, a safra 25-26 foram negociadas 188 mil toneladas, elevando o programa para 41,3 milhões de toneladas, acima da meta de 41,1. Para a safra nova, temporada 26-27, as vendas somam 1,7 milhão de toneladas, com destaque para a China, que comprou mais de 1 milhão de toneladas, reforçando a demanda pela soja norte-americana. Além da exportação, o mercado também acompanhou novos dados de indústria e processamento. No complexo soja, o farelo atingiu 177 mil toneladas, próximo da média recente. No óleo de soja, houve um cancelamento líquido de 300 mil toneladas. E no relatório do NOPA, mostrou que o processamento foi bem acima do esperado para junho, mantendo elevada a oferta de derivados. Com margens de esmagamento extremamente interessantes nos Estados Unidos, é inevitável ter processamento maior. Já entre os cereais, a atenção permanece concentrada na oferta global e nos riscos geopolíticos. As vendas semanais de milho somam 315 mil toneladas, praticamente todo o volume sendo safra nova, e no trigo as vendas semanais ficaram em 235 mil toneladas. O trigo segue operando próximo das máximas dos últimos dois anos, sustentado pela escalada do conflito entre Rússia e Ucrânia. Os ataques no Mar Negro e no Mar de Azov, corredor responsável por cerca de 25% das exportações russas de grãos, elevam o risco para o fluxo de exportação e continuam dando suporte aos preços internacionais dos cereais. Ao mesmo tempo, o mercado segue monitorando o clima, que continua sendo um dos principais direcionadores das cotações. O calor continua em parte do meio oeste norte-americano, mas os modelos indicam temperaturas mais amenas e retorno das chuvas na próxima semana, reduzindo parte da preocupação com a safra. Na Europa, as condições da safra de milho da França voltaram a piorar na semana passada, à medida que o clima excepcionalmente mais quente e seco continua a afetar o maior produtor de grãos da União Europeia. Com a colheita já concluída ou praticamente finalizada para a maioria das culturas, bem à frente da média dos últimos cinco anos, o clima quente e seco tende a afetar mais o milho, que ainda encontra-se em período reprodutivo. Os dados mostram que 41% da safra de milho apresenta condições boas excelentes, uma queda em relação aos 47% da semana anterior e aos 72% de há um ano atrás. O desenvolvimento da cultura estava uma semana adiantada em relação à média. Ainda falando de clima, mas olhando um pouco mais à frente, cresce também a preocupação para os padrões climáticos para médio e longo prazo. O mercado acompanha a possibilidade de um El Niño forte. Segundo o Centro de Previsões Climáticas dos Estados Unidos, há 81% de probabilidade do fenômeno ganhar intensidade e permanecer ativo até 2027, cenário que pode aumentar a volatilidade das commodities agrícolas. Agora falando um pouco sobre política comercial, outro tema importante da semana envolve a relação entre Brasil e Estados Unidos. Os Estados Unidos confirmaram uma tarifa de 25% sobre parte dos produtos brasileiros a partir do dia 22 de junho, atingindo itens como móveis, etanol, açúcar e máquinas e calçados. Segundo o governo brasileiro, cerca de 18% das exportações aos Estados Unidos, aproximadamente 7 bilhões de dólares, poderão ser afetados. O Brasil avalia recorrer à Lei de Reciprocidade e à OMC. No mercado físico brasileiro, a comercialização voltou a ganhar força. O farmer selling estimado ficou em 600 mil toneladas de milho na quinta-feira, sendo que 500 mil toneladas apenas no Mato Grosso. As trades lideraram as compras, refletindo o avanço do programa de exportação e a competitividade do milho brasileiro. Na soja, o farmer selling ficou estimado em 500 mil toneladas, as ofertas seguem restritas no interior, mantendo sustentação para os prêmios safra velha principalmente.
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1: 9:21. 9:21. Bom dia, amigos. Bom dia, amigas. Bom dia, campo, interior do nosso município. E bom dia, cidade, bairros e vilas. Estamos chegando com mais um Linha Aberta.
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1: Hoje é dia 17 de julho. É uma sexta-feira. Uma sexta-feira quente na cidade de São Borja e na região, viu, gente? Uma sexta-feira que está preocupando o estado do Rio Grande do Sul, porque a partir de hoje o tempo se movimenta e poderemos ter, a partir da sexta-feira, alguns problemas climáticos no estado do Rio Grande do Sul. Isso não quer dizer que a nossa região da fronteira oeste ou que São Borja seja atingida. Nós estamos divulgando que todos os institutos de meteorologia anunciam mudança climática no estado, com chuva, volume de mais de 100 milímetros, com ventos de 100 a 200 quilômetros por hora e granizo. Não sei onde cairá tudo isso, mas nós temos a obrigação de informar, de alertar, de dizer o que os institutos estão prevendo. Queira Deus que nada disso aconteça na nossa cidade, né? Hoje, 17 de julho, é uma sexta-feira bonita, viu, gente? Quente, uma temperatura nesse momento na cidade de São Borja é de 25 graus aproximadamente, viu? Uma temperatura quente, tá bom? Estamos vivendo o dia de número 197 do ano. Isso aí, 197 dias do ano. Estão faltando, portanto, 168 dias para o final de 2026. A Lua continua sendo nova. Para você que segue as fases da Lua, nova, viu, gente? E hoje é o dia de proteção às florestas. Na verdade, todo o dia deve ser dia de proteção às florestas, mas hoje é o dia internacional. É o dia de pensarmos, de refletirmos sobre o nosso pulmão verde, não é? Então, hoje é o dia de proteção às florestas. A nossa ficha técnica na mesa de áudio, Moisés Brites. Nas reportagens, Eduardo Belmonte. No departamento de notícias e esportes, Adilson Ribas. Na recepção, a Rita de Cássia, a nossa aniversariante do dia de hoje. E a apresentação é deste amigo de vocês, Eugênio Dutra, que mais uma vez deseja bom dia, São Borja! Como acontece de segunda a sexta neste horário, nós estamos aqui, né, gente? Trazendo o nosso abraço amigo, fraterno, leal para você. O desejo não só de uma sexta-feira boa, mas de um final de semana que está chegando aí com muita paz, com muito amor, com muita harmonia. Harmonia, que palavra bonita, né? Precisamos ser harmônicos. Harmônicos, de harmonia. Quando a gente escuta uma orquestra, ali na orquestra, várias pessoas estão tocando seus instrumentos, não é? Um toca um violino, o outro toca um outro instrumento e assim vai. É uma orquestra harmônica. E a nossa vida é assim também. Nós temos que ser instrumentos harmônicos da sociedade. Nós não podemos tocar o nosso instrumento desafinado, contra o compasso, fora de ritmo. Nós temos que procurar acompanhar a sociedade e os demais instrumentistas. Não podemos andar de passo trocado, passo errado, porque a melodia não vai sair bem. Ali naquela orquestra tem um instrumento ou dois ou três que tocam errado. E a nossa vida é assim, gente. Às vezes nós pegamos um caminho errado, andamos na contramão, estamos sujeitos a sermos julgados, condenados pela sociedade. Então vamos procurar tocar bem o nosso instrumento e vamos procurar andar na nossa mão, no nosso caminho, com fé, com confiança, não é? Com determinação. Você sabe que mais cedo ou mais tarde, o que é seu, Deus vai encaminhar. Agora procure andar certo. Procure andar no caminho limpo, direito, iluminado, seguro. Não vá para a contramão da história. Não toque mal seu instrumento. Seja um integrante excelente, exemplar da nossa orquestra do dia. Tá bom, gente? Vamos contar com a nossa música do sorriso? Todo mundo sorrindo e tal. Para começar bem a sexta-feira. Para começar bem o final de semana. Tá bom? Que o seu final de semana seja alegre. Que você possa sorrir. Que você possa ver o sorriso no rosto das outras pessoas. Para que nós possamos alegrar o nosso ambiente. Alegrar a nossa vida. Alegrar o nosso dia. Sorria!
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1: 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Vamos cantar junto?

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0: 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Não, é pouco. Bom dia, bom dia, bom dia, bom dia, bom dia, bom dia. Bom dia para você, funcionário público. Bom dia para você, homem e mulher de segurança pública. Bom dia para vocês aí do presídio estadual do município de São Borja. Bom dia. Que vocês todos tenham um belo final de semana aí, viu? Você que está pagando aí, não é? A sua pena com a sociedade. Meu querido amigo preso, presidiário, bom dia. Bom dia aos agentes também, a todos vocês, viu? Bom dia aos bairros e vilas da cidade, pessoal do interior do município, de São Burá, do Rincão do Meio, de São Ramão, do Ivaí, de Capão Alto, de Mercedes, da Estiva. Bom dia, gente. Tudo de bom pra você aí, viu? Bom dia a você, minha amiga, que está produzindo a vianda. Você que fornece a vianda, bom dia. Bom dia, São Borja! 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Como acontece sempre, tão logo a abertura do programa, vem uma música para nos fortalecer. Vem uma música para nos orientar, nos confortar, nos consolar. O que nós somos sem Jesus, gente? Nada, nada, nada, absolutamente nada.

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8: Bom dia, Eugênio.
9: Bom dia. Tudo bem? Olha, estamos chegando com toda a nossa equipe para permanecermos juntos até o meio-dia. Você pode participar do nosso programa, viu, gente? Hoje nós estamos com a nossa enquete esportiva. Queremos saber a sua opinião com relação à final da Copa do Mundo, domingo. Você pode utilizar o nosso WhatsApp 996731260. E encaminhar o seu palpite. Quem ganha a Espanha?

0: Espanha ou ganha a Argentina? Qual é o placar? Você tem que colocar o placar, viu? O Miro, por exemplo, está dizendo aqui: bom dia, vamos de Espanha no domingo. Ele não colocou o placar, viu, Miro? Bota o placarzinho aí pra gente poder ver depois quem que vai ganhar um presente do programa. 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A nossa enquete popular da semana, que termina hoje, é com relação à sugestão da dona Bernadette, que fala sobre a Bíblia. Ela sugeriu que nós conversássemos com vocês ao longo da semana para saber qual é a tua opinião com relação ao livro sagrado, a Bíblia, nas salas de aula do município. Você é a favor ou você é contra? Dezenas de pessoas respondendo a nossa enquete popular. Queremos agradecer a você que está participando. Até às 11 da manhã, você tem a oportunidade de expressar a sua opinião com relação à Bíblia. Antigamente nós tínhamos o ensino religioso, você lembra? Depois começou a mudar, começaram a surgir igrejas e etc. E foi retirado o ensino religioso da sala de aula. Mas a dona Bernadette, ela está sugerindo o conhecimento da Bíblia Sagrada. A dona Bernadette diz aqui na correspondência dela que hoje em dia alguns meninos de 10, 11, 12, 13, 14, 15 anos não conhecem os 10 mandamentos de Deus. Será verdade, gente? Hein? Ligue e participe do nosso programa, da nossa enquete popular. No programa de hoje também, Prefeitura prepara a festa julina. Em preparação no Parcão, uma festa julina. Sensacional, viu, gente? Daqui a pouco eu vou trazer a palavra do prefeito e das princesas, tá bom? Mega Sena acumulou pela terceira vez, tá bem? Mega Sena acumula pela terceira vez e vai pagar mais de 35 milhões. O clima, calor e chuva para as próximas horas na região da fronteira. E a camisa do Pelé, olha aqui, a camisa que o Pelé usou em uma Copa do Mundo foi leiloada, sabe por quanto? 25 milhões de reais. Que loucura, não? Quem tem dinheiro para comprar uma camisa, 25 milhões, camisa do Pelé. Vamos ao clima, tempo e temperatura chegando no programa.
1: Nesta sexta-feira, predomina o vento norte com rajadas moderadas que devem predominar aí de norte para sul e previsão de forte aquecimento. A temperatura é alta desde cedo, a previsão é de temperatura mínima na casa dos 23 graus e a máxima chegou aos 32. Sábado também muito abafado, tem 24 a 30 graus e pancadas muito isoladas de chuva com temporais podem ocorrer da tarde para a noite. Entre o domingo e a terça-feira,

0: do computador, tá, gente? A Estael já volta trazendo aí a temperatura, né? Para um clima que todo mundo está preocupado, né? No estado do Rio Grande, todo mundo preocupado com o tempo. Vamos aguardar a Estael voltar aí. Deu pane no computador, gente. 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Estael Cias, continua.
1: Nesta sexta-feira, predomina o vento norte com rajadas moderadas que devem predominar aí de norte para sul e previsão de forte aquecimento. A temperatura é alta desde cedo, a previsão é de temperatura mínima na casa dos 23 graus e a máxima chegou aos 32. Sábado também muito abafado, tem 24 a 30 graus e pancadas muito isoladas de chuva com temporais podem ocorrer da tarde para a noite. Entre o domingo e a terça-feira, o quadro é de chuva mais abrangente e que pode levar a volumes altos de precipitação, com raios, vendavais, raios que podem também vir associados à queda de granizo. A temperatura no domingo ainda um abafamento de 20 a 28 graus, na segunda-feira com 20 a 26, vai tendo um ligeiro declínio. A partir de terça, o vento muda para o quadrante sul e de fato refresca. Terça e quarta, com sol e nuvens, temperatura mais baixa. A quarta pode ter mínima de 12, por exemplo. E na semana que vem volta a chover no dia 25. Então ficamos atentos aí a partir do fim de semana, sobretudo domingo, com maior risco de chuva na região. Da Metso Meteorologia, Estel Cias.
0: Então, para você ver que na nossa região não existe uma previsão definitiva, oficial, de que venha ventos fortes, granizo, tempestade, muita chuva, não existe. A nossa região se mantém numa posição estável, mas o estado vai receber em determinados locais, serão tempestades localizadas, viu, gente? Localizadas. Então vamos aguardar, nós estamos apenas informando o que pode acontecer para você. 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Estão faltando 13 minutos e meio para as 10 da manhã. Vamos ao intervalo e já voltamos.
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6: Olá, bom dia. 9:49 desta sexta-feira. 17 de julho, uma sexta-feira bonita, gostosa, viva intensamente todos os segundos, de todos os minutos, de todas as horas do dia de hoje, tá, gente? 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Vamos trazendo os 3 primeiros signos do nosso horóscopo do dia.
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3: Gente, hoje é sexta-feira. Bom final de semana. Sextou, dia 17 de julho de 2026. Eu sou a Suzy Luiz e tô chegando com as previsões astrais para hoje, 17 de julho. Vida longa para quem dá mais um giro em torno do sol. Quem nasce no dia 17 de julho é do signo de Câncer, com a personalidade do signo de Gêmeos. São pessoas inteligentes, intuitivas, talentosas, especialmente para música. Tudo de bom para você que faz aniversário hoje, 17 de julho. Áries, nascidos de 21 de março a 20 de abril. Áries, Saturno traz lições importantes. E sua carreira profissional pede equilíbrio entre razão e emoção. O momento é favorável para investir em si mesmo. A cor para hoje é o dourado. Áries, números da sorte 22, 51 e 31. Touro, nascidos de 21 de abril a 20 de maio. Touro, se prepare porque os astros dizem que suas viagens e deslocamentos trazem oportunidades de renovação. A paciência vai ser a sua maior virtude. Cor para você, lilás, números da sorte 01, 25 e 31. Gêmeos, nascidos de 21 de maio a 20 de junho. Gêmeos, nesse ciclo, os astros revelam que a sua vida amorosa vai enfrentar desafios que vão trazer crescimento. Fique atento aos sinais do universo. A cor para você hoje é o laranja. Números da sorte 15, 29 e 43. Eu já volto e falo com Câncer, Leão e Virgem em mais um bloco de previsões.
6: Muito bem, daqui a pouco mais 3 signos do nosso horóscopo do dia. 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Olha, gente, daqui a pouquinho eu vou falar para você, especialmente para você que tem problemas como a artrose, reumatismo, tendinite, bursite, nervo ciático, dores nas pernas, nos braços. Daqui a pouquinho eu vou trazer uma novidade para você. Fique conosco, tá bom? 9:53, tem gente com a gente. Bom dia!
8: Bom dia! Quem é? Bom dia, é um prazer estar com o Linha Aberta.
6: Quem é que está falando?
8: Paulo Amarelo.
6: Paulo Amarelo, bom dia, amigo.
8: Grande amigo.
6: Quem é que manda? Outra. Isso.
8: É, os 19 anos que a gente ficou lá na Serra, não ficamos sem o Linha Aberta.
6: Uhum.
8: Quando houve aquele momento que tu saiu para trabalhar com a prefeitura, a gente ficou sem o Eugênio Dutra, com Linha Aberta, mas tivemos um outro amigo aí que discutiu. E agora, com Linha Aberta novamente na cultura, a gente passa a acompanhar de perto aqui, né?
6: Ok.
8: Eugênio, a questão assim, da Bíblia Sagrada, em 1980 eu não tinha esse conhecimento. E através de um amigo que já é falecido, pastor, eu ganhei uma Bíblia e me interessei para conhecer realmente a Bíblia Sagrada, o que a Bíblia Sagrada tem a oferecer para o ser humano. Na verdade, é o manual do ser humano, a Bíblia Sagrada. E ontem, recebi a visita no meu trabalho lá de um senhor, ele é pastor de uma igreja aqui na cidade, e justamente porque eu estou sempre no horário de próximo ao meio-dia, ouvindo alguns louvores, e ele me levou um estudo bíblico, um folheto, que fala a respeito do conhecimento da Bíblia. E aí, como a senhora, que é a tua amiga, a ouvinte, sugeriu a enquete a respeito da Bíblia Sagrada, das escolas, estou sugerindo uma ideia boa para as pessoas do bairro, para as pessoas que não estão na escola, e hoje para estudar a Bíblia, para adquirir o conhecimento, para se fortalecer espiritualmente, em todas as igrejas existe o curso bíblico, né? E foi por aí que eu realmente mudei a minha forma de pensar e que eu escuto todos os dias programas evangélicos. E, enfim, dou atenção muito grande e tem me ajudado bastante na área da saúde, quando eu estou só, quando estou triste, na parte financeira. A Bíblia Sagrada tem resposta para tudo.
6: Isso aí, é verdade.
8: Então eu gostaria de dizer para ti, Eugênio Dutra, que está de parabéns, porque não só em São Borja, mas em todo o estado do Rio Grande do Sul, em quase todo o Brasil, alguma pessoa está sempre ligada na cultura, ouvindo Linha Aberta, até fora do Brasil, né?
6: Tá bom. Então, obrigado, então.
8: Parabéns à cultura, méritos para ti, que Deus nosso Senhor te dê a sabedoria.
6: Amém.
8: O Espírito Santo possa sempre estar ao teu lado para fortalecer e fazer com que seja essa pessoa querida, estendendo a mão em todas as áreas, para o nosso povo que mais precisa.
6: Ok, um abraço.
8: Em nome de Jesus, eu quero abençoar a você e a todos que estão ligados.
6: Obrigado, meu irmão. Obrigado, irmão. O Paulo Amarelo, nosso querido colega, nosso amigo, não é? Nosso irmão, né? Tá dando seu depoimento aí com relação ao que ele pensa, não é, da Bíblia Sagrada. Um depoimento muito importante. Tá bom, Paulo? Aquele abraço. 3:50. Bom dia. É um prazer estar na sua companhia.

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10: Bom dia, Eugênio.
11: Oi, bom dia.
10: Como está?
11: Tudo certo, gente. Hoje, sexta-feira. Agora, 10 horas, mais 8 minutos, uma temperatura de 25 graus, né? Temperatura elevada, né, gente? Isso quer dizer que para a época, para o inverno, tem alguma coisa pela frente. Vamos aguardar. 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Olha, gente, a nossa enquete continua sendo Bíblia nas escolas, qual é a tua opinião? E também a nossa enquete está com relação à decisão da Copa do Mundo. Quem ganha a Copa do Mundo? Qual será o placar? Vamos dar um brinde para quem acertar. Nosso WhatsApp é o 99673-1260. A Ivone está conosco. Oi, Ivone. Bom dia, amiga. Tudo bem?
12: Bom dia, Eugênio. Eu sou Dona Ivone, do bairro do Pato.
11: Uhum.
12: Eu queria te fazer uma pergunta, Eugênio.
11: Passa.
12: Se o asilo não tem responsabilidade pelos velhinhos, assim, como é que um velhinho vai sair e sumir?
11: Pois é.
12: Eles não têm que cuidar das pessoas ali, hein?
11: Pois é, mas às
12: não
11: vezes...
12: Não tem uma pessoa que cuida?
11: Ah, não sei. Não sei.
12: Né? Agora a gente bota uma pessoa lá e a pessoa some, e aí... eles têm que ser responsáveis, né? Porque o dinheirinho fica lá.
11: Pois é. É, mas na verdade, dona Ivone, eles são responsáveis, mas às vezes, né? Uma pessoa idosa aí sai, não sei, mas a verdade é que a senhora tem uma ponta de razão, mas a casa lá do asilo deve ter também suas razões. Até é importante que se o pessoal lá está nos ouvindo e se desejar fazer uma defesa, um pronunciamento, dar uma explicação aí de como aconteceu o fato, pode ligar para cá, sem problema nenhum, tá? Olha, eu tenho um rapaz aqui que está se colocando à disposição para fazer a abertura dessas valas para a tubulação da Corsan. Sabe que a Corsan agora quer que a gente coloque o esgoto na rede deles, né? Então tem que abrir buraco, tem que fazer encanamento, essas coisas todas. Eu tenho uma pessoa aqui chamada Zeca, um amigo Zeca. Ele faz isso, é profissional. Anota o telefone do Zeca aí. 99902-6836. 99906-6836. É Zeca o nome dele, tá? Ele faz esse trabalho todo aí pra vocês. Agora são 10 horas 12 minutos. Vem aí o resumo de novela. Chegando o resumo de novela pra você.
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14: Seguindo em A Nobreza do Amor, 17 de julho, sexta-feira, amores. Vou te contar agora que Dume consegue fugir e Kenya humilha Pascoal. José presenteia Tereza e Alica com uma máquina de costura para o ateliê. Mirinho confronta Virgínia sobre o motivo de Diógenes tê-la punido. Belmira revela a Diógenes a atitude de Virgínia contra Viriato. Eu fico por aqui, um beijo, obrigada pela companhia. Lembrando que daqui a pouquinho tem mais em Quem Ama, Cuida.
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11: Resumo de novela. Daqui a pouco, para você que gosta das novelas, tem mais um resumo. 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Multi Amargo 10. 10 horas 15 minutos, 10 mais 15. Bom dia! É um prazer estar na sua companhia.

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10: Bom dia, Eugênio.
11: Olá, bom dia, gente.
10: Como está?
11: Tudo bem? Hoje, sexta-feira, 17 de julho, né? 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Uma correspondência, bom dia, senhor Eugênio. Venho através dessa cartinha para ver se o senhor não consegue para minha mãe um roupeirinho de casal ou de solteiro. Ela guarda suas roupas dentro de uma sacola e também de caixas. Eu gostaria de oferecer a ela um roupeirinho. Se não de casal, de solteiro, tá bom. Ficamos agradecidos. Eu moro na General Marques, meu nome é Maria. Meu telefone. Anota o telefone dela se você tem aí um roupeirinho, um armário, alguma coisa que possa guardar roupas, né? É uma filha pedindo um roupeirinho para a mãe. Claro que ela vai usar, com certeza. Mas o telefone é 99980-5818. 99980-5818. Maria é o nome dela. Ela está pedindo um roupeirinho, ela quer dar esse roupeirinho para sua mãe. Tá bom, gente? 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É, a nossa enquete popular é com relação à Bíblia na sala de aula. Você é a favor ou você é contra? Algumas pessoas, contrário à Bíblia na sala de aula. E você, qual é a tua opinião? E também a nossa enquete é com relação à decisão da Copa do Mundo domingo. Qual é a equipe que vai vencer? Qual é o placar? Temos um presentinho para você durante o programa de hoje, tá? Ganhadora do Baclise, Ana Fernandes. Ela tem até às 10 horas para comparecer lá, dona Ana Fernandes, né? Hein? É Ana Fernandes, não tem o telefone, não tem o endereço, tem nada aqui? Só o nome dela, Ana Fernandes. Tá bom, Ana Fernandes então, ganhadora do Baclise. 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
11: Ok, muito obrigado então, Luana. 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Acaba com essas dores no corpo. 10:31, Eduardo Belmonte está chegando com as ocorrências policiais em nome da grande rede de açougues populares.
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11: Com você, Eduardo Belmonte, bom dia.
14: Bom dia, Eugênio Dutra, bom dia, Moisés Brites e ouvintes. Eugênio, situação bem tranquila na área de segurança nos últimos dias aqui em nossa cidade. A Corporação de Bombeiros, atendendo a 3 chamados de ocorrência de mal súbito de pessoas em pontos diferentes aqui da cidade, 3 pessoas então encaminhadas até o hospital para conduta médica. Uma vistoria de segurança contra incêndio, mais uma ação preventiva e 3 chamados para situações que preocupam: combate a fogo em vegetação. O primeiro deles ali na região da Ponte Seca, por volta de 18h30. O segundo na Patrício Petijan, no bairro do Passo, por volta de 19h32. E o terceiro, combate a fogo em campo, lá nos campos de instrução pertencentes ao Exército Brasileiro. Então, nos 3 chamados, os bombeiros foram até o local e combateram fogo. A Polícia Rodoviária Federal informando que ocorreu algumas quedas de árvore, mas não é na região aqui pertencente à 12ª Delegacia de Polícia Rodoviária Federal, e sim pertencente à RS-377, ali no trecho entre Santiago e São Francisco de Assis. O suporte básico do SAMU, com chamados para atendimento a um paciente de 46 anos, com dor abdominal, encaminhado ao hospital. Também outro chamado aí para atendimento, uma criança de 3 anos, que estava com febre, teve convulsão quando estava na escola. Essa criança foi levada então até o hospital para avaliação e conduta médica. Tiveram outros chamados também, em que o

0: ficou no local com orientações. Brigada Militar com patrulhamento na área urbana e área rural do nosso município sem fatos graves. 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
3: Dez horas 35 minutos, 10 mais 35. Vamos seguindo? 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Vamos com mais 3 signos do nosso horóscopo do dia.
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5: Previsões astrais de volta por aqui, Câncer, Leão e Virgem. Oi, Câncer, nascidos de 21 de junho a 21 de julho. Câncer, a influência de Vênus em suas amizades aproxima você e traz desafios que vão trazer crescimento. Aproveite para agir com coragem. A cor para você, Câncer, é o verde, números da sorte 26, 28 e 35. Leão, nascidos de 22 de julho a 22 de agosto. Leão, as estrelas iluminam o caminho onde a sua carreira profissional se fortalece com o tempo. Busque equilíbrio entre as suas ações. A cor para você hoje é o violeta, números da sorte 06, 33 e 54. Virgem, nascidos de 23 de agosto a 22 de setembro. Virgem, Saturno traz lições hoje para sua espiritualidade. Perdoe o que passou e siga leve. Cor para você verde, números da sorte 12, 16 e 27. Já volto e falo com Libra, Escorpião e Sagitário em mais um bloco de previsões.
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4: Bom dia, Eugênio.
5: Olá, bom dia.
4: Como está?
5: Tudo certo, gente. Tudo bem. 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Bom dia, minha querida amiga Marli Machado. Bom dia, Eugênio, tudo bem? Que Deus abençoe sempre todos nós. Marli Machado do Passo, sempre na escuta do seu programa. Também mais uma mensagem aqui de alguém, o Lucas está mandando. Bom dia, Lucas, tudo de bom para você, viu? Mais uma mensagem aqui. Bom dia, meu palpite, Argentina 2, Espanha 1. Deixa eu anotar aqui. A Gladys, 2 para a Espanha, é isso? Espanha 1, Argentina 2, é a opinião da Gladys, tá bom, Gladys, vamos torcer para que você tenha razão aqui, ganhe um presentinho do programa, tá bom? Continue mandando o palpite de vocês. Aqui tem alguém que não assinou a mensagem, né? Uma pena, gente. Eu tenho pedido para vocês colocar o nome de vocês na mensagem, assinar para mim poder me comunicar com vocês, tá? Bom dia, Eugênio. Sou a favor do ensinamento da Bíblia nas escolas. E o meu palpite é 2-1. É 2-1 para a Espanha. Abraço, bom programa. Não assinou também. Olha aqui, é o Carlos. Assina, Carlos. Faz favor, não custa você botar o nomezinho no final da mensagem. É Carlos de que, afinal? E agora, como é que eu vou fazer? Espanha 2, Argentina 1. É por isso que eu peço para vocês assinarem, viu, gente? Assinem as mensagens para que eu possa me comunicar com vocês. Caso contrário, eu não sei quem está falando, né, Adair? Adair está conosco. O Adair, vamos ver o que o Adair diz aqui. Bom dia, Adair. Hein? Qual é a tua mensagem?
6: Bom dia. Bom dia. Eugênio, me chamo Adair.
5: Sim.
6: É o seguinte, sobre a Bíblia, eu estava escutando agora, eu acho que não deve ser proibido de ensinar a religião na escola, né? Quando eu ia na escola, eles ensinavam todos os dias quase, né?
5: É verdade.
6: É muito melhor ensinar a Bíblia do que deixar entrar a porcaria lá dentro do...
5: Pois é.
6: Os alunos entrar com porqueira, né? Dentro das escolas, eu acho que a religião é muito melhor, né? Religião aí, né? Tanto faz católica, o evangélica, o crente, sei lá, seja que for, né? Isso aí não... Nada é ruim, né?
5: Tá bom.
6: Eu sou a favor.
5: Tá bom, Adair Rambo é a favor. não é sobre religião nas escolas, é sobre a Bíblia, a palavra de Deus. Tá? É sobre a palavra de Deus que nós estamos falando, não é sobre religião. Bom dia, seu Eugênio. Sou a Raquel, da Piraí. Acho que a Argentina vai ganhar. Placar Argentina 3, Espanha 2. Deixa eu ver como é o nome dela então aqui, Raquel, né? Deixa eu anotar aqui, Raquel. Argentina 3, Espanha 2. Vai dar 5 gols, hein? Vamos anotar aqui. Tá, querida? Muito bem. Vamos em frente, 10 horas 43 minutos, 10 mais 43, papo de novela.
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8: Sexta-feira, 17 de julho, em Coração Acelerado. Ronei lembra João Raul sobre a multa para reincidir seu contrato e Valmir se desespera. Alauzinho aprova a declaração pública de amor a Gael para Nayane. Eva repara na cordialidade de Zilá. Laurinha elogia Esteban. Eu fico por aqui, um beijo, obrigada pela audiência, lembrando que daqui a pouquinho tem mais em Quem Ama Cuida.
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5: Muito bem, gente, 10h44, temperatura elevada na cidade de São Borja. Vamos seguindo, 14 para as 11, bom dia. É um prazer estar na tua companhia.

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9: Bom dia, Eugênio.
10: Olá, bom dia.
9: Como está?
10: Gente, olha... Amanhã está passando rápida. 10:51. 10:51. Deixa eu dar um bom dia aqui para dona Neuza Caldeira. Bom dia, dona Neuza. A dona Neuza diz o seguinte: é bom dia, Eugênio, que a Bíblia vai ser usada nas aulas, porque o conteúdo da Bíblia de todas as religiões é o mesmo, mas em cada religião é escrito e pregada de acordo com a visão de cada uma. Este fato vai criar divergência entre os alunos. A melhor maneira de dar certo é o professor pegar o texto e escrever a sua maneira. Todos vão entender. Dona Neuza Caldeira. Obrigado, dona Neuza. A intenção aqui, dona Neuza, é ensinar a Bíblia. O livro, não a religião, tá? É ensinar os mandamentos de Deus, né? A vida de Jesus, algo assim. Nada com relação à doutrina, à religião. Porque a gente sabe, são várias religiões, não é? Mas é aproximar a criança, o aluno, o menino, a menina, da palavra de Deus. Porque, conforme a dona... a senhora essa que sugeriu para nós aqui a enquete, ela diz, olha, tem meninos de 15 anos ou mais que não sabem os mandamentos, os 10 mandamentos. Existem pessoas adultas que não sabem os mandamentos. É verdade, né? Então é preciso que, conforme a dona Margarete, que mandou a sugestão, que as pessoas aproximem-se mais de Deus, né? Bom dia, Eugênio. Argentina 2. 2-2, diz ela. Ângela Falcão. Bom dia, dona Ângela. 2-2, né? No tempo regulamentar, né? Depois tem o desempate. Tá bom? Mas eu vou considerar 2-2 aqui a sua resposta, tá? Mais um aqui, o Carlos diz, bom dia, Eugênio, Argentina 2, Espanha 1. Ok, vou anotar o teu palpite aqui, tá, Carlos? 2-1. Deixa eu ver mais uma mensagenzinha aqui. Bom dia, Eugênio, Argentina 3, Espanha 2. A Fernanda, ok. Vamos ver, vamos conferir na segunda-feira, tá bom? 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Vamos com o papo de novela?
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10: Horóscopo, então vamos lá. Mais 3 signos chegando no programa.
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13: De volta com as previsões astrais por aqui. Agora eu falo com Libra, Escorpião e Sagitário. Libra, nascidos de 23 de setembro a 22 de outubro. Libra, os movimentos celestes mostram que a sua vida amorosa estão alinhados com o seu propósito de vida. Aproveite para agir com coragem. Cor para você vermelho. Números da sorte 21, 22 e 60. Escorpião, nascidos de 23 de outubro a 21 de novembro. Uma nova fase se inicia e sua intuição traz oportunidades de renovação. Não tenha medo de expressar os seus sentimentos. A cor para você é o branco. Números da sorte 19, 21 e 51. Sagitário, nascidos de 22 de novembro a 21 de dezembro. Sagitário, a sabedoria dos astros aconselha que seus sonhos mais profundos tragam surpresas agradáveis. Seja flexível diante das mudanças. A cor para você é o violeta. Números da sorte 03, 28 e 44. Eu já volto com o último bloco e falo com Capricórnio, Aquário e Peixes.
10: Muito bem, mais um horóscopo do dia para você que gosta de ouvir seu signo, né? Bom dia, meu querido amigo Dioclides Dornelles. O Dioclides está ouvindo a gente e o seu palpite é Espanha 2, Argentina 0. Deixa eu botar aqui. Dioclides, Espanha. Quanto que ele botou aqui? 2. Argentina 0. Tá bom, Dioclides? Vamos aí, vamos aguardar. Domingo a gente já sai dessa indecisão, tá bom? Bom dia, Eugênio, e estou escutando o programa. Eu sou a Fátima. A Fátima diz o seguinte. É Fátima de quê mesmo? Só Fátima? É 2 Argentina, 1 Espanha. Vamos botar Fátima aqui. 2 Espanha 1, tá bom? O pessoal tá participando. Mais um aqui, vamos ver quem é que tá aqui. Bom dia, Eugênio, meu nome é Ezequiel da Silva. Estamos na escuta, eu e meus filhos, o Anthony, Riquelme e o Ítalo. Meu palpite, Argentina 1, Espanha 0. Olha aqui o palpite do Ezequiel. É Ezequiel, deixa eu anotar aqui. Ezequiel, 1-0, Argentina 1, Espanha 0, tá anotadinho aqui, viu? Ok, vamos seguindo. 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Vamos seguindo?

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8: Bom dia,
9: Olá,
8: Eugênio.
9: Olá, bom dia. 11:05. A temperatura continua subindo. Já já vamos atualizar a nossa temperatura para você, viu, gente? Bom dia, Getúlio Lopes Dias. Eugênio Dutra, bom dia. Ótimo final de semana para você. Roda uma música do Miguel Bica. Obrigado, aqui na capital do estado, curtindo Linha Aberta. Vamos rodar o Miguel Bica, então, no Gente de Valor? Então, Gente de Valor, vamos rodar o Miguel Bica para o Getúlio Lopes Dias, que está em Porto Alegre. Bom dia, dona Terezinha Rodrigues. Bom dia, amiga. Bom dia, Joselma Soares. Também está ouvindo a gente, acompanhando na nossa live, né? O Luiz Augusto Celestino também está conosco. Obrigado, gente, pela companhia. Tá bem? Bom dia, Eugênio. Sou a favor do ensinamento da Bíblia nas escolas. E o meu palpite para o jogo da Copa, 2-1 para a Espanha. Abençoado dia a todos, bom programa. Carlos Ferreira, meu querido colega, meu querido amigo Carlos Ferreira. Um bom dia para você também. Tá? Bom dia, Eugênio. Palpite, Espanha 2, Argentina 1, José Mota. Olha aqui, o José Mota também tá dando o mesmo palpite do Carlos, viu? Hein? Deixa eu botar aqui. José Mota. 2 para a Espanha, 1 para a Argentina. Ok. Um abraço para você. Muito obrigado, viu, amigão? Também está com a gente aqui. Bom dia, Eugênio. Argentina e Espanha. Não, Argentina 3, Espanha 1. Charola, é isso? Deixa eu anotar aqui, Charola. Argentina 3, Espanha 1. Tá anotadinho o placar do Charola. Eu vi mais uma mensagem aqui que tá chegando para o programa. Daqui a pouco eu trago a dona Cleusa Ortiz. Bom dia, dona Cleusa, tudo de bom para a senhora, viu? Muito obrigado também pela sua companhia. Gente, agora são 11:08. 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
11: Por aqui quem ama, cuida, amores, nesse dia 17 de julho. Liris e Nancy aceitam ajudar Adriana. Liris incentiva Adriana a contar a Pedro sobre o motivo que a levou a se afastar do advogado. Nicolau percebe que Brigitte está fantasiando ao dizer que César está interessado nela. Ademir convence Pilar de não registrar uma queixa do crime contra Adriana. Fico por aqui, amores. Obrigada pela companhia. Amanhã eu volto com mais resumos de novelas.
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9: Muito bem, vamos seguindo. Bom dia, Eugênio. Abençoada sexta-feira. Olha, 2-1 para a Argentina, aqui do bairro do Tiro. Sempre na escuta do programa Rejane Antunes. 2 para a Argentina, 1 para a Espanha. Deixa eu arrumar aqui, tá? 1 para a Espanha. Obrigado, Rejane. Tudo de bom para você, amiga. Mais uma mensagenzinha chegando para o programa. Eu trago daqui a pouquinho, viu? Hein? Pode ser agora? Então vamos lá. Deixa eu ver. Oi, Eugênio, bom dia. Deus abençoe. Eu torço para Espanha. 2-1. Quero a música Nossa Senhora do Mano Lima. Eugênio, eu acho a responsabilidade dos funcionários. Cuida, porque o idoso não tem como sair sem alguém ver. Elisete Dornelles está falando com relação ao sumiço daquele senhor lá do asilo, né? 2-1 para a Espanha é o placar dela. E ela pede o Mano Lima. Vamos rodar segunda-feira o Mano Lima. Agora vamos rodar o Miguel Bica daqui a pouquinho. Tá, gente? O que que vem na sequência aí? Vamos trazendo música, então? Hoje é sexta, é dia de música. 11:10. Bom dia. É um prazer estar na sua companhia.

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8: Bom dia, Eugênio.
9: Olá, bom dia.
8: Como está?
9: Em 11 mais 17. 11 horas 17 minutinhos e a temperatura elevada, viu? 27,5 a temperatura em nossa cidade, chegando a 28 graus tranquilamente, viu, gente? 28 graus nesse momento, a temperatura é quente em toda a região. 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Tá bom? É isso aí. Cuide dos seus olhos. Hoje, 17 de julho, sexta-feira. Hoje é o dia de proteção às florestas. Tá? Hoje, dia de proteção às florestas. A Cristina Pinto diz o seguinte: Eugênio, vai ser 3 para a Espanha, 2 para a Argentina. Palpite também do Eduardo Martins. É 3 para a Argentina, 2 para a Espanha. Então o Eduardo acha que vai ser 3 para a Espanha, 2 para a Argentina. E a Cris entende que vai ser 3 para a Argentina e 2 para a Espanha. É o mesmo placar então. Tá bom. Vamos aguardar, viu, gente, para ver como será. Segunda-feira eu tenho um presentinho para quem acertar o placar. Bom dia, Eugênio. Meu palpite é Espanha 2, Argentina 1. Daniel Mendes dos Santos. Ok, Daniel. Já anotei o teu palpite aqui. Vamos com mais uma participação. Bom dia, Eugênio. Espanha 2, Argentina 1. José Antônio Nenê dos Santos. Ok, Zé Antônio. Aquele abraço para você então, viu? É, pessoal concorrendo aí um brindezinho do programa. Ana Fernandes comprou lá na Bacrise e ganhou um dinheirão, né? O Murilo Gabriel Fagundes Aguiar está de aniversário hoje. Hoje também Felipe Ortiz está aniversariando. E também hoje está aniversariando a nossa colega aqui, a Ritinha, né? A Ritinha Machado. Parabéns, viu, Rita, pelo seu aniversário. Mais um palpite aqui com relação ao jogo final da Copa do Mundo. Bom dia, Eugênio. 3 para a Espanha, 1 para a Argentina. Olha aí, 3-1 é a opinião da Rosa, Rosa Martic. 11:26, vamos trazendo os 3 últimos signos do nosso horóscopo do dia.

0: Capricórnio. Nascidos de 22 de dezembro a 20 de janeiro, Capricórnio, um alinhamento estrelar surge e sugere que o equilíbrio emocional peça mais cautela e planejamento para suas coisas. Abra-se para o novo e surpreenda-se. A cor para você é o dourado, números da sorte 01, 08 e 05. Aquário, nascidos de 21 de janeiro a 19 de fevereiro. Aquário, a vibração do universo aponta que a sua criatividade exija que você tome uma decisão importante. Fique atento aos sinais. A cor para você hoje é o lilás, números da sorte 12, 33 e 27. Peixes, nascidos de 19 de fevereiro a 20 de março. Peixes, nesses ciclos, astros revelam que a sua intuição entra numa fase de colheita. Mantenha calma e observe os detalhes. Cor para você hoje, cinza, números da sorte 21, 43 e 58. Amanhã tem mais previsões. Bom final de semana, hein? Até lá!
1: 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Oi, Eugênio, meu palpite, Argentina 1, Espanha 2. Um abraço, ótimo final de semana. Com a bênção de Deus, Ana Soares. Ô, Ana. Ok, a Ana já deu o seu palpite aqui. É mais uma ouvinte dando palpite. Bom dia, Eugênio. Meu palpite é 2 para a Argentina, 1 para a Espanha. Ela não assinou a mensagem. Que pena, não botou o nomezinho. Solange, né? Não esqueçam de colocar os seus nomes nas mensagens, amigos. Oiê, bom dia, Eugênio. 3 para Espanha, 1 para Argentina. Neuza, bom dia, Neuza. Assina tua mensagem, Neuza. Mais um aqui. Bom dia, Eugênio. Meu nome é Carlos. Na minha opinião, colocar o aluno a ler a Bíblia como disciplina é totalmente errado. Uma, que a Bíblia não é a palavra de Deus. Ela é um conjunto de livros escolhidos por homens que têm muito poder, até mesmo político da época. Um pouco que eu destaco também é que a grande maioria dos religiosos que frequentam a igreja e colocam a Bíblia como verdade absoluta nem sequer leram ela ou têm capacidade para interpretar com isso. Colocar como disciplina de ensino religioso não só se estuda o cristianismo e não outras religiões. É quase uma doutrinação religiosa, né? É a opinião do amigo aqui, né? Carlos. Ah, Carlos. Muito obrigado, Carlos. É a tua opinião. Tá bom. É isso aí. Cada um tem sua opinião. Por isso que é enquete popular, né? A Janete diz assim, ó. Bom dia, Eugênio. Argentina 2, Espanha 1. Bom final de semana. Abraço. Janete dos Santos. Abraço para você, Janete. Bom final de semana também para você, viu? Vamos ver aqui, tem mais uma mensagenzinha, vamos abrir. Bom dia, Eugênio, não torço pra Argentina ganhar, não merecem por... Estou em grupo de WhatsApp onde chamam nós... Em segundo dados, eles lideram casos de... Ok, Sandra Ferreira, a Sandra botou aqui algumas coisas que eu pulei, viu, Sandra? Eu pulei. Pulei. A Sandra não vai torcer para a Argentina, ela vai torcer para a Espanha. Tá, Sandra, você é que sabe, amiga. Tá bom, mas ela não vai torcer para a Argentina. Ela falou um montão de coisinha aqui. Bom, deixa para lá. Agora são 11:25, 11 mais 25.

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5: Bom dia, Eugênio.
6: Bom dia.
5: Como está?
6: Em 11:32. 11:32, viu, gente? Temperatura em nossa cidade está na casa de 28,5, quente. Olha, na nossa enquete popular da semana, atendendo à sugestão da nossa amiga Dona Jandira, a Dona Jandira mandou uma mensagem para o programa sugerindo que falássemos ao longo da semana sobre a Bíblia nas escolas. E nós, na segunda, na terça, na quarta, na quinta, hoje, falamos, perguntamos a sua opinião. O que você acha? Você acha interessante o ensinamento do livro, da Bíblia, não da religião, da Bíblia, nas salas de aula? E recebemos 119 ao longo da semana participação. 119 ouvintes do programa, a quem eu os agradeço pela participação. Destes 119 participantes, 72 pessoas, a maioria, 72 pessoas, são a favor do ensinamento da Bíblia, da história de Jesus na sala de aula. 72 pessoas. 47, o que é também um número expressivo, entendem que não, que a Bíblia deve ser ensinada em casa, entre o pai e a mãe, a família, ou então nas igrejas que frequentam, nas religiões que frequentam.

não devem. 119 pessoas participaram. Se você tem um tema, uma enquete e quer sugerir para o nosso programa, se fique à vontade. O nosso WhatsApp é o 99673-1260. Você manda sua mensagem e sugere o tema para a próxima semana, tá bom? Mais uma vez, muito obrigado então aos 119 participantes da nossa enquete popular. Conosco também está a Rede Vivo. 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

O nome da pessoa do Baclise estava na escuta e não ouvi. Estava na escuta e não ouviu. Minha amiga, a gente já falou 3 vezes aqui, mas tudo bem. Eu já falo de novo para você, viu? Já falo de novo para você. É, bom dia, Eugênio. Meu palpite é 2 para a Argentina, 1 para a Espanha. Eu sou a Solange Trindade. Bom dia, dona Solange. Daqui a pouco eu continuo trazendo mais palpites. Agora 22 para o meio-dia, vem aí Gente de Valor. Diariamente nesse horário, uma música de São Borja. Letrista, musicista, compositor da nossa terra. Hoje escolhemos o Miguel Bica, atendendo sugestão de um ouvinte lá de Porto Alegre. Miguel Bica, bom dia.

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2: Bom dia, Eugênio.
3: Olá, bom dia, gente. Tudo tranquilo. 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

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Bom dia, dona Solange Trindade, o palpite dela é 2 para a Argentina, 1 para a Espanha. É isso? Muito obrigado, um bom fim de semana para a senhora. Vamos com mais uma mensagenzinha aqui que chegou para o programa, mais uma participação. Oi, seu Eugênio, bom dia. Aqui é de Lajeado, escutando seu programa, o palpite Argentina 1, Espanha 0. E sobre a enquete, acho que seria importante aprender sobre a Bíblia nas escolas. Aprendemos geografia, história. Por que não sobre Deus? Está tudo complicado. Quem sabe nossos jovens podem mudar esse mundo que estamos vivendo. Um abraço, Eliane Marques. Tá bom, dona Eliane? Um abraço para a senhora também. Belo fim de semana, viu? Para a senhora e para a sua família. Bom dia, Eugênio. Sou a Fabiana do Cambuchim, interior do município. Minha opinião sobre estudar a Bíblia nas escolas, sou a favor, pois na minha época ensinavam os mandamentos, a oração que Cristo nos deixou, enfim, acho que foi muito importante para minha formação como pessoa. Hoje, as escolas não ensinam nem os hinos nacionais. Do nosso país, por exemplo, tem alunos que não sabem nem o hino de nossa cidade. Essa é minha opinião. Obrigado. O placar do jogo é Argentina 3, Espanha 2. Ótimo dia. Ótimo dia para a senhora também, dona Fabiana, aí do Cambuchim, que está em sintonia com a gente. Pessoal do interior do município, né? Bom dia, estou escutando aqui no trabalho todos os dias. Assina dona Marli, muito obrigado pela sua sintonia, dona Marli. Bom dia, Eugênio, sobre a Bíblia nas escolas. Sou a favor, porque a Bíblia é base de nossa cultura, história e valores. Estudar não é impor religião, é entender o mundo que a gente vive. A Bíblia deveria ser matéria como literatura e história. Ajuda o aluno a entender arte, leis e até conversas do dia a dia. Meu palpite do jogo é 2-1 para a Argentina. Meu nome é Fátima Martic. Oi, dona Fátima. Por favor, a próxima vez assine a sua mensagem, tá? Bota seu nome na mensagem. Bom dia, Eugênio. Meu palpite é 3-2. 3 para a Espanha, 2 para a Argentina. Neuza da Luz. Bom dia, dona Neuza. Um abraço para a senhora. Bom final de semana. Bom dia, Eugênio. Espanha 2, Argentina 1. Josiane Pedroso. Obrigado, Josiane. Um abraço para você também. Tudo de bom, viu? Vamos ver quem mais assinou a mensagem aqui. Bom dia, Eugênio. Aqui é a Elza. 2 para a Espanha, 0 para a Argentina. Dona Elza. Está contra os argentinos aqui, a dona Elza. Bom dia, Eugênio. 1-1 no tempo regulamentar. Ganha nos pênaltis a Espanha. Maurício Batanoli. Ô, Maurício. 1-1 no tempo regulamentar, ganha a Espanha nos 30 minutos ou nos pênaltis, né? Sei lá. Bom, mas a vitória é para a Espanha. Tá bom? Que coisa de louco, né? 15 para o meio-dia, vamos com os aniversariantes do dia de hoje.

17 de julho. Quem está pagando a prestação da vida? Quem está de aniversário hoje? Luiz Paiani. Ô Luiz, aquele abraço pra você, Luiz Paiani, nosso grande amigo, né? Feliz aniversário, Luiz. Também está aniversariando hoje a nossa colega, a nossa querida amiga, a profissional, colega Ritinha Floriano Machado, né? Hoje nós estamos de festa aqui na rádio, viu, gente? Parabéns, viu, Ritinha, mais uma vez. Denise Maristela Ritzel. Ô, dona Denise, aquele abraço pra senhora, tudo de bom. Belo fim de semana. Silvana Trindade também está aniversariando hoje. Silvana Trindade. Vitória Miranda. Oi, Vitória, tudo de bom? Feliz aniversário. Hoje, 17 de julho, um grande amigo nosso, ó, Tiago Benítez. Alô, Tiago, tudo de bom, amigão? Feliz aniversário, muita saúde aí, viu? Juliano Uguerre, é isso? Alô, Juliano, feliz aniversário. Está encerrando um ciclo da vida, Cibele Lago Robalo. Alô, Cibele, feliz aniversário. Carolina Dalenogari também está aniversariando hoje, 17. Hoje está pagando a prestação da vida, dona Eva Terezinha. Bom dia, dona Eva, tudo de bom pra senhora. Fernanda de Magalhães Trindade. Ô, Fernanda, feliz aniversário, tudo de bom a você, Fernanda, e a todos os demais aniversariantes do dia de hoje. Muita paz, muito amor, muita saúde.

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3: Olá, bom dia.
2: Como está?
3: Estamos chegando aí no seu rádio. Esta é a Cultura M1260, a rádio do povo. 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Anunciando, nesse momento, a Dilson Ribas, que vem falar de esporte, até porque começou o Campeonato Brasileiro novamente, Copa do Mundo, decisão do terceiro lugar amanhã e a grande final no domingo, e as manchetes que vão ser notícias às 12h30 no Grande Jornal Cultura. Adilson, bom dia.
4: Muito bom dia, Eugênio. Bom dia ao nosso amigo Moisés ali na parte técnica, os nossos ouvintes, como tu falaste. A Copa do Mundo, estamos respirando aí na Copa do Mundo, mas o Campeonato Brasileiro voltou ontem. Em relação à dupla Grenal, os resultados foram bons, né? Tanto o Santos quanto o Vasco poderiam ultrapassar a dupla Grenal no Campeonato Brasileiro e ambos perderam. Tá? Isso quer dizer que, independente do que acontecer nessa rodada, Inter e Grêmio não entrarão na zona de rebaixamento. Lembrar para os nossos ouvintes que a nossa situação é complicada no Campeonato Brasileiro, né? Bem complicada, né? Então, Santos e Vasco acabaram perdendo bons resultados para a dupla Grenal. O Grêmio joga hoje, 8 horas da noite, contra o Mirassol, no interior de São Paulo. O Inter joga na quarta-feira, no estádio Beira-Rio, contra o Cruzeiro, 9h30 da noite, tá? E, óbvio, nós vamos abordar aí a final da Copa do Mundo, amanhã nós temos o terceiro lugar, França e Inglaterra, e a grande final, Espanha e Argentina, né? Eu tô aqui dos nossos amigos aqui do estúdio Moisés e Eugênio, eu sou o único contra aqui, né? Não?
3: Eu sou argentino, eu torço pra Argentina.
4: Tu acha que a Argentina vai ser... Vai torcer pra Argentina, mas tu acha que a Espanha leva?
3: É, eu acho que sim, vai ser muito difícil no jogo.
4: Né? Sim.
3: Acho que vai dar 3-3, né? 2-2 no tempo regulamentar, 1-1 nos 30 minutos e nos pênaltis é capaz de ganhar a Espanha por 1-0. Ganha a Espanha no pênalti.
4: Sim, Espanha, o teu palpite é a Espanha nos pênaltis. É. E o teu, hein, Moisés?
5: Eu sou espanhol desde pequenininho.
4: Arrisca um placarzinho, Moisés.
5: Olha, 2-1 Espanha.
4: 2-1 Espanha. O meu palpite é só que ao contrário. Eu acho que a Argentina ganha por 2-1. Num jogo tão equilibrado, eu reitero o que eu falei contra a Inglaterra. É, num jogo tão equilibrado, quem tem um mestre em vantagem.
3: É, pois é, tem isso também. E as manchetes?
4: E as manchetes às 12h30, do Jornal Cultura, inscrições abertas para o segundo acampamento Farroupilha em São Borja. Restaurante Popular terá atendimento especial neste sábado, com mais de 100 refeições gratuitas.
3: Que beleza.
4: Transporte e Integração suspende temporariamente linhas para IFAR e Unipampa por causa do recesso.
3: Claro.
4: Tá? Uhum. FGTACINE São Borja divulga novas vagas de emprego para hoje. Ministério Público recebe evento de conscientização promovido pela Procuradoria da Mulher. Uhum. Patrulha Rural apreende cigarros contrabandeados em Garruchos. E Polícia Argentina recupera a caminhonete furtada e apreende armas em Santo Tomé.
3: Olha aí. Essas manchetes transformadas em notícias para o Grande Jornal das 12h30 aqui na nossa emissora. 5 minutinhos para o meio-dia, 5 para o meio-dia.

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2: Bom dia, Eugênio.
3: Estou faltando apenas um minutinho para o meio-dia. Estamos encerrando o nosso programa de hoje, a nossa participação nesta sexta-feira. Desejando a vocês um belo fim de semana, na paz de Deus, tá bem? Então, até segunda com mais uma audição do seu programa popular, o nosso Linha Aberta. Até lá!

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1: Muito bom dia, meus amigos. Muito bom dia. Começando para vocês mais uma edição do Panorama Esportivo no seu rádio. E nós vamos trazer as informações para vocês nesta sexta-feira. Sexta-feira, temperatura, parece temperatura de verão, né? Tivemos aí uma temperatura mínima de 24 graus. Deixa eu ver como é que tá a temperatura nesse momento aqui no município de São Borja. 31 graus. Sexta-feira, 31 graus. Acho que à noite hoje nós não vamos ficar de cara, limpa, né? Vamos ter que tomar uma coisinha hoje, né? Acompanhando hoje o Campeonato Brasileiro. Retorno do Campeonato Brasileiro para a dupla Grenal. No caso do Grêmio, o Grêmio joga hoje, 8 horas da noite contra a equipe do Mirassol. O Grêmio tentando aí, quem sabe pela primeira vez em sua história, ganhar da equipe do interior de São Paulo. E claro, vamos falar de Copa do Mundo. Aliás, isso é um palpite que vai ficar para 4 anos, tá? Nós vamos lembrar daqui 4 anos, tá? Não é diferente, dos palpites que nós demos às vezes em relação à dupla Grenal, a jogos do Inter, jogos do Grêmio. Tem jogo quarta, tem jogo domingo, tem Copa do Brasil, tem Campeonato Brasileiro, tem Sul-Americana, tem Libertadores. Infelizmente não é o nosso caso esse ano, mas enfim. Quarta e domingo tem sempre um palpite. O seu palpite vai ficar para 4 anos. Então eu quero aqui no telefone 55 996731260, você mande o seu palpite para a final da Copa do Mundo, tá? Óbvio que eu vou olhar amanhã o terceiro lugar, às 18 horas, não com aquela empolgação, né? Porque o terceiro lugar é aquele jogo assim que não tem muita graça, né? Mas eu vou acompanhar. Inglaterra e França amanhã. Mas eu quero o seu palpite. Não fique em cima do muro, não tenha medo de errar. Eu sempre, quando dou os meus palpites, às vezes na rua, pô, tu falou, tu deu tal palpite e errou, pois é, mas as ganhas tu não lembra, né? Às vezes tu dá 5 palpites, acerta 4 e erra 1, ó, tu errou aquele palpite. Eu sempre falo, se o comentarista acertasse todos os resultados, não precisava do jogo, ele era só decretar o resultado e o vencedor não precisava nem do jogo, tá? Muitas vezes nós acertamos e muitas vezes nós quebramos a cara, tá? Dá o teu palpite, não fica em cima do muro, não pipoque, não faz igual a seleção da Inglaterra, que pipocou, que tava ganhando o jogo, retrancou na última hora e foi eliminada. Não fica em cima do muro, dê o seu palpite, 55 996731260. Mande sua mensagem, quiser falar também em relação a dupla Grenal, o Grêmio hoje no Campeonato Brasileiro, o que que tu pensa sobre o Inter na retomada do Campeonato Brasileiro, fique à vontade, tá? Mande sua mensagem, tá? 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Tô vendo que o nosso WhatsApp tá bombando ali, tá? Nós já vamos interagir com os nossos queridos ouvintes aqui na nossa programação. 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Ver as mensagens dos nossos queridos ouvintes. Primeiro eu vou dar uma olhada aqui no meu WhatsApp pessoal e depois eu vou aqui pro nosso WhatsApp da rádio. Seu Délcio, bom dia, meu amigo, estou na escuta do programa. Voltamos ao Campeonato Brasileiro. Jogo pobre ontem, Botafogo e Santos. Qual a sua opinião sobre o zagueiro e o goleiro que o Inter trouxe? Eu não assisti Botafogo e Santos, tá? Eu assisti o outro jogo, tá? Eu assisti Vitória e Vasco. Rapaz do céu. Que tortura. É uma dura realidade, assim, as primeiras semanas nós vamos penar acompanhando os jogos do Campeonato Brasileiro, nós acostumados com os jogos do alto nível da Copa do Mundo, Messi, Mbappé, Haaland, os jogadores que nós estávamos acompanhando agora na Copa do Mundo, nós temos que voltar à realidade de acompanhar o Pedro Raul, acompanhar o Tassiano e tantos outros jogadores meia boca do Campeonato Brasileiro, fora os meia boca aqui da dupla Grenal que eu poderia fazer uma nominata. Mas nós voltamos a essa dura realidade. Mas nós vamos ter que acompanhar, tá? Vitória e Vasco ontem sofrível, tá? Mas foi bom resultado para a dupla Grenal, tá? Seu Pedro Fonseca. Vamos olhar aqui. Bom dia, Dilson. Tudo certo por aí? Tudo certo, graças a Deus. Hoje vou torcer para uma vitória do Grêmio. Amanhã, no meu ver, da França. Também acho. Eu acho esse França e Inglaterra tem uma motivação para uma seleção e para um jogador em especial. Argentina e Espanha 2-2 no tempo normal e a Espanha leva nos pênaltis. Não vou ficar em cima do muro. Ótimo. Nosso palpite está um pouco parecido, tá? É difícil para os dois lados. Futebol parecido não é verdade. É verdade. A dona Maurília. Bom dia, Dilson. Estamos aqui na Paris Sampaio escutando seus comentários. Um abração para a dona Maurília e também para o seu Alcides Camargo. E o nosso ouvinte aqui, o Ezequiel da Silva. Bom dia, sempre estamos na escuta. Eu, os meus filhos, Antony, Riquelme e o Ítalo. O meu palpite é 1-0 Argentina. Um abraço. Bom palpite, tá? Então, meus amigos, eu vou deixar o melhor pro final, tá? A minha visão sobre a final da Copa do Mundo vai ficar pro final do programa, tá? Mas você ainda pode mandar sua mensagem, 55996731260, 55996731260, pedindo sempre para seguir o nosso Instagram da rádio, Facebook da rádio, e também dá uma forcinha lá no meu Instagram, pessoal, Adilson Rádio. No momento que você seguir, eu mando aquele abraço especial para vocês. Pesquisa lá no Lupinha Adilson Rádio. O que nós temos hoje pelo Campeonato Brasileiro? 8h, Mirassol e Grêmio. O Grêmio voltando às suas atividades, enfrentando um adversário que está na Libertadores da América. E, aliás, o Grêmio tenta quebrar um tabu. O Grêmio nunca ganhou do Mirassol. Hoje também, 8h, Fluminense e Bragantino no estádio do Maracanã. O Grêmio joga no estádio Maião. Depois a rodada segue na terça, na quarta e na quinta-feira. Inclusive o Internacional jogando na quarta-feira, às 21h30, tá? Respondendo a pergunta do seu Delcio, ficou lá atrás, o que eu achei das contratações do Inter? O Inter contratou o zagueiro Maripan da seleção do Chile. Eu vi poucas vezes esse jogador jogar, principalmente em eliminatórias eliminatórias sul-americanas para a Copa do Mundo. Nunca foi o zagueiro que me chamou a atenção. Tá? Até porque, vamos ser sinceros, quando que você lembra de um grande zagueiro vindo da seleção do Chile? Não é preconceito, tá? Figueroa, um grande zagueiro realmente fabricado no Chile, que eu lembro, só um Figueroa, que eu não tive a oportunidade de vir jogar. Historicamente, o Chile não é uma seleção que reproduz grandes zagueiros, tá? Teve ali o Gary Medel, que é um zagueiro também baixo, assim, mas nunca foi lá um grande zagueiro, mas realmente um zagueiro de primeiro nível no futebol mundial vindo do Chile. Não lembro. O Inter precisava contratar zagueiros, né? O mercado já é um zagueiro veterano, e os outros ali, o Cleiton Sampaio, o Juninho, aquela galera ali é fraquíssima, né? É uma aposta. Agora, o Matheus Cunha, assim, é quase uma... Olha, eu posso queimar muito a minha língua, tá? Ele veio aqui e se transformar no novo Dida, no novo Van der Sar, no novo Cacilha, assim, ó. Não é só a minha visão, é a visão do torcedor do Inter e também de quase 90% da imprensa. O goleiro fraquíssimo que o Inter está contratando, tá? Eu tô aqui para dar a minha opinião. Lembro que quando o Grêmio contratou um goleiro, que eu acabei dizendo, esse goleiro é terrível, um goleiro fraquíssimo, se comprovou que ele era fraco. E quando o Grêmio contratou o Everton, eu acabei dizendo aqui, olha, modéstia à parte, acertei em cheio na minha análise sobre o Everton, né? O Grêmio ano passado contratou um goleiro, aliás, ano retrasado, o Grêmio contratou o Thiago Volpe. E ele fez umas defesas no Campeonato Gaúcho, até as pessoas, tu falou que o Thiago Volpe era fraquíssimo e tá correspondendo. Se mostrou no final da temporada, nos jogos de maior envergadura, que era um goleiro fraquíssimo, o Thiago Volpe. O Thiago Volpe, aliás, ele é melhor batendo pênalti do que defendendo a meta. Horrível. E quando o Grêmio contratou o Everton, eu falei, talvez finalmente o Grêmio esteja contratando um goleiro do nível que não tem desde a saída do Marcelo Groy. E realmente o Grêmio acertou em cheio na contratação desse goleiro. Agora, o Matheus Cunha, quarto goleiro do Cruzeiro, não se firmou em lugar nenhum. Sinceramente, acho que foi uma péssima contratação do Inter, é só para encher folha de pagamento. Vai provavelmente assumir a titularidade, até porque o Antony também é um goleiro bem questionável. O Rocher, mais uma vez, um departamento médico. Vai jogar. Eu quero que ele cale minha boca. Eu quero realmente que ele seja um goleiro de alto nível e mostre realmente que eu estou totalmente equivocado. Eu e quase 100% da imprensa. E boa parte dos torcedores nas redes sociais do Inter. Mas eu, particularmente, não tenho grande expectativa nem no Maripan, nem no Matheus Cunha. Nenhuma das duas contratações eu tenho aí grandes expectativas. Nem no goleiro que o Inter contratou e nem no zagueiro, tá? E sobre o confronto do Grêmio hoje contra o Mirassol, tá? Eu não preciso nem dizer que nesse, talvez dois jogos assim, eu não tenho lá grandes expectativas nem pra Grêmio, nem pra Inter e nem pra nenhum grande clube do futebol brasileiro. Porque eu tenho que botar na conta e vai ser colocado na balança para todos os 20 clubes da Série A do Campeonato Brasileiro a falta de ritmo de jogo. Mesmo que tenham treinado, mesmo que tenham feito amistosos contra times da maioria da Série A do Campeonato Brasileiro, a falta de ritmo de jogo nesses primeiros jogos vai ser latente, vai ser visível. Hoje, em relação ao Grêmio, que é o meu campo de análise, vai ser o meu campo de análise quarta-feira, o jogo do Inter, esses primeiros jogos, até pela situação desesperadora que os dois clubes estão no Campeonato Brasileiro, mais do que desempenho, Inter e Grêmio precisam de pontos, tá? Enfrentar o Mirassol no interior de São Paulo é difícil para qualquer adversário, não só para o Grêmio, para o Flamengo, para o Palmeiras, para o Internacional, para qualquer time. Enfrentar o Mirassol fora de casa é uma parada dura. Não é à toa que é um time que está na Libertadores da América, que inclusive fez uma boa fase de grupos e aos poucos está tentando se recuperar no Campeonato Brasileiro. Mas lembrando, o Mirassol é o penúltimo colocado do Campeonato Brasileiro, tá? Se o Grêmio perder esse jogo, ele bota o Mirassol muito na briga. Agora, se o Grêmio segurar o Mirassol, e quando eu digo segurar, pelo menos conseguir um empate, eu acho que é um bom resultado. Na segunda-feira, se o Grêmio empatar com o Mirassol, eu estarei aqui, posso fazer algumas observações, fulano não fez um bom jogo, o Escasso não fez boas alterações, o Grêmio foi sufocado, mas mesmo o Everton fez grandes defesas. Se o Grêmio voltar do interior de São Paulo, pelo menos com um ponto, eu estou satisfeito, tá? Porque se antes da parada da Copa do Mundo já achava o jogo contra o Mirassol encardido, vocês imaginem agora com falta de ritmo de jogo em um adendo. O Grêmio perdeu o Arthur. Eu sei que o Arthur lá não estava fazendo grandes atuações esse ano, mas é o Arthur. E uma perda bem considerável, o zagueiro Vieri. Então, até o Grêmio se alinhar com a saída desses dois jogadores aí, talvez possa demorar um pouco. Então, se o Grêmio conseguir no mínimo um pontinho hoje no interior de São Paulo, eu tô super satisfeito, tá? Você que vai acompanhar o jogo hoje, claro que a rádio vai transmitir o jogo aqui às 8 horas da noite. Mirassol e Grêmio tem transmissão hoje do Premier para todo o Brasil. O Mirassol vai a campo hoje com a seguinte formação: Walter no gol, Walter que foi muito tempo goleiro do Corinthians, Igor Formiga, que era do Juventude, João Vitor, Lucas Oliveira e o Reinaldo. O Reinaldo, ex-Grêmio, que inclusive tá jogando fino da bola no Mirassol. Denilson, Aldo Filho e o Eduardo. Carlos Eduardo, Alisson e Bruno Santos. Esse é o time do Mirassol, treinado pelo bom treinador, o Rafael Guanais. O Grêmio, o primeiro Grêmio depois da parada da Copa do Mundo, tá? O Grêmio que vai ter um retorno importante, tá? Um retorno que estava na Copa e um retorno de um jogador que perdeu a Copa por ficar muito tempo no departamento médico. Eu tenho uma expectativa muito forte no retorno do paraguaio Vila Sante. Eu, particularmente, sou fã do Vila Sante. Eu sei que o Vila Sante não é o Arthur. Ele tem uma característica totalmente diferente. Não tem a categoria, não tem o refino, aquela cabeça erguida como o Arthur tem. Mas é um jogador mais dinâmico, mais força física. E uma coisa que o Arthur sempre teve dificuldade na carreira. O Vila Sante é um volante que geralmente faz muitos gols. E ele é um retorno muito importante. Pro azar do Grêmio, mais uma vez o Grêmio não vai conseguir ter a dupla Arthur e Vila Sante. Por quê? Quando o Arthur foi contratado, o Vila Sante machucou. E agora que o Vila Sante se recuperou de lesão, o Arthur não renovou seu contrato. Aliás, nesse momento o Arthur está muito próximo de acertar com o Corinthians. Primeiro Grêmio, voltando da Copa do Mundo. Everton, voltando também da Copa do Mundo. Pavon, Gustavo Martins e Walter Kannemann. Kannemann será escolhido o zagueiro do Grêmio depois da saída do Vieira. E o Caio Paulista na lateral esquerda. Nardoni, que aliás vem treinando muito bem. Vija Sante, Gabriel Meck está nesse imbróglio, se fica, não fica, se renova contrato, se vai para jogar no futebol da Ucrânia. TT, torcedor do Grêmio, está numa expectativa que o TT possa finalmente desembarcar, estrear em alto nível com a camiseta do Grêmio, o Amuso e o Carlos Vinícius. Aliás, Amuso e Carlos Vinícius provavelmente não devem ficar no Grêmio na próxima temporada. Seus contratos estão encerrando. O Amuso é muito claro que não quer permanecer no Grêmio e eu vou dar minha opinião, tá? No lugar dele eu faria o mesmo. Sabe por quê? O Grêmio tirou o Amuso numa Copa do Mundo. E eu entendo a mágoa do jogador. O torcedor sempre olha pelo lado do clube. Mas foi tirada a oportunidade do Amuso jogar uma Copa do Mundo. Aliás, o Amuso seria titular naquele time de Gana. Agora, o Carlos Vinícius tem um processo de renovação que o Grêmio está tentando essa renovação de contrato, mas não vai ser fácil. O Carlos Vinícius talvez seria titular em 95% dos times do futebol brasileiro. Não seria titular no Palmeiras, nem no Flamengo. Agora, em todos os outros times da Série A do Campeonato Brasileiro, o Carlos Vinícius seria titular absoluto. Tá? Então, é um jogador que não vai ser fácil o Grêmio renovar o seu contrato. O seu Dioclis Dornelles, bom dia, meu amigo. 2-0 Espanha sobre a Argentina. Bom palpite. Palpite aqui do nosso colega, o seu Dioclides Machado, tá? Voltando aqui em relação a Mirassol e Grêmio. Bruno Arleu de Araújo apita Mirassol e Grêmio. Não sou muito fã desse cara, mas é o que tem pra hoje. Assistentes Carlos Henrique Alves de Lima Filho, do Rio de Janeiro, e a Thaís Marques Souza. Cabine do VAR, Paulo Renato Moreira da Silva Coelho. Então, e aí na segunda-feira a gente faz análise desse confronto, tá? Já visto uma mensagem? Ah, aqui em cima. O Maximiano, bom dia, Dilson, será que a dupla Grenal melhorou com esta parada? Olha, meu irmão, hoje e quarta nós vamos ter um parâmetro, tá? Eu espero um pouquinho de evolução em relação ao que era apresentado antes da parada da Copa, mas mais fundamental, até por estarmos em situação bem complicada, ambos precisamos de ponto, tá? O Grêmio pode jogar fora de casa contra um time da Libertadores, espero no mínimo que faça um ponto, e o Inter em casa contra o Cruzeiro é obrigação, tá? O Inter precisa ganhar. Tá. O jogo quarta-feira com o Cruzeiro. Ontem pelo Brasileirão, Botafogo 2, Santos 1. 1-0 pro Vitória em cima do Vasco. Aliás, essa parte de baixo da tabela tá tão embolada que o Grêmio subiu uma posição sem jogar. O Santos perdeu, baixou seu saldo e o Grêmio subiu uma posição. Tá? Aliás, Vasco e Santos poderiam ultrapassar o Grêmio e colocar pelo menos um dos dois na zona de rebaixamento. Então, para tranquilizar os torcedores de Inter e Grêmio, independente do que vai acontecer na rodada, Grêmio e Internacional não podem entrar na zona de rebaixamento. Isso é muito importante para trazer um pouco de tranquilidade para os torcedores de Inter e Grêmio agora para a volta do Campeonato Brasileiro. A Rita. Olá, Dilson, meu palpite para a Copa. Campeão Espanha, Argentina em segundo, Inglaterra em terceiro e quarto França. Eu não gosto do Mbappé. Tá bom? Eu também, particularmente, não gosto muito dele, mas não dá para negar, sim, que tecnicamente é um grande jogador, tá? Então, sobre, você deve estar, pai, e a final da Copa, claro, vou dar meu palpite, vou trazer aqui minha projeção, tá? Primeiro, pro jogo de terceiro lugar, entre França e Inglaterra, é o jogo aquele de duas seleções que ficaram com um gostinho bem amargo. Uma coisa é tu perder por naturalidade e às vezes tu disputar o terceiro lugar com a conscientização que o teu lugar é ali. A França, não sei se é um pouco forte usar o termo decepção, mas eu esperava mais da França, que a França pelo menos chegasse à final. Da Inglaterra, eu esperava que a Inglaterra faria uma boa campanha, mas eu nunca cogitei a Inglaterra ganhar a Copa do Mundo. Eu não vejo no time da Inglaterra um time e um temperamento. A gente viu no jogo o quanto foi uma seleção amedrontada com o resultado. Eu nunca vi a Inglaterra com perfil de ganhar a Copa do Mundo. Nem time para ganhar, porque tirando o Kane e tirando o Bellingham, uma seleção de bons jogadores, mas jogadores um pouquinho acima da média, só o Bellingham e o Kane, tá? Não tem goleiro fraquíssimo, Pickford. Então assim, eu não vejo um time com perfil para ganhar a Copa do Mundo, nunca vi. A França eu via, e continuo dizendo para vocês, o melhor time em qualidade de jogadores, em qualidade de plantel, é a França, mesmo que tenha perdido a semifinal para a Espanha. E isso é legal do mata-mata. O mata-mata pode fazer o time pior ganhar do melhor. Geralmente nos pontos corridos, a gente vê no Campeonato Brasileiro, Flamengo e Palmeiras, dois melhores elencos, não tem margem. Ou é do Flamengo ou do Palmeiras do Campeonato Brasileiro. Campeonato Espanhol, ou é do Real Madrid ou do Barcelona. Campeonato Inglês também é sempre os mesmos. Manchester City, o Liverpool, Chelsea, sempre os mesmos. Campeonato Alemão, todo ano ganha o Bayern. Agora, nas Copas Nacionais, a gente vê que o time pior pode ser campeão. Tivemos o Corinthians ganhando a Copa do Brasil, que ninguém esperava que o Corinthians ganhasse a Copa do Brasil. O Vitória eliminou o Flamengo na Copa do Brasil. Então, a Copa permite, num jogo único, em dois jogos, o time mais fraco ganhar do mais forte. Não que a Espanha seja um time fraco, pelo contrário. Mas, continuo reiterando para vocês, a França, para mim, em qualidade de jogadores, em qualidade de time, é o melhor time da Copa do Mundo 2026. Mas não vai ganhar a Copa do Mundo. Mas como eu estava falando lá na origem, eu acho que a França vai ganhar o terceiro lugar. Primeiro, é mais time. Segundo, eu acho que a Inglaterra sentiu mais o golpe de não estar na final que a França. Por quê? A Inglaterra estava com a vantagem na mão. A Inglaterra realmente sentiu o gosto da vaga na final. A França foi dominada pelo seu adversário. A França tem a conscientização assim, ó, o nosso adversário foi amplamente superior e mereceu estar na final. A Inglaterra chegou a ter o sabor de ir para a final em suas mãos. Tá? Eu sinto a Inglaterra mais desmobilizada para a disputa do terceiro lugar. E aí tem uma motivação, talvez a nossa amiga Rita não vai gostar, mas o Mbappé está brigando pela artilharia da Copa e brigando por ser o maior artilheiro da história das Copas. E os gols no terceiro lugar vale. Então o Mbappé, talvez, e é o que eu acredito, vai jogar motivado. E acredito que muito por esse fator a França tem um favoritismo a ganhar o terceiro lugar. O meu palpite para o terceiro lugar é que a França ganha por 2-0. Eu acho que a França ganha e não vou ficar surpreso se a França ganhar bem da Inglaterra. Eu acho que a França ganha o terceiro lugar. Tá? Os últimos palpites aqui, porque eu estou com o meu tempo quase estourado. Boa tarde, Adilson. Meu palpite é 1-0 para a Espanha. Um bom palpite. Tá? E sobre a final da Copa do Mundo? Tem mais ou menos aí 5 minutos para fazer a minha análise. Eu vou confessar a vocês, tá? Como é difícil tu fazer uma análise de uma final da Copa do Mundo. São dois times iguais? Não. Não são dois times iguais. Eu acho o time da Espanha melhor que o da Argentina. Não que seja um abismo de diferença. Ontem eu tava, inclusive, vendo um mano a mano no Sport TV que botaram 6 jogadores da Espanha contra 5 jogadores da Argentina. Do meio para trás, praticamente todo o time da Espanha. E do meio pra frente, praticamente todo o time da Argentina. E eu concordo, tá? Eu acho a defesa da Espanha bem melhor que o da Argentina. Mas do meio pra frente, eu acho o time da Argentina amplamente superior que o da Espanha, tá? Não por estar na torcida, porque a minha torcida nunca influencia no meu resultado, no meu palpite. Num jogo tão igual,
2: tão equilibrado. Uma seleção que tem o Messi, para mim, tem vantagem. Ainda mais numa final. A Argentina, historicamente, a gente vem vendo não só nessa Copa, mas na Copa passada, o quanto eles sabem jogar esse tipo de confronto, esse tipo de jogo eliminatório. Parece que mentalmente talvez nenhuma seleção do mundo esteja tão preparada hoje para esse tipo de jogo, para estar às vezes atrás do marcador, às vezes estar encurralado pelo seu adversário e conseguir se reorganizar dentro de um jogo e a partir daí tomar conta da partida. Parece que em alguns momentos o Messi some da partida, uns 10, 15 minutos, e aí no final do jogo ele acaba dando um sprint e sendo um fator decisivo. Eu não vou ficar em cima do muro, tá? A Espanha é a favorita para mim ganhar a Copa. Mas eu acho que não vai ganhar. O meu palpite, até vou apontar aqui, meu primeiro, eu acho que a Argentina será o campeão da Copa do Mundo. Tá? Eu acho que a Argentina ganha nos 90 minutos. Eu tô vendo muita gente apostando na prorrogação. Ah, eu acho que a Argentina vai ganhar ou nos 90 ou na prorrogação e mais ainda nos pênaltis, tá? Porque o Dibu Martínez, a gente viu na Copa passada, ele foi um fator preponderante para a Argentina ganhar nos pênaltis da França. Tá. Mas eu acho que a Argentina ganha no tempo normal. Tá. Eu acho que por tudo que a Argentina passou na Copa do Mundo, sofrendo aos trancos e barrancos, sempre no fio da navalha, sofrendo, a gente usa muitas vezes esse termo no futebol. A Argentina está com cara de seleção que vai ser campeã, sabe? Não vão vender fácil esta final. Meu palpite é 2-1 para a Argentina. Eu acho que a Espanha sai na frente e a Argentina vira o jogo. No fim, eu acho que a Argentina vai ganhar por 2-1, tá? Mas, tem mais um adendo no meu palpite. Usar a palavra convicção talvez seja algo muito forte, mas é um palpite, é uma análise e é uma torcida, tá? E num jogo tão equilibrado, tão difícil fazer um prognóstico, vendo que está bem dividido aqui, alguns achando que é a Espanha, outros acham que é a Argentina. Num jogo tão equilibrado, num jogo tão difícil de fazer uma análise, uma seleção que tem o Messi, para mim, tem vantagem. Boa tarde, amigo. Ouvindo os teus comentários, o título vai ser dos treinadores. E são dois bons treinadores, tá? O Lafuente é um treinador que está desde a base com a seleção da Espanha. E o Lionel Scaloni é um treinador assim que dispensa comentários. Tá? Eu acho ele um baita treinador. Assim, nos treinadores é pau a pau. Quem é melhor? Mas, no frigir dos ovos, por tudo que passaram,

0: de um fracasso retumbante. Foi uma baita Copa do Mundo e fomos premiados com grandes jogos. Ótimo final de semana. Que o Papai do Céu nos proteja. Que venha só chuva, sem vento, sem granizo. Muitas orações. Se Deus quiser, não vai acontecer nada mais uma vez aqui na nossa cidade de São Borja. Se Deus quiser, só uma chuva, uma chuvinha tranquila, que a gente escape desse temporal e desses granizos aí, tá? Grande abraço.
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0: Inscrições abertas para o segundo acampamento Farroupilha em São Borja. Restaurante popular terá atendimento especial nesse sábado, com mais de 100 refeições gratuitas. Transporte Integração suspende temporariamente linhas para IFAR e Unipampa. FGTACINE São Borja divulga novas vagas de emprego para esta sexta-feira. Ministério Público recebe evento de conscientização promovido pela Procuradoria da Mulher. Patrulha Rural apreende cigarros contrabandeados em Garruchos. Polícia Argentina recupera caminhonete furtada e apreende armas em Santo Tomé, na Argentina. Os detalhes estão nessa edição de 17 de julho do Jornal Cultura. Com redação de Adilson Ribas, Anelise Andres, Enéia Júnior e Jossi Saraiva. E a apresentação de Adilson Ribas.
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0: 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Clima, a sexta-feira começou.

0: Começou com tempo abafado e vento considerável, aumentando a sensação de calor. O dia será de tempo firme e ensolarado. A temperatura mínima foi de 24 graus. No período da tarde, a máxima deverá alcançar os 31 graus. À noite, os ventos poderão aumentar de intensidade. Amanhã, no sábado, o dia amanhece com sol entre nuvens e temperatura mínima de 25 graus. A máxima à tarde será de 30 graus. No final da tarde, início da noite, a chuva chega à região com possibilidade de grandes volumes e precipitação e descargas elétricas. No domingo, o tempo será chuvoso durante boa parte do dia, com redução nas temperaturas. A mínima será de 24 graus e a máxima de 27 graus no período da tarde. Inscrições abertas para o segundo acampamento Farroupilha em Samborja. Estão abertas as inscrições para o segundo acampamento Farroupilha, na capital gaúcha do Fandango, um dos maiores encontros da tradição gaúcha em Samborja. O evento será realizado de 4 a 9 de agosto no Parque General Serafim Dornelles Vargas, reunindo entidades tradicionalistas e a comunidade, uma programação voltada à valorização da cultura gaúcha. Durante os 6 dias de evento, o público poderá acompanhar as atividades culturais, apresentações artísticas, música, dança, gastronomia e competições que fortalecem as tradições do Rio Grande do Sul. Entre as atrações estão os acampamentos das entidades tradicionalistas, concurso dos casais fandangueiros, entreveiro artístico, encontro de gaiteiros, torneio de truco e o concurso da culinária do arroz. Os interessados em participar já podem realizar a inscrição, conferindo o regulamento e escolhendo a modalidade desejada. Mais informações podem ser obtidas pelo telefone 55-3431-4090. Restaurante Popular Prato Gaúcho oferece refeições gratuitas e atendimento especial amanhã. A Secretaria Municipal de Desenvolvimento Social da Prefeitura de Samborja informa que para ter acesso às refeições gratuitas oferecidas pelo Restaurante Popular Prato Gaúcho Cozinhas Comunitárias, é necessário apresentar a carteira do número do NIS e a folha do resumo Cadastro Único, documento que pode ser retirado do Centro de Referência da Assistência Social de Referência. O Restaurante Popular disponibiliza 100 refeições gratuitas por dia, servidas das 11h30 às 12h30, garantindo alimentação de qualidade a pessoas em situação de vulnerabilidade social. A Secretaria também comunica que, excepcionalmente neste sábado, dia 18, serão oferecidas mais de 100 refeições gratuitas no mesmo horário de atendimento. Em caso de dúvidas ou para obter a documentação necessária, os interessados devem procurar o CRAS mais próximo. Transporte Integração suspende temporariamente linhas para Ifar e Unipampa durante recesso acadêmico. A empresa Transporte Integração informou que algumas linhas do transporte coletivo urbano de Samborja terão os horários suspensos temporariamente em razão do período de férias e recesso acadêmico das instituições de ensino superior do município. De acordo com a empresa, o Ifar estará em férias entre os dias 20 e 31 de julho, enquanto a Unipampa terá recesso no período de 18 de julho a 18 de agosto, em função da redução do número de passageiros. Todos os horários exclusivos destinados ao atendimento do IFAR e da Unipampa deixarão de ser realizados durante esses períodos. A Transporte Integração orienta os usuários que utilizam essas linhas a acompanharem as alterações e programarem seus deslocamentos de acordo com os horários disponíveis durante o período de suspensão temporária dos itinerários.
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0: FG Tassini Samborja anuncia novas oportunidades de emprego para esta sexta-feira. A agência da Fundação Gaúcha do Trabalho e Ação Social de Samborja divulgou as vagas de emprego disponíveis para hoje, oferecendo oportunidades para diferentes áreas de atuação e também para pessoas com deficiência. As vagas são para cargos de servente de limpeza, auxiliar administrativo, vaga estágio, garçom, peão campeiro, auxiliar geral de loja, vaga PCD, meio expediente, capataz e cozinheira, ambos vagas para casal. Os interessados devem comparecer à agência localizada na rua Cândido Falcão, 1077, ao lado do Banco do Brasil. para realizar os encaminhamentos às vagas e obter mais informações sobre os requisitos exigidos por cada empresa. Mais informações pelo WhatsApp 55981310010. Governo federal anuncia apoio a setores afetados por novo tarifaço dos Estados Unidos. O governo federal anunciou que retomará um programa de apoio às empresas brasileiras impactadas pelo novo tarifaço imposto pelos Estados Unidos, que prevê uma taxa adicional de 25% sobre produtos brasileiros, com início de vigência na próxima quarta-feira, dia 22. Segundo o Ministério do Desenvolvimento, Indústria, Comércio e Serviços, os setores mais afetados são as de madeira, máquinas e equipamentos elétricos, móveis, produtos cerâmicos, calçados e açúcar. As medidas incluem linhas de crédito para capital, de giro e investimentos, além de apoio para ampliar mercados e facilitar o escoamento da produção. De acordo com o governo, cerca de 2,4 mil empresas brasileiras serão diretamente atingidas pela medida, que representa aproximadamente 18% das exportações do Brasil para os Estados Unidos, o que equivale a mais de 7 bilhões de dólares. O governo brasileiro classificou a decisão norte-americana como injusta e reafirmou que o tarifaço não deverá comprometer a estabilidade econômica do país.
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0: Semana Maria da Penha será aberta no dia 4 de agosto. A Procuradoria Especial da Mulher da Câmara dos Vereadores de São Borja promoverá, no dia 4 de agosto, a abertura oficial da Semana Maria da Penha, marcando o início das atividades do Agosto Lilás, campanha nacional voltada à conscientização, prevenção e enfrentamento da violência contra a mulher. A programação terá início às 10 horas da manhã no auditório do Ministério Público de São Borja, com a palestra Não se cale diante da violência, como identificar e formas de encaminhar as denúncias, que será ministrada pelo promotor de justiça e diretor das promotorias de justiça de São Borja, Dr. Guilherme Machado Barbosa. A iniciativa tem como objetivo ampliar o debate sobre a violência de gênero, orientando a comunidade sobre a identificação de situações de violência, as formas de acolhimento às vítimas e os canais adequados para cada encaminhamento de denúncias. A ação também busca fortalecer a rede de proteção às mulheres no município. A Procuradoria Especial da Mulher destaca que atua na defesa dos direitos das mulheres, desenvolvendo ações educativas, incentivando políticas públicas voltadas à promoção da igualdade e ao combate à violência. A comunidade é convidada a participar da abertura da Semana Maria da Penha e contribuir para o fortalecimento da informação, da prevenção e do enfrentamento à violência contra a mulher. Alexandre de Moraes assume presidência interina do STF durante o recesso. O ministro Alexandre de Moraes assumiu hoje a presidência interina do Supremo Tribunal Federal, função que exercerá até o fim de julho, durante o recesso do Judiciário. Neste período, ficam suspensos os prazos processuais e as sessões de julgamento, cabendo à presidência analisar apenas casos considerados urgentes. A primeira quinzena do plantão foi conduzida pelo presidente da corte, Edson Fachin. Moraes já ocupou a presidência do STF de forma temporária em outras ocasiões e, pela ordem antiguidade da corte, deverá assumir o comando definitivo do tribunal em 2027.
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0: Carreta carregada de arroz tomba na ERS 168 em São Luís Gonzaga. Uma carreta carregada de arroz tombou na tarde da quinta-feira na ERS 168, em São Luís Gonzaga. O acidente ocorreu nas proximidades da ponte sobre o arroio Ximbocu, no trecho que liga o município a Bossoroca. De acordo com o Corpo de Bombeiros Militar do município, o veículo de carga saiu da pista por motivos que ainda não foram esclarecidos e acabou tombando às margens da rodovia. Apesar do impacto, o motorista não sofreu ferimentos e dispensou atendimento médico. Não houve informações sobre bloqueio da rodovia ou comprometimento do trânsito em razão do acidente. Corpo de Bombeiros atende 3 ocorrências de incêndio em vegetação. A Corporação de Bombeiros Militar registrou 3 ocorrências de incêndio e vegetação na noite desta quinta-feira, em diferentes pontos do município de São Borja. A primeira chamada ocorreu por volta das 18 horas e 30 minutos, com registro de fogo em vegetação nas proximidades da Ponte Seca. Na sequência, 19 horas e 32 minutos, a guarnição foi acionada para atender um novo incêndio em vegetação, localizada na rua Patrício Petijan, no bairro do Passo. Mais tarde, às 21 horas, os bombeiros atenderam outra ocorrência de fogo em vegetação no campo de instrução do Exército, na região da Invernada. As equipes realizaram o combate aos focos de incêndio e o controle das áreas atingidas. As causas do incêndio não foram informadas. Polícia Argentina recupera caminhonete furtada e apreende armas em Santo Tomé. Uma operação da Unidade Especial de Segurança Rural e Ecológica da Polícia da Província de Corrientes resultou na recuperação de uma caminhonete furtada, na apreensão de 2 armas de fogo e na detenção de 3 pessoas, incluindo um adolescente, em Santo Tomé. A abordagem ocorreu na madrugada desta quarta-feira, durante patrulhamento na rodovia provincial número 40. Os policiais fiscalizaram uma Ford Ranger ocupada por 3 pessoas e encontraram um rifle calibre 22, um revólver do mesmo calibre, munições e um telefone celular. Após consulta ao sistema policial, foi constatado que o veículo tinha registro de furto na província de Córdoba e circulava com sinais identificadores alterados, além de placas e documentação falsificadas. Os envolvidos foram encaminhados à justiça, que determinou a abertura de investigação por posse ilegal de armas e para apurar a origem da caminhonete. Patrulha Rural apreende cigarros contrabandeados em garruchos. A Patrulha Rural do 14º Batalhão de Polícia Militar prendeu um homem por contrabando de cigarros na madrugada desta quinta-feira, no interior de garruchos. Durante patrulhamento em uma estrada vicinal, os policiais abordaram uma caminhonete que trafegava em alta velocidade. Na caçamba do veículo, foi localizada uma carga de cigarros de origem paraguaia. O material foi encaminhado à Delegacia da Polícia Federal de São Borja, onde foi contabilizado 1.224 pacotes, totalizando 12.240 carteiras de cigarros. O condutor foi preso em flagrante e a carga e a caminhonete foram apreendidos. Segundo o 14º Batalhão de Polícia, a ação faz parte das operações de combate aos crimes transfronteiriços na região de fronteira. Polícia Federal investiga fraude em pedidos de residência para estrangeiros em Uruguaiana. A Polícia Federal deflagrou, na manhã de ontem, a Operação Residência Fantasma, em Uruguaiana, para investigar suspeitas de fraude na obtenção de autorização de residência para estrangeiros no Brasil. Segundo a investigação, os processos eram apresentados com declarações falsas de endereço, assinadas por terceiros, além de documentos de operadoras de telefonia, usados para comprovar de forma irregular supostos locais de moradia. Durante as diligências, os agentes verificaram que os endereços informados nos pedidos não correspondiam às residências reais dos solicitantes. Na operação, foram apreendidos um celular e documentos relacionados à locação de imóveis. O material será analisado pela Polícia Federal. Os investigados poderão responder por crimes de falsidade ideológica e uso de documento falso. A Polícia Civil prendeu 2 homens e apreendeu 96 toneladas de fertilizantes durante a Operação Lama de Ouro, realizada ontem em Rio Grande, no sul do estado. A investigação apura um esquema de desvio de fertilizante alto valor dentro de uma empresa do município. Segundo a polícia, os suspeitos, que eram funcionários da empresa, utilizavam acesso aos galpões para retirar o produto e simulavam transporte de rejeitos de baixo valor. Após o monitoramento, os policiais abordaram caminhões que saíam do local e constataram que a carga continha fertilizante puro. Um supervisor de equipe e um operador de máquinas foram presos em flagrante. A Polícia Civil estima um prejuízo de 13 milhões e 20 milhões de reais somente neste ano. As investigações continuam para identificar outros envolvidos.
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Muito bem, olá amigos, olá amigas, muito boa tarde para você, muito boa tarde Fronteira Oeste, muito boa tarde amigos ligados aqui nos 1260M da Rádio Cultura. Tá no ar a edição desta sexta-feira do nosso programa, programa Momento de Fé, levado ao ar sempre de segunda a sexta-feira nesse horário aqui, a partir da uma da tarde. Nós estamos sempre chegando com uma palavra amiga para você, uma palavra de fé, uma palavra de Deus. Que hoje eu tenho uma palavra para você muito boa, creio que ela vai acrescentar para sua fé daqui a pouquinho mais. É aquela palavra amiga de Deus para o seu coração. E também dizer para você que é uma alegria chegarmos aqui juntos, como sempre, no nosso programa, levado ao ar toda semana, aqui pela Rádio Cultura, sempre por conta da Nova Vida Church de São Borja, desde que está ali na Avenida Tancredo Neves, 1915. Bem no bairro da Piraí, bem na perimetral, fácil localização, grande espaço, localizado e muito bem localizado, ali em uma das principais vias da nossa cidade. Também estamos lá no bairro do Passo, na Avenida Francisco Miranda, número 722, que também é uma das principais vias aí do bairro do Passo e da nossa cidade. E comunicando contigo sempre aqui, teu amigo do rádio, pastor Alex Dias. Juntos nós vamos com você até a 1h30 da tarde, comunicando fé ao seu coração. E é claro que nós também estamos ao vivo no Instagram aqui da Nova Vida Church SB. E você pode por aqui nos dar uma boa tarde e também deixar a sua mensagem pra gente. Deixe sua oração, seu pedido de oração. Quero cumprimentar os nossos amigos de São Borja, de Santo Tomé, onde temos uma audiência também massiva, grandiosa. Quero cumprimentar os amigos da cidade, os amigos do interior do município. Alô, gente amiga! Obrigado vocês aí ligados conosco, você que está no campo, pessoal aí que está nas máquinas, nos tratores, nas caminhonetes, pessoal aí que está nas manutenções aí das máquinas, aí, né? Aqueles que já concluíram o ciclo da colheita. Nosso forte abraço para você também, pessoal da pecuária, da criação. Pessoal, muito obrigado. Você que trabalha no comércio, nas lojas, nas farmácias, postos de combustível. Você que trabalha na padaria, no mercado, no açougue. Você que trabalha por conta própria, prestadores de serviço. Nosso carinho, nosso forte abraço, nosso muito obrigado sempre a você que está todo dia com a gente aqui na rádio mais ouvida da cidade, Rádio Cultura AM de São Borja. E, gente, nós vamos chegando aqui já agradecendo as pessoas que estiveram conosco pela manhã hoje. Culto muito abençoado. Estamos vendo uma temperatura um pouco atípica nesses dias aí, né, gente? Conforme a previsão do tempo já nos dizia, estamos vivendo uma trégua no frio aí, onde estamos vivendo um calor meio fora de época, né? Para o mês de julho, estamos aí na casa dos quase 30 graus, aqui no oeste do Rio Grande do Sul. Realmente uma temperatura bem diferente, né? Bem anormal. E também há, por conta disso, gente, um risco. Aí há um alerta de temporais para a nossa região. Então aí fica todo o cuidado que a gente quer que você tenha com a sua família. E por conta disso, veja só, nós temos na previsão da igreja, nós teríamos amanhã, sábado, nossa ida ao monte. Mas por causa desse alerta, nós optamos por segurança adiar para o outro sábado. Por que nós não adiamos antes para você? Porque o tempo, embora houvesse o alerta, e ainda estava incerto quanto aos dias de que poderia ter as tempestades, poderia ter os vendavais. Então nós estamos esperando até a sexta-feira, hoje, portanto, para a gente tomar a decisão final. E mesmo observando que não há uma previsão de chuva para o local lá do monte na hora, nós identificamos que há uma previsão de trovoada na madrugada de hoje para amanhã, lá no monte, e pela madrugada há uma chuva, e essa chuva se estende até perto de 9 da manhã, que é a hora que nós chegamos lá para subir o monte. Então, mesmo que não esteja chovendo, nós provavelmente
pegaríamos um monte muito úmido, a trilha da subida muito molhada, o que torna perigoso. Então, pensando na segurança de todos, decidimos adiar. E nesse contexto, claro, alguns que não poderiam ir nesse sábado vão poder ir no próximo. Assim como também o contrário, alguns que conseguiriam ir neste sábado, infelizmente não poderão viajar conosco no próximo sábado. Mas o seu pedido, meu amigo, minha amiga, esse pedido ele vai. Então quero que você fique bem tranquila quanto a isso. O seu pedido será enviado. Nós vamos enviar o seu pedido, nós vamos levá-lo lá no dia 25. Então você que vai entregar hoje, você vai ter, você que não ia ter nenhum dia de oração na igreja, porque nós já íamos levar amanhã, vai ter a semana inteira, e você que não deu tempo de fazer o pedido, ainda vai dar. Então, pastor, eu queria tanto fazer o pedido, eu perdi o prazo, mas eu quero fazer. Eu posso pegar hoje à noite o pedido? Pode. Você que não pôde pegar ainda, pega hoje e na semana que vem a gente apresenta para você. Tá certo? Então tudo isso, gente, como eu disse, visando aí a segurança das pessoas. Mesmo que não chova exatamente lá no monte na hora, há o risco. E ao mesmo tempo, muito vento, ainda que não tenha a chuva. E nossa saída até lá percorre uma área de serra e a gente sabe que tem muitas árvores, pode cair uma árvore na estrada, enfim, a gente pensa em tudo. E é por isso que nós estamos pensando também na segurança daqueles que viajariam para o monte. Dado o aviso, comunicar a você que os cultos acontecem normalmente na igreja no final de semana. Hoje pela manhã, culto muito abençoado, uma palavra assim de impacto, muito boa. A noite não será diferente, pastora Patrícia vai estar com a gente, eu também vou estar com você e também vamos estar juntos lá num momento todo especial, momento maravilhoso que nós vamos viver ali na nossa igreja na noite, tá? Hoje à noite, cultaço Rosa de Saron, as unções finais, que são as 7 juntas, e domingo, aquela ativação que não dá pra perder, viu gente? 9 horas no passo e 8 da noite lá na Piraí. Então escolha o melhor horário, venha, independente da sua religião, a entrada é franca, você não paga nada, ninguém vai te cobrar absolutamente nada, então você é o nosso convidado todo especial. Tá certo? Vamos pra nossa reflexão do dia hoje, que ela tá interessante. Aproxime do rádio, nosso momento de reflexão agora.

amigo, minha amiga do rádio, escute. Hoje pela manhã nós abordamos um tema muito necessário. Esse tema que eu vou falar agora com você é uma coisa muito importante. E por ser importante, ele pode definir certas coisas na vida da gente. Muitas vezes na nossa caminhada, nós vamos enfrentar algumas coisas que a gente não gosta. A vida não é só sobre o que a gente gosta. Bom seria se fosse. Mas nós enfrentamos situações que nós não gostaríamos. Situações que nós não desejamos. Isso que eu estou falando você já sabe. A questão é como você reage quando as coisas se apresentam de um jeito que você não quer ou não gosta. Para ilustrar o tema, nós vemos na Bíblia, no livro de Números, Deus enviando o povo para ver a terra que ia dar para eles. Até aí tudo certo. A questão aqui, ao chegar naquela terra, os 12 príncipes que foram viram exatamente a mesma coisa. Terra maravilhosa, terra boa para plantar, boa para criar, boa para viver. Terra muito boa, em todos os sentidos. Ao mesmo tempo, as cidades eram guardadas, vigiadas, tinha muralha, tinha soldado, tinha homem de guerra que defendia as cidades. Então eles perceberam que ia ser obrigado a guerrear. Tudo certo, valia a pena. A vantagem era muito maior do que o desafio. A recompensa, muito maior do que o combate. Veja bem, todos os 12 viram a mesma coisa. Eles enxergaram a mesma coisa. Mas, no caminho de volta, desses 12, 10, eles focaram no lado difícil e desafiador daquela empreitada. Enquanto que 2 mantiveram a fé, a confiança, porque Deus tinha prometido, e mantiveram o coração firme. E por que eu estou te falando isso? Porque esse tipo de acontecimento é muito comum na vida das pessoas. Independente da religião, você pode estar me ouvindo hoje, ser uma pessoa evangélica, católica ou espírita. O desafio é o mesmo. Quer ver só? Quanta gente. Você observa algo, você vê uma oportunidade, você vê um sonho, você vê uma possibilidade, seja lá qual for o seu desejo. Às vezes você está rodeado de gente que também está vendo a mesma coisa que você, mas tem uma perspectiva diferente. E a sua maior batalha vai ser como tu vai lidar com isso. Porque as pessoas vão dizer para você, olha, isso não é possível, isso não tem como, isso não dá. E você pode ir atrás deles ou não. Você pode se curvar ao pessimismo, ao desânimo e à falta de fé dos outros. Ou se manter firme e fiel àquilo que Deus está te mostrando. E foi isso que Josué e Caleb fizeram. Quando todo mundo esperava o relato, se reuniu toda aquela multidão para ouvir o relato da terra que Deus estava dando. 10 homens tomaram a palavra, e a Bíblia diz que eram homens cuja palavra tinha peso. Esses 10 homens, gente, eles infamaram a terra. Eles bloquearam o sonho daquelas pessoas. Esses 10 homens disseram que a terra era ruim, disseram que a terra era muito difícil de conquistar, que a dificuldade era maior do que o previsto. E a Bíblia diz que isso fez derreter o coração das pessoas. Houve um desânimo coletivo, uma tristeza. Houve uma onda de blasfêmia a Deus.
Mas aqueles dois homens não, dizendo, não, gente, não é isso. Deus está nos dando. Então, se eu pudesse deixar uma palavra para você hoje, eu diria, se habitue, crie o hábito de enxergar o lado bom das coisas. Porque em tudo na vida vai sempre ter o lado bom e vantajoso. E também vai ter o lado difícil e desafiador. Sempre vai ter os dois lados. Cabe a nós escolher qual é a maneira que a gente vai enxergar as coisas. E aí que entra o grande perigo dos bloqueadores de sonhos. Porque eles fazem você sempre olhar para o lado difícil e desafiador. Se você conversar com um bloqueador de sonho, ele vai te desanimar da tua faculdade, ele vai desanimar você se você vai casar, ele vai desanimar você da compra da tua casa, ele vai desanimar você até da sua fé, se ele puder. Ele vai dizer para você que você não vai vencer, que Deus é assim mesmo, que a vida é assim, que não tem jeito. Isso é aquilo que chamamos de bloqueador de sonhos. Mas cabe a nós enxergar o lado bom. Eu posso escolher. E você vai sempre encontrar pessoas que enxergam só o lado ruim. Sempre. E se a gente não souber lidar com isso, o que vai acontecer? Isso vai nos contaminar, a gente vai desanimar. Eu poderia contar para você aqui, por exemplo, algumas situações que eu vivi quando eu cheguei em São Borja, só para você ter uma ideia. Eu lembro que quando eu vim para São Borja, chegou um colega conhecido, até então amigo, pôs a mão no meu ombro e falou assim, está indo para São Borja? Eu falei, sim. Ele falou assim, com um tom de brincadeira, meus pêsames. Eu falei, meus pêsames? Como assim? Ele assim, eu falei, quem morreu? Ele disse assim, teu ministério morreu, ele falou. Tu morreu. Aí ele começou a falar mal da cidade. Ah, as pessoas de São Borja. Começou a falar um monte de coisa ruim. Ah, que as pessoas lá não vão dar atenção para tua palavra. Ninguém vai ir atrás de ti. Lá não é o que tu pensa. Ele nem sabia o que eu pensava. Ah, lá é isso, lá é aquilo. Eu tô lá há tantos anos, eu sou de lá. E lá eu não consigo porque a gente tenta e não dá certo. E as pessoas não querem saber de Deus. Começou a falar um monte de coisa. Eu falei para ele assim, meu amigo, só vou te falar uma coisa. Que Deus te dê saúde. Eu, ah, como assim saúde? Eu tenho saúde, sim. Deus te continue te dando. Por quê? Para você ver o que Deus vai fazer em São Borja através do nosso ministério. Aí ele olhou assim e disse, é, o fulano disse a mesma coisa que tu. E foi para lá e foi embora depois, muito mal. Falei, ó, eu não vou entrar no mérito da questão do fulano. Mas, escuta só. Se Deus está me mandando para São Borja, Deus não está limitado a lugares. Deus é Deus em qualquer lugar do planeta. Deus é o autor de tudo, disse a ele. Meu amigo, Deus foi comigo aqui onde eu estou, vai ser comigo lá também. E você vai ver isso. Ah, mas fulano falou a mesma coisa. Eu digo, eu respeito fulano, mas cada um na sua fé. E Deus vai nos dar vitória. Deus vai nos abençoar. Nós vamos vencer lá. Há pessoas com coração em Deus em São Borja. Eu vou achar todo mundo que eu puder encontrar e levar para perto de Deus. Vamos ver então, disse o homem. Eu falei, vamos ver mesmo. Os anos se passaram e tudo que eu falei para ele aconteceu. Nossa igreja cresceu, é hoje o que você já sabe. E esse homem, ele acompanhou o crescimento, ele foi obrigado a presenciar o crescimento da igreja, porque eu não deixei que aquilo ali me bloqueasse, você está entendendo? Aquilo ali foi para me bloquear, para eu já chegar aqui desanimado, para eu não trabalhar com a mesma vontade que eu estava querendo. Mas, não, eu não permiti que aquilo me bloqueasse. E muitas vezes a gente deixa os bloqueadores de sonhos alugar a nossa mente. Nós deixamos que eles nos sentenciem. Eles nos deixam completamente desmotivados. Não, meu amigo. Não. Nós não podemos deixar isso acontecer. Eu não deixei. Eu disse,
Aí quando nós iniciamos a Igreja Nova Vida, eu lembro que eu encontrei um amigo, colega, assim, também no mercado, e ele chegou para mim e falou: você está iniciando uma igreja aí, está fundando a igreja, assim, estamos. E falou assim: você é maluco. Eu: por quê? Ele disse assim: você vai levantar um povo em São Borja que tu não vai aguentar 3 meses, vai fechar a tua igreja, ele falou para mim. Eu falei para ele: vamos fazer um acordo? Se eu sou homem de Deus e essa visão é dele, 3 meses vão passar e a obra de Deus não vai fechar. Agora, se é Deus falando através da sua vida, então vai acontecer. Não, não é isso. Eu falei: ó, é exatamente isso. Vamos ver o que vai ser. Eu não saí de perto daquele até então amigo, coração pesado. Nossa, meu Deus, agora será que não vamos durar 3 meses? Pelo contrário, eu disse: não, nós vamos vencer sim. Isso não vai me bloquear.

se puderem, se estabelecem na sua vida. Se puderem, eles acabam com o seu ânimo. Isso é tão sério, gente, que tem pessoa que tem uma carga tão negativa que quando ela sai da tua casa, fica um ambiente pesado na tua casa. Por isso que nós estamos te dando a rosa de Saron, para você, pela fé, quebrar esses ciclos malditos. Levar para sua casa e repreender essa obra maligna. Então eu quero te convidar para hoje à noite, se você puder. 8 da noite, grande culto, Rosa de Saron, unções finais, que são as 7 unções juntas. Caso você não possa estar domingo, não abra mão dessa ativação do julho acelerado. Estamos clamando a Deus para que as coisas aconteçam mais rapidamente para você. Então, domingo, 9 da manhã no Passo e 8 da noite na Piraí, na nossa sede, aquela mega reunião, a reunião maior, acontece à noite, eu vou te esperar. Então, se você puder, venha, que você não vai se arrepender. Tá certo? Vou falar com Deus agora, aproxime do rádio, é momento de fé. Meu Deus e meu Pai, quantas são as pessoas que estão hoje vivendo um tempo de aflição, de angústia, de dor. Quantas pessoas hoje, meu Deus, estão vivendo uma vida de bloqueio? Essa é a verdade. Pessoas que estão sendo bloqueadas na sua vida, bloqueadas. Que sentem isso em cada momento, meu Deus. Então hoje que se quebre tudo isso, que essa pessoa tenha a força de estar conosco. Porque, meu Pai, se ela não buscar a tua força, ela não conseguirá, ela sabe disso. E é isso que tantas pessoas que vão na sexta-feira já entenderam. Eles buscam a força do céu. Então nós oramos agora e declaramos a tua bênção sobre cada um em nome de Jesus. Amém e amém. Meus amigos e minhas amigas, estamos encerrando o nosso programa de hoje, assim como também os da semana. E nós vamos te esperar em uma das nossas reuniões neste domingo. Tá certo? Fica aqui o abraço do pastor Alex para você e a gente se encontra na nossa próxima programação. Deus abençoe você e um grande abraço e que viva Cristo. Tchau.

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1: Principais manchetes da Folha de São Borja deste sábado. Educação no trânsito pode se tornar política permanente nas escolas municipais. Medalha no Pan-Americano aproxima São Borgense das Paralimpíadas de Los Angeles 2028. Projetos para doação de duas áreas da plataforma logística retornam à Câmara. Educadores realizam ato contra projeto do PPP em escolas estaduais. Estado pode alterar gerenciamento de consultas e internações na área da saúde. Temporais devem atingir São Borja neste final de semana. A CISB e CDL promovem quarto encontro da Agenda 2040. Ação Popular busca preservar Clube Esperança como espaço de memória e inclusão. Produtores rurais afetados por perdas climáticas terão até 10 anos para pagar dívidas. Polícia Civil reforça buscas a idoso desaparecido com cães farejadores e drones. Estas e muito mais informações na Folha de São Borja deste sábado. 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

0: principais manchetes da Folha de São Borja deste sábado. Educação no trânsito pode se tornar política permanente nas escolas municipais. Medalha no Pan-Americano aproxima São Borgense das Paralimpíadas de Los Angeles 2028. Projetos para doação de duas áreas da plataforma logística retornam à Câmara. Educadores realizam ato contra projeto do PPP em escolas estaduais. Estado pode alterar gerenciamento de consultas e internações na área da saúde. Temporais devem atingir São Borja neste final de semana. A CISB e CDL promovem quarto encontro da Agenda 2040. Ação Popular busca preservar Clube Esperança como espaço de memória e inclusão. Produtores rurais afetados por perdas climáticas terão até 10 anos para pagar dívidas. Polícia Civil reforça buscas a idoso desaparecido com cães farejadores e drones. Estas e muito mais informações na Folha de São Borja deste sábado.
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0: principais manchetes da Folha de São Borja deste sábado. Educação no trânsito pode se tornar política permanente nas escolas municipais. Medalha no Pan-Americano aproxima a São Borgense das Paralimpíadas de Los Angeles 2028. Projetos para doação de duas áreas da plataforma logística retornam à Câmara. Educadores realizam ato contra projeto do PPP em escolas estaduais. Estado pode alterar gerenciamento de consultas e internações na área da saúde. Temporais devem atingir São Borja neste final de semana. A CISB e CDL promovem quarto encontro da Agenda 2040. Ação Popular busca preservar Clube Esperança como espaço de memória e inclusão. Produtores rurais afetados por perdas climáticas terão até 10 anos para pagar dívidas. Polícia Civil reforça buscas a idoso desaparecido com cães farejadores e drones. Estas e muito mais informações na Folha de São Borja deste sábado.
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0: Boa tarde a todos. Estamos começando com mais uma Escola de Jesus. Somos o Grupo GEM, Juventude em Movimento. Eu sou a Yasmin.
1: Eu sou a Bibiana.

falando dos nossos gengistas aniversariantes da semana, que são Pedro Henrique Leães, Amanda D, Felipe Luciano Soares, Natália D, Emily T e Maria Eduarda Zambelli. Então, que nós sempre sintamos a presença do jovem Jesus em nossas vidas e que ele derrame muitas bênçãos sobre cada um de nós. Um feliz aniversário a todos!

0: história da Igreja Católica. Partindo da oração do credo, na qual professamos nossa fé, não apenas em Deus, mas também na Igreja, a partir disso, apresentamos um panorama dos principais acontecimentos dos quase 2000 anos da história da Igreja Católica, mostrando como ela permaneceu fiel à missão confiada por Cristo.
1: Inicialmente, refletiu-se sobre a fundação da Igreja. Em Mateus, capítulo 16, versículo 18, após Simão reconhecer Jesus como Cristo, Filho do Deus vivo, Jesus muda seu nome para Pedro, promete edificar sobre ele a sua Igreja e lhe entrega as chaves do reino dos céus, confiando-lhe uma autoridade especial. Esse episódio é compreendido pela Igreja Católica como o momento em que Cristo funda a sua única Igreja e estabelece o ministério de Pedro, que continua através de seus sucessores.
0: Na sequência, foi abordado o nascimento público da Igreja em Pentecostes. Após a ascensão de Jesus, os apóstolos permaneceram reunidos em oração, aguardando a promessa do Espírito Santo. Quando o Espírito Santo desceu sobre eles, deixaram o medo de lado e passaram a anunciar o Evangelho com coragem.
1: Pedro realizou sua primeira grande pregação, e cerca de 3 mil pessoas foram batizadas naquele mesmo dia, marcando, então, o início da missão evangelizadora da Igreja em todo o mundo.
0: Também foi lembrado que os primeiros séculos da Igreja foram marcados por intensas perseguições. Muitos cristãos sofreram prisões, torturas e o martírio apenas por professarem sua fé. Entre eles, destacam-se São Pedro, crucificado em Roma, e São Paulo, decapitado por ser um cidadão romano. Mesmo diante de tantas dificuldades, a Igreja continuou crescendo, fortalecida pelo testemunho dos mártires. Em 313 d.C., com o Edito de Milão, o imperador Constantino concedeu a liberdade religiosa aos cristãos, encerrando oficialmente as perseguições, mas sem ter fundado a Igreja, que já existia havia quase 300 anos.
1: Com o fim das perseguições, a Igreja passou a reunir seus bispos em grandes concílios para responder dúvidas, combater heresias e preservar a verdadeira fé recebida dos apóstolos. O Concílio de Jerusalém definiu que a salvação vem por Jesus Cristo e que os cristãos não precisavam seguir todas as leis judaicas.
0: O Concílio de Niceia reafirmou que Jesus Cristo é o verdadeiro Deus e verdadeiro homem, dando origem ao credo. O Concílio de Constantinopla confirmou a divindade do Espírito Santo e completou o credo praticamente na forma como é rezado atualmente. O Concílio de Éfeso proclamou Maria como Mãe de Deus, pois Jesus é uma única pessoa, verdadeiro Deus e verdadeiro homem.
1: O Concílio de Calcedônia confirmou que Cristo possuía duas naturezas inseparáveis, divina e humana. O Concílio de Trento, convocado em resposta à Reforma Protestante, reafirmou os sacramentos, promoveu reformas internas e fortaleceu a formação dos sacerdotes. Por fim, o Concílio Vaticano II buscou responder aos desafios do mundo moderno, incentivando uma evangelização mais próxima das pessoas, valorizando a participação dos leigos, promovendo algumas renovações litúrgicas e fortalecendo o diálogo da Igreja com a sociedade, sempre preservando a mesma doutrina recebida de Cristo. Na parte final da reunião, foram apresentados outros acontecimentos marcantes da história da Igreja. Recordou-se que a Igreja chegou ao Brasil com as caravelas portuguesas em 1500, sendo a celebração da Santa Missa uma das primeiras ações realizadas em solo brasileiro. Também foi lembrado que São Borja surgiu a partir de uma redução jesuítica fundada em 1682, mostrando que a história da Igreja está diretamente ligada à origem da própria cidade.
0: Em seguida, foram comentados outros temas frequentemente associados à história da Igreja, como o Grande Cisma de 1054, que separou a Igreja Católica da Igreja Ortodoxa, a Reforma Protestante, iniciada por Martinho Lutero em 1517, a Inquisição, destacando a importância de estudá-la com honestidade histórica, a perseguição religiosa durante a Revolução Francesa e a posição da Igreja em relação à maçonaria, considerada incompatível com a plena vivência da fé católica. Ressaltamos que o objetivo da reunião não foi decorar datas ou acontecimentos, mas compreender como a Igreja atravessou séculos de perseguições, crises, divisões, desafios, permanecendo fiel à missão recebida de Cristo. Reforçou-se que, apesar das dificuldades enfrentadas ao longo da sua história, a Igreja continua anunciando o Evangelho, sustentada pela promessa de Jesus, As portas do inferno não prevalecerão contra ela.
1: Como conclusão, convidamos a todos os ouvintes a reconhecer que a história da Igreja não pertence apenas ao passado. Cada cristão faz parte dessa caminhada e é chamado a viver, testemunhar e transmitir a fé, tornando-se protagonista da história da Igreja no presente e no futuro.

0: O anjo do Senhor anunciou a Maria.
1: E ela concebeu do Espírito Santo.
0: Ave Maria, cheia de graça, o Senhor é convosco. Bendita sois vós entre as mulheres, e bendito é o fruto do vosso ventre, Jesus.
1: Santa Maria, Mãe de Deus, rogai por nós, pecadores, agora e na hora de nossa morte. Amém.
0: Eis aqui a escrava do Senhor.
1: Faça-se em mim segundo a vossa palavra.
0: Ave Maria, cheia de graça, o Senhor é convosco. Bendita sois vós entre as mulheres, e bendito é o fruto do vosso ventre, Jesus.
1: Santa Maria, Mãe de Deus, rogai por nós, pecadores, agora e na hora de nossa morte. Amém.
0: E o Verbo se fez carne.
1: E habitou entre nós.
0: Ave Maria, cheia de graça, o Senhor é convosco. Bendita sois vós entre as mulheres, e bendito é o fruto do vosso ventre, Jesus.
1: Santa Maria, Mãe de Deus, rogai por nós, pecadores, agora e na hora de nossa morte. Amém.
0: Rogai por nós, Santa Mãe de Deus,
1: para que sejamos dignos das promessas de Cristo.
0: Oremos. Derramai, ó Deus, a vossa graça em nossos corações, para que, conhecendo pela mensagem do anjo a encarnação do vosso Filho, cheguemos, por sua paixão e cruz, à glória da ressurreição. Por Cristo nosso Senhor.
1: Amém. Glória ao Pai, ao Filho, ao Espírito Santo, como era no princípio, agora e sempre. Amém.

0: Estamos chegando ao final de mais uma Escola de Jesus. Foi maravilhoso passar esses 15 minutinhos de rádio com vocês. Agradecemos a atenção de cada um. Gostaríamos de mandar um abraço para a lista de abraços. Manuela, Valentina, Cauane, Gabi, Camille, Anthony, Lucas, João Ricardo, Lorenzo Maggio e Brenda, que estão nos acompanhando nessa sexta-feira.
1: Desejamos um ótimo fim de tarde a todos, um abençoado final de semana e que Jovem Jesus
2: caminhe conosco.

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2: Principais manchetes da Folha de São Borja neste sábado. Educação no trânsito pode se tornar política permanente nas escolas municipais. Medalha no Pan-Americano aproxima São Borgense das Paralimpíadas de Los Angeles 2028. Projetos para doação de duas áreas da plataforma logística retornam à Câmara. Educadores realizam ato contra projeto do PPP em escolas estaduais. Estado pode alterar gerenciamento de consultas e internações na área da saúde. Temporais devem atingir São Borja neste final de semana. A CISB e CDL promovem quarto encontro da Agenda 2040. Ação Popular busca preservar Clube Esperança como espaço de memória e inclusão. Produtores rurais afetados por perdas climáticas terão até 10 anos para pagar dívidas. Polícia Civil reforça buscas a idoso desaparecido com cães farejadores e drones. Estas e muito mais informações na Folha de São Borja deste sábado.
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3: No Bonimar Lima, 6:03, 18:03, Rádio Cultura e o programa Entardecer na Querência chegando no seu rádio. Hoje dia 17, né, Bonimar? 17. Já vamos aí com 199 dias do ano, faltando 167 dias para acabar o ano. É, 29ª semana, viu? De 29 semanas já do ano. Aniversário de Bagé. Na campanha, também Dona Francisca, nesta data foi a expulsão dos jesuítas do Pará, entre os quais o padre Antônio Vieira em 1661. Sagração e coroação do Dom Pedro II, imperador do Brasil em 1841, foi também nesta data, viu? É, falecimento aí do Dom de Marcos Saraiva, Glauco Saraiva. Falecimento aí do Glauco Saraiva, professor, jornalista, folclorista, poeta e músico. Em 1983, nasceu Glauco Saraiva em 24 de dezembro de 1921. Grande Glauco Saraiva. Bom, estamos chegando, dando um ó de casa aí aos amigos do campo, amigos da cidade. E vamos aí encerrando mais uma semana, né? Encerrar a semana e lembrar aí que chega o final de semana, o pessoal buscando aquele descanso aí com a família, com o chimarrão, erva mate tomilheiro. Então vamos ficando por aqui, né, encerrando esse programa aí, mas o coração segue bem campeiro e bem gauchesco, né? Desejamos um excelente final de semana. Se cuidem, né? Se cuidem. E lembrar que tempo aí tá meio estranho, vamos rogar e fazer as nossas orações aí para que o tempo mude, que o tempo mude e que todo esse temporal que tá previsto aí vá para os grandes mares, né? E não venha para ninguém, nem para nós e nem para ninguém. E aí que final de semana você seja mais bueno que doce de leite, né? Que tal, né? Então um abraço bem apertado. Nosso tempo tá acabando, né? Nosso tempo aí de rádio aí no final de semana aí, da segunda a sexta-feira, tá se encerrando. Mas a nossa amizade, o nosso culto, a tradição continua os mesmos, né? Então, buenas para todos vocês aí com a temperatura alta, né, Che? 28 tá para mim, Bonimar, né? 28 graus, vamos saber, Bonimar, aí com a previsão do tempo aí com a Metsu, aí como é que vai se comportar. E já aviso de antemão aí, Bonimar, que foi cancelado, viu? Em função de toda essa expectativa aí do tempo, foi patrão Rodinei, patrão Alone, patronagem do Revivendo a Tradição, cancelaram o jantar fandango do tempo antigo, que seria para amanhã, tá? Estaria previsto para amanhã aí com os Peixotos, né? Com a Ayrton e o Everton Peixoto, tá? Em função aí de que a grande maioria, amigos da cidade, né? Tradicionalistas e amigos da cidade estariam indo lá pro interior E daqui a pouco, né, estando chovendo aí, nem todo mundo se anima a ir pra estrada, né, chão e tal e coisa, né, a estrada tá boa, empedrada, mas sabe como é que é, o pessoal não gosta de sair com chuva, né, deixar a casa, enfim. Então vamos esperar uma outra data, né, patrão Dinei, pra nós trazer este grande jantar fandango, é a terceira edição do Jantar Fandango, a moda velha, a moda antiga. O Neymar, vamos saber da previsão do tempo, então.
0: Sábado também muito abafado, tem 24 a 30 graus e pancadas muito isoladas de chuva com temporais podem ocorrer da tarde para a noite. Entre o domingo e a terça-feira, o quadro é de chuva mais abrangente e que pode levar a volumes altos de precipitação, com raios, vendavais, raios que podem também vir associados à queda de granizo. A temperatura no domingo ainda um abafamento de 20 a 28 graus, na segunda-feira com 20 a 26, vai tendo um ligeiro declínio. A partir de terça, o vento muda para o quadrante sul e de fato refresca. Terça e quarta com sol e nuvens, temperatura mais baixa. A quarta pode ter mínima de 12, por exemplo. E na semana que vem volta a chover no dia 25. Então ficamos atentos aí a partir do fim de semana, sobretudo domingo, com maior risco de chuva na região. Da Metso Meteorologia, Estel Cias.
3: Perdão. Então aí tá a informação da Metso Meteorologia que prevê temporal, né? 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Bonimarim! Vou convidar para trazer um tranco velho bem fandangueiro aí com o Tchê Loquedo.
4: Tchê Loquedo velho, o tranco velho mais fandangueiro do sul do Brasil. Tá chegando, tá chegando, tá chegando.

0: Eu tenho que andar, os monarcas, eu tenho que andar. Que música ficou bonita, né, Che? E antes o Tcheloquedo, Tcheloquedo, tranco velho, fandangueiro. Laçou essa parte musical aí, Percy. Percy Dornelis, lá na Brizola, um baita abraço aí pra ti, Percy. Na Brizola, ouvindo a gente, né? Meu amigo Sérgio Negrão. Fala tu mesmo aí, Sérgio, fala tu mesmo aí. Falei que tá muito ligeirinho, falei, tá muito ligeirinho. Falei, falei, falei, falei, falei. Aí.
1: Boa tarde, Bagual. Vou fazer um mato. Escutar teu programa. A moça aí, ó. Me dando esse dedo pra sala. Dá uma boa música.
0: Conhece, lembra, né? Sandro Mazares, convidar o chinelo pra sala. Tá bem, Sérgio Negrão? Um grande abraço aí, obrigado pela audiência aí, meu amigo Sérgio Negrão, lá na Ildebrando, aqui no Guimarães. Lá na Ângelo dos Santos. Vai estar abraço aí. Bem ali na frente, né? Bem na frente do teu rancho ali, o Dirceu. Cunhado Dirceu e a Mana Ivanir também estão mateando lá com a erva mate tomeleiro. Bueno, vamos dando, chegando e dando continuidade ao programa e agradecer aí às empresas que patrocinam o nosso programa e esta grande audiência. Esta grande audiência aí do nosso programa. 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Bueno, vamos chegando com mais músicas. Olha aí, então, Menino Campeiro, é um sucesso aí do Paulinho Mocelin. Vamos lá, então. Olha que música linda, ó. Menino Campeiro, Paulinho Mocelin.

0: Este é o Menino Campeiro e agora chega Tudo Vem do Campo. Os amigos do campo, vai pra vocês aí.
1: Chiquito e Bordonei, Tudo Vem do Campo.

0: tudo, tudo vem do campo. Por isso, meu reconhecimento pelo homem do campo que trabalha, que ele planta, que ele prepara a terra, ele colhe para nós todos aqui na cidade. Então, nosso reconhecimento, nosso carinho ao homem do campo, Chiquito e Bordonei, tudo vem do campo. E antes, o Paulinho Mocelin, grupo Coração de Gaiteiro, Menino Campeiro, um dos grandes sucessos aí que toca em todo o sul do país, em todas as rádios, né? Paulinho Mocelin é um da Madelas, né? Novinho, um abraço pro Novinho, grande abraço aí pro amigo Novinho, que tá ligadinho na programação, já vai sair a loteria, Novinho. Te prepara que já vai sair a loteria, hein, Novinho? Te prepara que já vai sair a loteria. Opa, a minha amiga Nara e o Vild, lá em Mercedes. Ó, Novinho, ó, não deu de casa em Itapera, Novinho. Tá, estou na escuta deste maravilhoso programa. Um grande abraço a Nara. Obrigado pela audiência, né? Tá, já vamos fazer um convite aí. Vou trazer a loteria. Eu e o meu irmão Lúcio Mota. Vamos trazer a loteria. Vamos falar da festa do peixe, né? Agora no próximo dia 2 de agosto, né, Nara? Boa tarde, meu irmão. Boa tarde. Não vai dar boa tarde hoje? Não vai? Ah, boa tarde.
1: Boa tarde, irmão.
0: Tudo bem contigo?
1: Ah.
0: É?
1: É,
0: então,
1: é.
0: Então tá bom. Vamos com a loteria? O quinto prêmio, Lúcio Mota, loteria do dia 17. 5668, 5668, deu macaco. Macaco? Aí, tem macaco, velho. O quarto prêmio... 3134, 3134, deu cobra. Cobra, é, isso mesmo. Como é que é a cobra? Barulho da cobra, como é que é o barulho? Assim eu sei que ela faz assim, ó. Vai fazendo gambeta, isso. Ele tá fazendo gesto aqui com a mão. E o barulho, como é que é a cobra? Não, e o barulho? Como é que é o barulho?
1: Fala.
0: É, como é? Ah, a cobra não tem fala? Mas demais não sabe. Como é que é a fala? Como é a fala da cobra? Como é que é? Aí, Lúcio Mota. O terceiro prêmio. 3877. 3877. Ele é o peru. Peru. Peru. Como é que é o peru? É, mais ou menos. O segundo prêmio. 3393. 3393 deu viado.
1: Ah, o carro.
0: Bem igualzinho, viado. Bem igual. É, o Bonimar? Hã? Oi, roncou, viadinho. O primeiro prêmio: 8431. 8.431 deu.

0: camelo. Camelo.
1: Pitentei?
0: Qual é o camelo? Exatamente, bem assim o camelo. Vou repetir as centenas. Quinto, 668,668 deu macaco. Quarto prêmio, 134 deu cobra. Terceiro prêmio, 877 deu peru. O segundo prêmio, 393 deu viado. E o primeiro prêmio, o 431. 431 deu camelo. Todo mundo já anotou aí? Todo mundo já tomou, já anotou? Meu amigo João Carlos, boa noite, João Carlos. Dá um abraço no Lúcio, pode deixar, João Carlos. Vou transmitir um abraço pro Lúcio Mota, viu? João Carlos, tô mandando um alô pra você. Ah, o João Carlos.
1: Até aí, Lulu.
0: É. Tem mais aqui. Bonimar, vamos fazer o seguinte, o Charola. O Charola. Hoje, galinha crioula. Olha aí, Lúcio Mota. Boa noite, Bagual Velho e Lúcio Mota, galinha crioula. O Charola vai fazer uma galinha crioula. Tá bom, Charola? Um grande abraço e obrigado pela audiência. O meu amigo Luiz. O Luiz, o gauchinho da campanha. Fala aí, gauchinho.
2: Buenas noites, amigo Laudelino. Como é que tá o amigo e parente? Eu venho através dessa mensagem prestar um boa noite para todos os ouvintes do teu programa. E principalmente pro Lúcio Mota e pro meu tio lá na Vilambu, eu lembrando do Santos, o famoso Lebrão. O Laudelino, não sei se você te lembra, mas amanhã eu estarei de aniversário, amigo velho.
0: Opa!
2: Se puder mandar pra mim, amor fracassado.
0: Ai, ai, ai.
2: Manda pra nós.
0: Essa é de trincar o coração.
2: Tá das coxilhas? Uma dessas aí tá louco de bom pra nós. Amanhã eu estarei completando 28 de janeiro, Laudelino.
0: 28 em cada perna, Luiz. Gauchinho da campanha, 28 em cada perna. Tá bom, Luiz? Um grande abraço e já vamos antecipando os parabéns aí pra ti, viu? Bueno, meu irmão Lúcio Mota, que não esqueça que o jantar fandango lá do vovô, o jantar fandango lá do vovô foi cancelado. É, não, é, seria amanhã. É, mas ó.
1: Amanhã?
0: Não, não vai sair mais, por causa do tempo. Por causa do tempo. Tá ficando pra uma outra data a ser definida aí, né, patrão Rodinei? É, não dá pra ir. O tempo dá feio. 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

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Bom, Marlinho, vamos escutar mais música, porque agora tá chegando o Cláudio Mira Escobar, os Serranos e a Vaneira. Vem a baguala pro Cláudio Mira e pra Rosinha.

0: Ei, Bonima Lima, ataca lá embaixo, Lúcio Mota. Ataca lá embaixo, Lúcio Mota. Ouvimos os serranos Vaneira Véia Baguala e o grupo Cordiona. Grupo Cordiona, ataca lá embaixo. Tu já vai, mano? Tu já vai embora? Tá ajeitando o aparelho do ouvido dele ali. Olha aqui, a Rosalina mandou um alô pra ti, ó. Ela e o irmão dela, que é teu colega lá na Pai, viu? Olha aqui, ó.
1: Ah, tá bravo esse macaco aí, tá louco.
0: Aí, Lúcio, tá bravo esse macaco.
1: Ah, voltou a trabalhar, Rodelino.
0: Voltou.
1: Que coisa boa.
0: É igual lagarto.
1: Ele tem que trabalhar, não pode ficar no Tevalde. É ele e o Odacir, os dois têm que trabalhar.
0: O Odacir, que é teu colega lá na Pai, né, Lúcio Mota? O Odacir é teu colega lá na APAI. Um abraço, Rosalina. É só quando esquenta que eles trabalham, viu, Rosalina? Tanto ele quanto o Gabriel. Eles só vêm na rádio quando esquenta. São que nem lagarto, né? São que nem lagarto. Trabalho só quando o sol tá quente. Meu amigo Hamilton dos Santos. Boa noite, meu amigo Laudelina. Amanhã temos lidando com o churrasco. Eu e o João da Horta. É de... engraxar o bigode, é o churrasco velho de engraxar o bigode. Amanhã, o jantar fandango da prenda jovem, o Ases do Fandango, gurizada buena aí do Ases do Fandango, amanhã, lá no Tropilha Crioula. Te espero na churrasqueira pra prova, tá bem, meu amigo Hamilton dos Santos? Vai me esperar na churrasqueira aí pra dar aquele taio, né? Aquele taio meio a meio, meio gordo, minha carninha meia gorda, meia magra, né, tio Hamilton dos Santos? Aquele abraço. Muito obrigado, ele que faz parte aí do, da equipe da churrasqueira, né? Que maravilha, um baita abraço aí pra ti, muito obrigado aí pela audiência. Amigos que não perdem o nosso programa, muito, muito obrigado. Alô, Dilce, obrigado pelo toque, amiga Dilce, chimarrando. Chimarrando com a erva mate tomeleiro, amiga Dilce. E amiga Daiane, alô Daiane, lá do piquete Unidos pela Tradição, o piquete peão de estância, patrão Ramão, patrão Valdecir, o Júlio, a Daiane aí que fazem parte aí do, do piquete Unidos pela Tradição, que vai ter um bingo, né, Daiane? Dia 8 de agosto, um baita de um bingo lá no piquete Unidos pela Tradição, né? Vou chamar aqui o Valdecir pra mim pegar aqui a premiação. Quer ver aqui o que vai ter? Tá, dia 8 de agosto, aí, patrão Valdecir, patrão Ramão, 8 de agosto, jantar. É jantar, Dilce, ó. É jantar. Lá na tua região, Dilce, ó. Lá na esquina Santo Inácio. Vai ter duas paletas de gado, ovelha, uma ovelha, duas caixas de coxa e sobrecoxa, 3 fardos de arroz, vai ter cerveja, refrigerante e outras premiações que está sendo buscada aí através dos piquetes aí, dos amigos, enfim, colaborando aí buscando recursos aí para o desfile Farroupilha, né? Dos dois piquetes, Unidos pela Tradição e o piquete Peão de Estância, agora juntos, unidos como sempre, né? Eu vou dizer, unidos como sempre. A janta é 25 pila, comida campeira, viu? Próximo dia 8 é R$25, né, Daiane? E as cartelas é 2 por 10 e 5 por 20. 2 por 10 e 5 por 20. Imagina ganhar uma paleta, hã? Que te parece? Um grande abraço. Muito obrigado pela audiência. E quem mais aqui? A minha amiga Tereza. Dona Tereza. Pessoal, foi cancelado também ali no Passo da Barca. Foi cancelado o evento junino que seria amanhã. Tá, foi cancelado o evento junino ali no Passo da Barca, ali no Galpão Comunitário, tá bom? Foi cancelado o evento de amanhã em função aí do tempo que tá, né? Que tá meio caborteiro, né? Tá meio caborteiro. Que mais que eu vou falar aqui, pessoal? O patrão Brasil, o patrão João Brasil me ligou agora, Laudelino, em função de toda essa função do tempo aí no final de semana, tá cancelado o Pedro Missioneiro, viu, Bonimar? Cancelado o Pedro Missioneiro e Gaiteiro Chucro domingo, ficando por uma outra data a ser definido, né? Até porque o Pedro Missioneiro mora como no interior, né? Do interior da cidade que ele mora também, tem a questão de sair, de voltar, e a estrada é barrenta, então tá complicado aí também pro Pedro Missioneiro e o João Brasil também, protegendo os seus amigos que poderão e estariam com certeza lá junto com o João Brasil no evento de domingo. Então foi cancelado, ficando para uma outra data aí o Pedro Missioneiro, né? tá bom? Um grande abraço aí, meu amigo João Brasília. Então tá cancelado, vários eventos sendo cancelados, né? O Passo da Barca, Festa Julina amanhã, o patrão revivendo, o patrão Rudinei, cancelou também o Jantar Fandango à Moda Antiga, né? Com Ayrton Peixoto, o João Brasil agora também cancelando o final de semana, o domingo, lá na, no Piquete à Moda Velha. O professor Claudir vai estar cantando esse bingo do dia 8, ó. Alô, professor Claudir! Aquele abraço, meu amigo, professor Claudir, lá da comunidade do Inhuporã. Por falar em Inhuporã, pessoal, tá o professor Claudir que vai estar cantando esse bingo do dia 8, ali no passo, ali no, na esquina Santo Inácio, viu? Ali do Cici, do patrão Valdecir e o patrão Ramão. Já vão falando que a comunidade do Inhuporã, Associação de Moradores, liderança do Inhuporã, é, na pessoa do Paulo Sanabra e demais amigos, professor Claudir, convidando o pessoal lá. É, obrigado pelo convite também, professor Claudir. Obrigado pelo convite de poder estar com vocês aí, convidando para a realização do projeto de arborização. Eu, quando se toca a questão da natureza, do meio ambiente, eu pode sempre contar comigo, tanto para divulgar, como estar junto com vocês aí, colaborando, né? Esses projetos aí faz parte do meu instinto, né? Faz parte de mim mesmo a questão de cuidar da natureza, né? E muito obrigado pelo convite para estar com vocês agora dia 26, próximo dia 26, sem ser esse domingo, no outro, dia 26 de julho, né? Com a seguinte programação: todo morador, pessoal, todo morador da vila que levar uma muda ou ajudar a plantar vai almoçar com a gente, né? Vai almoçar com a gente lá e não vai pagar nada, viu? Estamos fazendo uma vaquinha daqui, uma vaquinha dali, então não vai pagar nada. Todo morador que levar uma muda e ajudar a plantar e participar da reunião também não vai pagar o almoço, tá bom? Vai ter torneio de vôlei misto, haverá premiação até o terceiro lugar. As equipes deverão ter no mínimo duas atletas mulheres, feminino. Depois do almoço, aí nós vamos reunir com a comunidade, né? Para buscar alternativas, né? Um abaixo assinado e tal. Vamos reunir com a comunidade para debater sobre as prioridades lá do nosso Inhuporã, né? Anotando, mesmo tempo, fazendo um abaixo assinado aí com todas as reivindicações alencadas aí pelos moradores para posteriormente a gente levar aí ao prefeito Boca e autoridades competentes. Este é o momento, pessoal, para fazermos nossos pedidos. Quem quiser participar deste evento do Sem Ser Domingo, no outro dia 26, deverá fazer a sua inscrição. Faz a sua inscrição, fala com o pessoal lá, meu amigo Ramão, o Ramão lá da escola, a Lica, né, a vice-presidente, né, Paulo Sanabria, e ela também trabalha lá no Correio. Fala com ela, eu vou ir lá, eu vou levar uma muda, ou duas, ou três, e vou estar com vocês aí, tá bom? E haverá uma mateada também, com a erva mate tomeleiro. Só quero lembrar, pessoal, que o representante da erva mate tomeleiro vai entrar pra faca, viu? Vai entrar pra faca e vai fazer uma cirurgia. Com certeza ele não vai estar presente, mas já me garantiu lá, o Delino pode levar a erva lá. O pessoal leva e a água quente nós ajeitamos, né, professor Claudir? Paulo Sanabria, água quente nós ajeitamos lá na cozinha da Associação de Moradores do Inhuporã. Então leve teus avios de mate que a erva e a água quente vai ter por lá, da erva mate tomeleiro. Tá? Então um grande abraço aí, professor Claudir. Qualquer dúvida aí, pode falar aí com o Ramão, com a Lica, com o presidente Paulo Sanabria pelo WhatsApp, né? E já reserve aí, diz, eu vou estar com vocês lá, almoça com a gente e ajuda nós participar desse grande projeto aí, que é para plantio de árvore lá em roda do campo e vários locais lá em Inhuporã, que está necessitando de ter árvore, arborização no Inhuporã, e cada um que leva a sua muda estará participando também. Deixa eu ver aqui, a Nídia, patroa Nídia, Lúcio, patroa Nídia Rocha Boga, amanhã tem baile, Lúcio, amanhã tem baile no Tropilha?
2: Ué?
0: O que que tu é do Tropilha?
2: Patrão.
0: Tu é patrão, então tem que estar lá, ó.
2: O patrão tem amanhã.
0: Amanhã tem baile.
2: A pequenina.
0: É, aqui, ó.
2: Aí, ó.
0: A carne não é meia magra, meia gorda, é gorda mesmo. Aqui a patroa Nídia. Veio da fazenda Guabiju, do amigo Fares Ibrahim, uma doação. Que baita gesto aí, ô patrão, o meu amigo Fares Ibrahim, ele integrante, ele é um dos grandes parceiros aí dessa grande entidade, o Tropilha Crioula. Então, a carne vem lá da fazenda Guabiju e é carne gorda mesmo, segundo a patroa Nídia. Ou tem que ir lá dar um taio, patroa Nídia, ou tem que ir lá dar um taio lá, desta carne maravilhosa aí, com os assadores, seu Hamilton, o João da Horta e equipe. Vamos ver, Lúcio Mota, minha amiga Andréia. Boa noite, Lauderino, tudo bem? Tudo bem, manda uma música pra nós aqui na cabeleira, Andréia e Alceni, e também pro meu tio que, tio Olito que mora na vila atual, fica com Deus. Tá, um grande abraço aí pro tio Olito, é Olita, né? Pra minha amiga Andréia e a dona Alceni, Andréia na Vila Cabeleira, Lúcio Mota.
2: Tudo bem?
0: É, vamos falar com o Mota?
2: Mota.
0: Isso, vamos falar com o Mano Mota aí pra liberar o Lúcio Mota, que é
2: patrão,
0: mano. É patrão, tem que estar lá, né?
2: Ah.
0: Tu é patrão, né?
2: É, vaca morta, para amanhã.
0: É tu e quem que é patrão lá?
2: Ah.
0: Tu e quem que é patrão?
2: É patrão.
0: Tu é, tu, que, e quem mais é patrão?
2: É.
0: Quem mais é patrão? Tu e quem mais?
2: É, Nídia.
0: A Nídia, Nídia Rocha Bogo.
2: Mota.
0: É, todo mundo.
2: Fala o papai.
0: Claro, tu é patrão também. Tu já vai embora, mano?
2: É.
0: Já vai embora?
2: É, Lino.
0: Ó, tu é vizinho da Isabel?
2: Tá.
0: Tu é vizinho da Isabel?
2: É.
0: É vizinho da Isabel?
2: É.
0: Ó, um abraço pra Isabel de Paula. Obrigado pela audiência, amiga Isabel de Paula. Ligadinha na programação também. Olha aqui. O Amilo. Tá, olha aqui a vaca, Lúcio Mota. Olha a vaca. Olha a novilha que foi carneada, ó.
2: Tá aí, ó.
0: Aí, ó. Aí, Morimara.
2: Pera.
0: Que ó. Olha. Olha, que carne, né? Tchê, isso aqui chega da água na boca, né? Olha o churrasco aqui que o...
2: É...
0: Isso aqui não é ovelha, é vaca.
2: Ai, a feira, é vaca.
0: Que ovelha, rapaz? Olha o tamanho dessa aqui, ó. Olha o tamanho da vaca. Olha o tamanho da vaca, vai ser ovelha. Olha o tamanho da vaca, na minha mola com ovelha, rapaz. Lúcio Mota, então, boa noite. Vai com Deus.
2: Amanhã não tem. Amanhã pequena lola, linha de coco, pastão... Mato Pastor, uma pequena lola, já não tem outra, tá? Uma pila, pai.
0: Exatamente, eu, chefe da pai. Como é que nós não vamos amar este ser humano, né, Lucimão? É, nós te amamos, ó. Coraçãozinho pra ti. Como é que nós não vamos amar um ser humano, uma criança, um jovem? Tu é guri ou é homem?
2: Tá, vou parar um pouquinho, né, ó.
0: Tu é guri ou tu é homem?
2: Hã?
0: Tu é guri ou é homem?
2: É.
0: Ele tá com dificuldade de audição, né? Cada vez diminui mais. Tá bom, Luiz? Então, um beijo pra ti.
2: Pastor Fábio, ô, Tata.
0: Exatamente. Bonimar Lima, de tanto pelear, Bonimar Lima, nós vamos chegando.
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São Pedro lá no céu. Mais uma, Bonimar Lima, Eni Araújo. Alô, Eni Araújo. Obrigado pela audiência. Tu aprenda, né? Abraço pra ti, tu aprenda, Eni Araújo. Amanhã no Tropilha Crioula vai ter Tchamamei. Vai ser mais ou menos assim.

0: Tradições do Pago, não deixe morrer. Portal Gaúcho, de pai para filho, grupo Rodeio de Tanto Pelhar. E nós vamos pelhando, né? Nós vamos pelhando aí pela nossa comunidade, pelhando pelos amigos. É, Daiane, vamos pelhando pela nossa cultura gaúcha, pelhando pelo nosso povo. Por falar em pelhar, Daiane, nós falando aqui da... um dos pedidos, né, que ela... que ama o Inhuporã. Ela ama o Inhuporã. Quanto tantas pessoas, que se criaram, nasceram e se criaram lá no Inhuporã, nos Campos Bonitos, né, que quer dizer Inhuporã. E saem para morar em outras querências e retornam com a família, com os amigos. E o Inhuporã sempre no coração, né? E eu também tenho um carinho muito grande pelo Inhuporã. O Mano Branquinho viveu 40 anos naquela terra de Inhuporã, naquela comunidade. A gente sempre estava linkado ao Mano Branquinho, trabalhava lá com o saudoso Aldo Fiorinha, a família Fiorinha, né, Mano Branquinho? Então eu tenho um carinho muito grande aí. A Mana Nilza morava... saudosa minha mana Nilza, esposa do Cafuncho, morava também no Inhuporã. O Tarcísio e o Pito estudaram na escola Bilitina, então a gente tem uma ligação muito grande com o Inhuporã. E a gente peleia pelo Inhuporã também, viu? Tá sempre peleando. Em relação à iluminação do trevo, Daiane, eu tenho uma amizade boa aí com o gerente regional da RGE e com o município mesmo aí, com o prefeito, com o Jesus, que é da iluminação pública e tal. E a gente já está pressionando há tempo essa questão da iluminação do trevo lá de Inhuporã, viu, Daiane? A gente já está pressionando há muito tempo aí essa questão de iluminar o trevo lá da nossa comunidade de Inhuporã. É um trabalho que chega até a nós aqui na rádio, né? Aqui no nosso programa, e a gente vai procurando elencar e ajudar as comunidades aí desta forma aí, tá bem? Minha amiga Daiane, um grande abraço aí pra você, e aos poucos vai se ajeitando as coisas, né? O Neymar Lima, eu te mandei o César Tati, né? Eu mandei o César Tati do SUP da rádio, já foi, né, Bonimar? Não foi? Ah, puxa, então vamos com o Chasque da Rádio Cultura primeiro, depois nós vamos com os nossos do programa Entardecer na Querência.
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8: Principais manchetes da Folha de São Borja neste sábado. Educação no trânsito pode se tornar política permanente nas escolas municipais. Medalha no Pan-Americano aproxima a São Borgense das Paralimpíadas de Los Angeles 2028. Projetos para doação de duas áreas da plataforma logística retornam à Câmara. Educadores realizam ato contra projeto do PPP em escolas estaduais. Estado pode alterar gerenciamento de consultas e internações na área da saúde. Temporais devem atingir São Borja neste final de semana. A CISB e CDL promovem quarto encontro da Agenda 2040. Ação Popular busca preservar Clube Esperança como espaço de memória e inclusão. Produtores rurais afetados por perdas climáticas terão até 10 anos para pagar dívidas. Polícia Civil reforça buscas a idoso desaparecido com cães farejadores e drones. Estas e muito mais informações na Folha de São Borja deste sábado.
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0: 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Então vou informar vocês, amigos, que já são 7:11, 19:11. E hoje vai ter jornada esportiva, né, Bolimar? Tem Grêmio e Mirassol. Grêmio Mirassol, eu acho que é Mirassol e Grêmio, é lá, né, Bolimar? É Mirassol e Grêmio, dá uma olhadinha, é Mirassol e Grêmio, é fora o Grêmio aí, o primeiro jogo após Copa do Mundo, né? Aliás, final de Copa do Mundo que encerra domingo, então o Grêmio já joga hoje. Dá uma olhadinha, Bolimar, mas eu acho que é lá. Não achou? Grêmio enfrenta Mirassol, papapá. É lá, né? Às 20h. É lá em São Paulo. Ah, então, Grêmio, fique ligado na cultura, porque vai ter a jornada esportiva. Boa sorte para os tricolores no primeiro jogo aí, depois da parada para a Copa, melhor dizendo, parada para a Copa. 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É lá, meu amigo Bespalco, assista o jogo, pessoal, ó. Assista o futebol, assista Grêmio e Mirassol, Mirassol e Grêmio ali no Oasis Lancheria, né, meu amigo alemão? Meu amigo alemão, o Bespalco. Vamos voltar com tudo, né, alemão? Vamos em rumo a mais um título brasileiro. Grêmio ou Internacional? Vamos lá. Grêmio e Internacional aí para disputar o título do Campeonato Brasileiro, né? Ô, meu amigo Bespalco, alemão, ali na Oasis Lancheria, vai lá, assista o jogo do Grêmio, né? Já come aquele X de fundamento, aquele X com ovo de pato, né? O tio Luiz Carlos, mano Luiz Carlos, lá ali do militão, ali adiante do Albarusco, mano Luiz Carlos, que gosta de comer um X com ovo de pato, né, tio Luiz Carlos? Um grande abraço, então, vai lá no Alemão, ali na Oasis Lancheria e Tenho certeza que o alemão vai preparar no capricho que ele fez, viu? Meu amigo Nenê, buenas, Lauderino, estamos na escuta do Itaxerê. Um grande abraço pro Nenê. Obrigado pela audiência, toda a família no Itaxerê. Ligadinho na programação também. Bom, Onimar, bom escutar música? O enterro do Negro Geda. O enterro do Negro Geda. César Oliveira e Rogério Melo.

teve o enterro do Nego Geado e teve outro enterro lá no Gildo de, lá no Chico Torto. Lá no Chico Torto também deu enterro, ó.

0: baile bom 100%, só se vê no Chico Torto. Ouvimos o Júlio de Freitas, o baile do Chico Torto, e o César Oliveira e o Rogério Melo, o enterro do Nego Giada. 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Até domingo, meio-dia, né, Gisele? 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Domingo, então, vai ter o Jonathan Marques, o Jonathan do teclado ali, manda aquela baita domingueira, lendo chimitão fandangueiro. Bonimar, vou convidar o César Tati, vou convidar aí o Alcides Machado da Sete Povos Tchê e convidar a Erva Mate Tomeleiro para falar por nós.
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1: 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É, e eu e a Sete Povos tinha aí piochando peões e prendas da capital gaúcha do Fandango. 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Bonimar Lima, vamos... Tu já tomou coca com fernê, Bonimar? Já tomou uma coca com fernê? Então vamos tomar aí uma coca com fernê com o Capitão Faustino e o Marcelo Dutier. Ainda não tomou? Ah, aí antes, né? Ah, exatamente. É os mateadores, Bonimar. Eu que coloquei errado aí pra ti. Os mateadores e este compasso bailado. Valeu, Bonimar!

0: muito respeitado pela paisanada, eles conhecem como Juan de Dios Magarino. Vai dar abraço, Magarino. Ouvimos Compasso Bailado com os Mateadores, os Quatro Galdério, Andejo. Deixa eu ver aqui o Magarino. Boa noite, meu amigo Laudelino. Boa noite, Magarino. Manda um chasque pro meu amigo César Paraíba. César Paraíba, aí na cabeleira. César Paraíba na cabeleira. Aquele abraço, um grande abraço pra todos vocês aí na rádio. Pra mim, o Bolimar Lima, tá bem. Vai dar abraço aí pra vocês todos aí na rádio. Magarino. Vamos ver aqui quem mais aqui. O Luiz Maguarino. O Luiz é colega do Lúcio lá na PAI. Fala aí, Luiz.
1: Tá bem, Luiz. Tô bem, né? O Lúcio Moto já foi embora, Lúcio Moto, né?
0: Já foi.
1: Lúcio Moto já foi embora, Lúcio Moto, né? Já foi.
0: Querido. Tá bem, Luiz Maguarino. O Luiz trabalha aqui na Colombo, né? É, esse trabalho que tem é uma vaga para as pessoas especiais. E é de especial de primeira o meu amigo Luiz Maguarino. Pedro Lago, o Ezequiel vai fazer presente puxando o seu acordeão. Pedro Lago aqui, o quinto encontro de gaiteiro. Vai estar meu sobrinho, o Carlos Ezequiel, ó. Gai,

E pela sintonia, meu amigo Teco e a Rita, boa noite, Lauderino, sextou, sextou, bom final de semana e bom descanso, também amiga Rita, padrinho Valdemar, madrinha Sônia, também escutando o programa, prestigiando o nosso programa, um grande abraço e padrinho Valdemar e a madrinha Sônia, o Teco e a Rita, ali na Major Dornelles, também ligados com a gente, né? Tia Flori, alô Tia Flori, obrigado pela audiência aí, Tia Flori, sempre ligadinha com a gente, né? O meu amigo Renato Monteiro, diz que vai fazer uma letra, vai fazer uma música, né, falando nos antigos lá do Inhuporã, né, Renato Monteiro? Tá, tô na expectativa aí dessa letra aí, falando de daqueles antigos moradores, uns não estão mais neste plano, né, Renato Monteiro, outros ainda continuam, que maravilha, tô curioso aí pra ver, ouvir esse teu novo trabalho aí, Renato Monteiro, falando nos Campos Bonitos, né, Sérgio Matias? Alô, meu amigo, grande amigo Sérgio Matias, obrigado pela audiência aí, Sérgio Matias, a tua prenda Nara, aquele abraço aí, Sérgio Matias. Então, falando lá de Campos Bonitos e recordando antigos moradores daquela linda localidade, né? Bonemar Lima, agora sim, Coca com Fernet, Capitão Faustino e Marcel Boutier, vamos ouvir.

futura médica Andressa, estudante de medicina na Argentina. Alô, Andressa! Beijão pra Andressa e a tia Flori também. É pra vocês, hein? Dois tombos, Chiquito e Bordoneio, dois tombos.

0: Ui, dois tombos, o que mais doeu foi o seu. Ouvimos o Chiquito e Bordoneio, dois tombos, com padre Erlei Ramos, lá em Garruços, na estância, com madre Edilene. Ele abraça aí, compadre, velho, com madre. Capitão Faustino e o Marcelo Duché, Coca com Fernê. Compadre Erlei gosta muito de uma Coca com Fernê, né? O seu Leomar Milbrat também, uma coquinha com Fernê, né, seu Leomar? Eu quero lembrar aí daquela festa, né, lá em Mercedes, né, Nara? Nara e o Wild, festa do peixe, né? Mega festa, né, da Nossa Senhora das Mercês. Próximo dia 2 de agosto, um domingo, celebração às 10 horas, né, Nara? Almoço ao meio-dia, o colonial de tarde, o almoço 40 pila, viu? 40 pila. Vai ter peixe frito, porco assado e acompanhamento, viu? Peixe frito, porco assado, tem de tudo, né? Criança até 7 anos é gratuito, não paga nada, e criança de 8 a 12 paga só 20. Tá? E o normal, é, para os adultos, é 40 pila. E muito bem servido, viu? Come à vontade. O colonial é um baita, um colonial, excelente premiação, né? Vai ter ovelha, leitona. Ó, compadre Erlei, ó. Ó, compadre Erlei não deu o de casa em Itapera, o bagual velho, né, compadre? Tá, vai ter então leitões, mais que um leitão, né? Leitões, ovelha. E a cartela é uma por 10 pila e 3 por 20. Lá em Mercedes. Não esqueça a data, né? Próximo dia 2 de agosto, né, Nara? 2 de agosto. Eu não posso esquecer de ninguém. Tem mais um coleguinha do Lúcio Mota aqui, ó. Ó.
1: Romário,
0: baita abraço, hein, Romário. O Lúcio já foi embora, meu. O Lúcio já se mandou a lacria, né? 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Mano, Boni Marlima, deixa eu ver quem mais tá aqui comigo. Deixa eu ver quem é que tá aqui comigo. Acho que a Cristina tinha me mandado um oi aqui. Onde é que tá? Aqui tá a Cristina. Alô, Cristina! E o Marcelo, lá do Adidas. Fala aí, Cristina!
2: Tudo bom? O Marcelo quer a música Socando Canjica. Ele quer o Marcelo. Desde onde que ele me amou.
0: Tá bem, então vamos socar Canjica. Tibúrcio da Estância, Boni Maria.

0: obrigado, João Luiz, por esse costado.
1: Eu que agradeço, Tiburcio, velho.
2: Eita, obrigado, Bonimar Lima. Daqui a pouquinho o jogo, né? O jogo do Grêmio, né? Grêmio contra o Mirassol. Bueno, Bonimar Lima, eu vou encerrar as atividades desta semana agradecendo a Deus, né, pelo privilégio de ter me encontrado com vocês aí de segunda a sexta-feira no entardecer na Querência das 6 até as 8 da noite. Agora volta o Brasileirão, volta e meia vamos ter uma hora, né? Em função do jogo do Grêmio ou do Internacional. Então a gente amanhã. Quando der, Bonimar Lima manda o santo. Amanhã então, o programa do Boitatá, o Fogo de Chão. Deixa o Cláudio Miro falar aí. Ué.
3: Ó. É a música, Lodelina. Não. Do Tieta da Eco, Baile Campeiro.
2: Então vai lá, Baile Campeiro, encerramos pro Cláudio Miro. Fiquem todos com Deus. Obrigado, Bonimar Lima.

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1: Principais manchetes da Folha de São Borja deste sábado. Educação no trânsito pode se tornar política permanente nas escolas municipais. Medalha no Pan-Americano aproxima São Borgense das Paralimpíadas de Los Angeles 2028. Projetos para doação de duas áreas da plataforma logística retornam à Câmara. Educadores realizam ato contra projeto do PPP em escolas estaduais. Estado pode alterar gerenciamento de consultas e internações na área da saúde. Temporais devem atingir São Borja neste final de semana. A CISB e CDL promovem quarto encontro da Agenda 2040. Ação Popular busca preservar Clube Esperança como espaço de memória e inclusão. Produtores rurais afetados por perdas climáticas terão até 10 anos para pagar dívidas. Polícia Civil reforça buscas a idoso desaparecido com cães farejadores e drones. Estas e muito mais informações na Folha de São Borja deste sábado.
2: Não ainda o Mundial de Seleções, mas o Grêmio já está pisando no gramado e é em solo caipira. É no interior de São Paulo, contra o Leão Caipira, que o mosqueteiro vai mostrar que é espadachim e vai conquistar 3 pontos mais na tabela de classificação para dar um adeus para os vizinhos da desgraça que estão ali na zona de rebaixamento. Nada de divisa com quem vai para o lado de lá. É do lado de cá que tem que permanecer o tricolor mais querido do planeta, porque é só você, Grêmio, que opere esse frisson, é só você que condiciona o coração do seu torcedor, que mesmo que tenha sofrido no passado, não esquece, com muito orgulho, de todas as conquistas que você lhe proporcionou. Grêmio, o tricolor mais querido do planeta, vai pra cima deles, bota pra derreter Carlos Vinícius, joga a bola, Mac, quem sabe acorda hoje, TT, chega de tanto sonífero nesse coco. Amuso, deixa o dinheiro pra lá e é bola pra dentro deles. Eu quero ver você derretendo o Grêmio na noite de hoje. Repassa o tricolor, Oberher.
3: Grêmio escalado com Everton, Pavon, Gustavo Martins, Kahneman, Caio Paulista, Vila Sante, Nardoni, Gabriel Mec, TT, Amuso e Carlos Vinícius.
2: Traz pra gente também a equipe do Mirassol, Ober.
3: Walter, Igor, Formiga, João Victor, Gabriel, Gnesowicz, Reinaldo, Aldo Filho, Denilson, Japa, Alisson, Edson Carioca e Bruno Santos.
2: E esse coração tricolor começa a se animar vendo o Grêmio já tomando as suas posições para enfrentar o Mirassol em solo paulista. Fala, Israel Melo.
4: Ah, eu tô empolgado, né? Tô empolgado, tô gostando de ver ali os jogadores, a postura deles, esse uniforme. É, historicamente o Grêmio quando joga de calção branco com a camisa tricolor e meias azuis, o Grêmio vai bem. Espero que hoje todo o universo conspire e se alinhe para que o Grêmio faça um bom jogo lá no interior paulista.
2: Tá na hora de mudar esse retrospecto, Fiorin. Parece que o Mirassol leva a melhor.
5: 3 jogos, 3 vitórias do Mirassol, 3-2 e 4-1 em Mirassol e 1-0 para o Mirassol na Arena. No Maião, 7 vitórias, 1 empate e 2 derrotas contra times gaúchos. Apenas Caxias e Juventude vencendo jogando lá em 2018 e 2023.
2: Vamos lá, torcedor tricolor, vai começar o jogo. O apitador toma ali as últimas providências e atenção. Prepara o teu coração para as coisas que eu vou contar. Apita o árbitro. Começa o jogo. Sorte, Grêmio. Sorte, Grêmio. Sorte tricolor mais querido do planeta, é para ganhar do Mirassol, é para conquistar 3 pontos, é um jogo para quebrar 3 tabus na noite de hoje, quem sabe 3 para dentro deles, para botar, para derreter. O Mirassol tenta partir no campo de ataque, lá atrás está bem posicionado o Vila Sante, dá um chutão, descarrega pela ponta direita no campo de ataque e vai brigar, persistir contra a marcação. TT chega na cobertura, retaguarda com o Quignaldo, a bola vai embora para fora. Manuel está marcando, arbitragem favorável, tricolor mais querido do planeta, com as esquadrinhas do PVC da base, o barulho fica lá fora, meu amigo. 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

0: com o primeiro minuto cravado de bola em circulação. O Grêmio tenta partir para o campo de ataque com o Mac. Abre luta contra a marcação. Amuso um pouco mais à frente, pede bola. Ele joga na contramão, cobertura da zaga. A bola vai embora para fora, para a linha de lado. Está pedindo ali uma falta o jogador da equipe do Mirassol. Nada houve, arbitragem apenas quer a reposição de bola, mas é por parte da equipe do dono da casa, que sai para o jogo com o Igor Formiga. Estabelece contato com o João Vitor aqui na saída do campo de defesa. A bola rola, rola, está colocada para receber pelo setor direito. Buscando o campo de ataque, Denilson. Denilson tenta na direita para Formiga. Formiga retrocede na grama, baixa no terreno para João Vitor. Lá fora da grande área, o experiente Walter abandona a grande área, abandona a meta e sai para o jogo com o Formiga. Entregando para João Vitor, levantamento longo no tumulto da grande área. O chute pro gol, para fora do gol. Deixaram à vontade o Alisson. Esse cara aí tem que ter um carrapato nele. Ele já mandou gol no Grêmio em oportunidade anterior. O que é isso, Oberher?
1: Lançamento que veio do campo de defesa por parte do zagueiro João Victor. Acabou pegando nas costas de Walter Kahneman. Ele não conseguiu acompanhar Alisson, que na velocidade invadiu a grande área de primeira. De perna direita bateu firme por cima da meta defendida pelo goleiro Everton. Placar fechado em Mirassol, 0-0. 2 minutos e 15 da etapa inicial.
0: Aqui na nossa enquete, tricolor vai voltar pro Brasileirão hoje. O que é que vai dar? E aí, torcedor, sim, vai dar Grêmio 80%. Hoje não, 18%. Vai empatar apenas 2%, a maioria. Acreditando, é isso aí, corrente pra frente, torcedor, tricolor, Grêmio ganha. Alô, Celupo, obrigado pelo carinho, obrigado pela companhia. Também com a gente o Fernando Reit. Alô, Celupo, alô, Fernando, prazer narrar pra você. 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A bola rola aqui na saída do campo de defesa da Nardoni, retrocede da grama, baixa no terreno. Abre curtinho pelo setor direito com o Cristiano Pavon. Cristiano Pavon, apertado pela marcação, pulgando ali no seu congote em cima dele, o jogador da equipe do Mirassol. Ele preferiu sair jogando até o goleiro Everton. O Everton domina a bola, abre o compasso aberto lá pela marginal esquerda, na saída do campo de defesa, onde está posicionado para receber o Caio Paulista.
2: Tem gol.
0: Recua para o Walter Câmara, dá um chutão e descarrega para metade do campo, devolve a retaguarda. Rede balançando, plantão Granal informando.
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0: Grêmio chegou, a jogada perigosa, a bola foi embora para fora pela linha de fundo, mas o Grêmio foi para dentro, Robert.
1: Recuperação de bola de Juan Nardoni no campo de ataque, conseguiu a pressão. O Grêmio tinha 6 jogadores contra 4 do Mirassol, mas pelo visto ele não jantou antes da partida. Foi fominha, Juan Nardoni do meio da rua tentou fazer um golaço, não conseguiu, a bola se perdeu pela linha de fundo, lado esquerdo do goleiro Walter. Uma finalização para cada lado, 3 minutos, agora 4 da etapa inicial.
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0: Alô, Flávio Schaefer, Fiorinha. Plantão da Rede Granal. A bola rola na saída do campo de defesa, fica com o João Vitor, sai jogando curtinho, onde está colocando para receber o Gabriel. Tem Reinaldo colocado, preferiu recuar a bola, até onde está colocado para receber o goleiro Walter. Walter domina no interior da grande área, se aproxima dele, tenta dar aquela beliscada ali, quem sabe para surpreender o Vini Gol. Sai jogando curtinho com seu companheiro de zaga, entregando bola até o Gabriel. Qual é o número do Gabriel? O único que eu anotei aqui, não é? Porque
1: o Gabriel é 44.
0: 44, né? 44, Gabriel. Gabriel Mensovich.
1: Mensovich.
0: Mensovich.
1: Isso, ele é natural de Grapuava, Paraná.
3: Gabriel, né?
1: Dá uma procuradinha.
0: É, Mensovich. É, mas vai, Mensovich, vai, mas...
1: Aqui tem gráfico. É estranho, né? Mas a fala...
0: Ah, eu sei falar diferente. É, Gabrielzinho tá bom. Alô, Gabriel. Não jogue nada hoje. A bola recuada aqui na saída do campo de defesa com Gustavo Martins. Sai com o Rolando curtinho. Entrega a bola para o goleiro Everton, que esteve na Copa do Mundo representando a seleção brasileira. Sai para o jogo o Grêmio. Beck pelo setor esquerdo. Entrega a bola para Muso. Levantamento longo em profundidade para elevação. Para o Vinigol. Recebeu. Saiu do marcador por baixo. Zagueiro salva. Gabriel Mensovich chega por baixo. Afasta o perigo inimigo. O jogador do Grêmio fica sentindo. Passa limpo, Ober.
1: Saída de bola no maior estilo tic-tac. Começou com o goleiro Everton, saiu jogando no meio de campo com o Vila Sante. Toque de primeira do Gabriel Mac para Caio Paulista, que fez o lançamento no campo de ataque. Lançamento preciso, Carlos Vinícius dominou, acabou adiantando demais, invadiu a área. E aí por baixo, muito bem colocado, Gabriel Mensovich conseguiu fazer o corte. Depois do corte, se chocaram o goleiro Walter e também Carlos Vinícius. E deu ruim para o goleiro da equipe do Mirassol. Placar segue fechado, 0-0 em Mirassol, 5 minutos e 40 da etapa inicial.
0: Agora, o Caio Paulista é só para auxiliar o Kahneman mesmo, porque o Pedro Gabriel estava melhor, né, Israel?
3: É que assim, né, eu estava até vendo aqui o nosso Nosso ouvinte aqui que pediu, o Rogério Brudbeck, ele pediu pra gente explicar o porquê que o Caio Paulista tá na frente. Ele botou aqui, ó, algum repórter esperto pode explicar a troca Pedro Gabriel pro Caio Paulista? Ele botou na nossa live, o Rogério Brudbeck, abraço pra ele. É por isso, PC, que tu falou, o Caio Paulista, ele tem mais, como é que eu vou dizer, na atual fase da carreira dele, o Caio Paulista
4: tem mais
3: virtudes defensivas. O Pedro Gabriel é quase como um ala. Ele defende bem, mas ele tem muito mais característica ofensiva e qualidade com a bola, fazendo a transição do meio para o ataque. Então é para dar um reforço para o Kahneman mesmo.
0: 6 minutos e 30 são decorridos neste primeiro tempo.
3: O TT desistiu de correr.
0: Ele lesionou, né? 6 minutos e 40.
3: Ele desistiu de correr, no meio do caminho.
0: Mas é. 6 minutos e 40 deste primeiro tempo. Tempo primeiro de jogo, 0 para lá, 0 para cá. Grêmio e Mirassol estão jogando. Reinaldo rompe a linha que delimita a metade do campo, escapa, vai embora em alta velocidade, na velocidade máxima, brecou a jogada na frente da marcação, entregou a bola para o Alisson, suspendeu na boca do gol, chega Nardoni, afasta, tira, apanha, sobra, time do Mirassol insiste, persiste para cima da marcação, carrega a bola, Bruno Santos fez um passe recuado, chute de larga distância, espalma Everton. Meteu ali um sapato no coroal do filho. É. E aí o Everton foi lá e meteu pra linha de fundo, escanteio, Israel.
5: Pegou meio estranho na bola o Aldo Filho, que é ex-jogador do Internacional, inclusive, 26 anos, acabou pegando firme no canto esquerdo do goleiro Everton. Ele acabou tentando encaixar, não conseguiu, a bola escapuliu, foi pela linha de fundo, primeiro escanteio da partida.
0: Achei aqui o Gabriel Brodbeck, obrigado pelo carinho, obrigado pela companhia. Ricardinho Cortes, também o José Lombardi. Alô, José Lombardi, Santa Ibé, na Santa Ibela Catarina, Balneário Gaivota, com os amigos da 93.3 FM, retransmitindo também o som puro, lindo e cristalino da Granal, no litoral catarinense. Ricardo, Rogério, José Lombardi, prazer narrar pra vocês. Escanteio, Reinaldo cobra, meteu no primeiro pau, confusão estabelecida, tá tirando a zaga do Grêmio de qualquer maneira. A bola vai embora, pra fora, pra linha de lado, um salseiro ali na pequena área do Grêmio. Ufa, quase que o Mirassol complica. Passa limpo, Ober.
5: Cruzamento que veio do lado direito na cobrança de escanteio, feita por Reinaldo, subiu no primeiro pau. O zagueiro João Victor acabou desviando junto com o zagueirão da equipe do Tricolor. Acabou que a bola ficou perecando na pequena área, ninguém finalizou. Chegou Nardoni dando um bico para onde apontava o nariz. Ficaram reclamando de pênalti por conta de um puxão no João Victor. Enfim, não marcado pela arbitragem, o placar segue fechado 0-0. 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
0: Tem gol. E atenção, torcedor ligado e conectado na Granal. Para tua informação, não tem lateral, vai no gol, Fiorinho.
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0: Lateral esquerdo, lado canhoto, campo de ataque, vem para o manuseio de bola, quem sabe para o latereio, Reinaldo. E aqui no Grêmio foi muito contestado. É titularíssimo na equipe do Mirassol. Bola no tumulto da grande área. Subiu Nardoni, afastou, tirou. Vai brigar pela posse de bola, Aldo Filho. Chega também por ali o Igor Formiga. A sobra de bola fica para o jogador do Mirassol, que domina a bola lá pelo setor esquerdo, na saída do campo de defesa. Faz o passe recuado onde está colocado o João Vitor. Na linha de zaga ele tem colocado ali o Gabriel Mensovic. Ele sai jogando curtinho, estabelece contato na saída do campo de defesa, até onde se posiciona para receber agora o Edenilson. Sai para o jogo o time do Mirassol, vem pelo setor direito. O Grêmio trata de se defender, é pela ponta direita, boa bola, recebeu o Edson Carioca, saiu da marcação do adversário, metida de bola, enfiada na ponta direita, Bruno Santos balança o corpo, sacudiu o esqueleto, abre o luta contra a marcação de um lado para outro, carimbou, meteu no tumulto da grande área, boa bola, condição legal, vai bateu o Edson Carioca para fora do gol, chega atrasado Bruno Santos, esta bola estava pedindo, me chuta, ninguém chutou, para sorte do tricolor, passa limpo.
5: Troca de passes de muita qualidade do lado direito ofensivo da equipe do Mirassol. No bico da grande área, a bola acabou sobrando ali para o atacante Edson Carioca, que fez o cruzamento rasteiro buscando a infiltração do Bruno Santos, que chegou atrasado na bola e a bola se perdeu pela linha de fundo, 0-0.
0: Ó, Israel, não tô gostando.
3: É, e o lado esquerdo que recente comentou, PC, que foi colocado o Caio Paulista para dar um suporte, uma proteção pro Kahneman, para ele não perder, principalmente na velocidade, porque esse time do Mirassol é um time muito veloz. O lado esquerdo não tá funcionando. O Grêmio tá sendo envolvido por aquele lado, Caio Paulista, Kahneman. O Kahneman, ele pode render muito ainda no Grêmio, mas ele tem que ter uma cobertura. Então daqui a pouquinho o Nardoni ou o próprio Vila Sante vão ter que começar a ir também para aquele lado para ajeitar a marcação. Não estou gostando desse início defensivo do Grêmio. Quando tem a bola no pé, o Grêmio está legal. Agora, quando a parte defensiva está devendo um pouquinho ainda a PC. Falei para CMPC, viva o natural!
0: CMPC, viva o natural! Adriane Lima, povo da Grenal, que saudade que eu estava de vocês! Em jornadas esportivas, Gelson Molina, boa noite, PC. Tô sempre na audiência. Alô, Gerson, prazer narrar pra você. Atenção, lá vem o Grêmio. Com o Amuzinho, meteu no interior da grande área e estilingou por baixo. Chega, afasta, tira a jogada. Volta o Grêmio pelo centro esquerdo. Insiste, persiste pelo lado canhoto do campo de ataque. O time cheio do Grêmio chegava com o Nardoni, bateu em cima da retaguarda. A bola foi embora pra fora, pra linha de lado. Lateral, lateral. Está marcando a arbitragem favorável ao Grêmio lá pelo setor esquerdo do campo de ataque. 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Vem pro lateral de bola, manuzinho efetuado. Atenção, meteu bola no tumulto da grande área. O lateral do Grêmio hoje titular, Caio Paulista. Assumiu mais alto do que todo mundo, Gabriel Mensovic, tirou de cabeça. A sobra de bola fica no terreno de retaguarda de São Carioca. Escapa, vai embora, é um tanque. Mete na ponta direita, boa bola. Fecha para receber o Bruno Santos. Partiu para cima da marcação, chega por baixo. Retaguarda, tricolor tocando a bola para a linha de lado com Caio Walter Kahneman. Lateral, marca arbitragem lateral. Favorece a equipe do Mirassol pelo setor direito no campo de ataque. O tempo passa, torcedor ligado e conectado na Granal. Chegamos a 12 minutos e 30. Primeiro tempo, tempo primeiro de jogo. Meu grito de gol guardado, marcador fechado, zero para todo lado. Grêmio e Mirassol estão jogando e você acompanhando no microfone da Granal. Igor Formiga vem para reposição de bola aqui pelo setor direito. Na entrada da grande área, boa bola para Denilson, voltou para Igor. Igor tentou pelo setor direito no campo de ataque. Atenção, levantamento está feito, a cabeçada para o gol. Sai do gol. Pega Everton, é dele, só dele, a bola não deu troco pra ninguém. E atenção, torcedor ligado e conectado na Granal. Pra tua informação, vem comigo. Comigo e com o timaço da Granal. 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
0: No Maião, José Maria de Campos Maia, interior paulista. Decorridos pelo meu cronômetro, 13 minutos 30 segundos, 13:30, primeiro tempo, tempo primeiro de jogo, ninguém é de ninguém. Marcador fechado, zero para todo lado, zero Grêmio, zero também pro Mirassol.
2: Informa Rádio Grenal e Salvador, Bahia 2, Chapecoense 0 no Maracanã, Fluminense Bragantino 0-0, na Série B, Juventude 1, Cuiabá 0. Gol do Alisson, Safira, amistoso no Mané Garrincha em Brasília, continua Flamengo 0, Olímpia 1. 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
0: A bem Mirassol pelo setor direito, trabalhando a bola. Arquitetando a equipe do Mirassol agora com o Edson Carioca, metendo a ponta para o Formiga. Levantamento está feito, tirou o goleiro do Grêmio. A sobra de bola ainda é do Mirassol. A bola está viva, é pela ponta direita na entrada da grande área. O cruzamento está feito, sobe Walter Kahneman. Aproveitou a sobra de bola da entrada da grande área. Estilingou para o gol, já foi, ela subiu. Subiu, subiu, subiu, subiu e sumiu e foi embora para fora, para linha de fundo. Não era o Japa, quem era ele? Passa limpo, Oder.
5: Era o Reinaldo, finalizando uma jogada que começou do lado direito no cruzamento de Igor Formiga. O goleiro Everton conseguiu dar um tapinha, evitando o cabeceio do centroavante Bruno Santos, que conseguiu a recuperação, entregou a bola mais atrás. E aí, no bate-rebate, ela sobrou para Reinaldo, que na entrada da grande área finalizou de perna esquerda. A bola acabou indo por sobre a meta do goleiro Everton. Mais um tiro de meta cobrado, vamos chegando a 15 da etapa inicial, placar fechado no maior.
0: Tchau Baca, grande Tchau Baca, tá ligado conosco, também o Douglas Dri, ligado conosco, Adriel e Daniel em de Cambé, todos ligados, dizendo que vai dar Mirassol 1, Grêmio 3, tomara, Deus te ouça. Obrigado pelo carinho, obrigado pela companhia. 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Atingimos 15 minutos 30 segundos de partida, primeiro tempo. Mirassol vai gostando do jogo, lá pela ponta direita. Igor Formiga escapa, vai embora, meteu no tumulto da grande área. Condição legal pro gol e tá lá. Gol do Mirassol, Bruno Santos. A bola veio da direita, mais uma vez pelo setor esquerdo de retaguarda do Grêmio, onde o Mirassol encontrou uma avenida para jogar. E aí, mergulhando no carrinho por baixo, sem dificuldades, Bruno Santos toca a bola para o fundo da rede. 15 minutos de partida, mas está muito fácil. O setor esquerdo do Grêmio parece que não tem ninguém, que o Grêmio joga com 9 contra 11. E marca Bruno Santos o gol. Mirassol está na frente. Mirassol 1, Grêmio 0. Passa limpo, Ober.
5: Quem não quer jogar no Grêmio, que deixe-o. Francis Amuso não foi na dividida, perdeu a bola e aí iniciou o contra-ataque da equipe do Mirassol. Jogada pelo lado direito, cruzamento veio nas costas mais uma vez de Walter Kahneman. Cruzamento rasteiro, Bruno Santos fazendo sua estreia com a camisa do Mirassol. Só teve o trabalho de empurrar a bola para a rede na risca da pequena área. Na primeira ele não conseguiu, mas tinha tanto espaço que ainda teve uma segunda oportunidade para finalizar. Botou a bola no cantinho direito do goleiro Everton e abriu o placar no Maião. 17 da etapa inicial, Grêmio 1, Mirassol 0. Mirassol 1, Grêmio 0. Infelizmente, Israel.
3: É, aquela coisa, né, PC, Ober e Fiorin. Quando tu não marca, tu acaba sobrecarregando teus colegas. O Amuso, pezinho de boneca, perdeu uma dividida de bola. Incrível, o jogador do Mirassol atropelou ele. Aí o Kahneman, o Caio Paulista, sai para tentar dar o bote, fica aberto. O Kahneman sai para ocupar o espaço do Caio Paulista, fica aberto. E aí, liberdade total do jogador do Mirassol na cara do Everton, faz 1-0. Luiz Castro, acorda, Luiz Castro. Lado esquerdo tá uma avenida, Luiz Castro. Fiorin.
2: Bruno Santos abre a sua ficha do Mirassol, 19º gol da equipe no campeonato, assumindo o 18º lugar. O Grêmio cai para 16º, está sofrendo o 24º. Em 4 jogos, persiste o tabu, 4 vitórias do Mirassol. Sobre o Grêmio, Grêmio fora de casa, não vence há 222 dias no Brasileirão. A última vitória, 7 de dezembro da temporada passada, 4-0 diante do Sport na Ilha.
0: Pois é, né? Se eu não estiver equivocado, esse Bruno Santos está estreando, né?
5: No Londrina, era o artilheiro da equipe na Série B do Campeonato Brasileiro desse.
0: Pois é, ó. Estreando, veio do Londrina, tá metendo gol no Grêmio, é isso aí, ó, que coisa. Mas o foi muito feliz, apesar do momento infeliz, né, o Israel. O Amuso, sinceramente.
3: Agora, o PC, o Mac também teve uma jogada igual. Os jogadores do Grêmio, tipo, encosta nos jogadores do Grêmio, eles caem, cara.
0: Não tem reação. Não tem
3: Sabe,
0: reação.
3: É como um adulto batendo numa criança, pô. Não derruba os caras, derruba os jogadores adversários. O Pavon é o único que tu vê pra ir pra uma dividida que ele acaba botando o jogador adversário no chão. O resto é encostar e cai.
0: É.
3: Tá faltando tomar um mescal nesse time aí, tio.
0: 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Atenção, lá vem Grêmio, bola no tumulto da grande área. Bola para o Vini Ilha. Chega por baixo, bem colocado no atalho. Afasta a retaguarda, tira dali de qualquer maneira. Gabriel Mensovic tocando a bola para a linha de lado. Manual. O que vai cobrar o tricolor mais querido do planeta?
5: Escanteio.
0: Foi escanteio?
5: Escanteio, agora acertou.
0: Escanteio. Escanteio, melhor ainda. Atenção, quem tá por ali é o
5: Pavon.
0: Pavon, Christian Pavon. Não dá pra ver nada, rapaz. Muito escuro isso aí. Tá louco? Pavon, prepara-se para a cobrança. Levantamento tá feito no segundo pau. A cabeçada pro gol. Subiu ali o Gustavo Martins. Tirou a retaguarda. E vai brigar o Grêmio pela posse de bola. Pelo setor esquerdo, domina Muso. Um pouco atrás, Vila Sante, que fez o passe. Quem sabe escora para ele. Domina a bola. Entregando para Nardoni. Recebeu, dominou, recolheu. Era o Kahneman. Kahneman pelo lado esquerdo no campo de ataque. Boa bola, desceu o Grêmio, trabalhou. Christian Pavão na perna esquerda no segundo pau. Subiu mais alto do que todo mundo, tirando dali. Graveia Gabriel Mensovic. A sobra de bola fica pelo setor direito, na saída do campo de defesa para Igor Formiga. Formiga, 20 minutos são decorridos neste primeiro tempo. Marcador já não está do jeito que o torcedor tricolor gosta. Mirassol está na frente e ganha pelo placar de 1 a 0. 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Tenta a partida no campo de ataque, a equipe do Mirassol. O tempo passa, torcedor ligado e conectado na Granal. Chegamos à marca de 21 minutos de partida da etapa inicial. Mirassol ganha pelo placar de 1 a 0. Furada agora do Caio Paulista. A sobra de bola ficou junto à linha de fundo. Cruzamento está feito. Salva agora na recuperação. O Caio Paulista mete a bola para a linha de fundo. Escanteio para eles. Passa limpo, Ober.
5: Passe na infiltração de Denilson buscando o Alisson. Chegou ele, né? Walter Kahneman furando em bola. Acabou que a bola sobrou para o próprio Bruno Santos. Tentou fazer o passe mais atrás. Esse Caio Paulista chegou consertando a caquinha do coleguinha, botando a bola pela linha de fundo. Escanteio. Mirassol 1, Grêmio 0, Forza Neto.
0: 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Decorridos 21 minutos e 30. Eu disse 21 minutos e 30 deste primeiro tempo. Marcador de 1 para a equipe do Mirassol, 0 para o Grêmio. Mirassol está em cima, quer o segundo. Bola no tumulto da grande área, desvio de cabeça. Bola sobe, desce, aparece, vai embora para fora, para a linha de fundo. Não deu em nada. Só tiro de meta que vai cobrar o tricolor mais querido do planeta. 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Everton, goleiro do Grêmio, vem para repor a bola em circulação. O Grêmio não teve um momento de perigo, Ismael.
3: Não, o Grêmio teve nada. Uma chance, que foi aquela jogada onde foi feito o lançamento para o Carlos Vinícius. E por que que o Grêmio não tem uma chance? O Grêmio não consegue botar a bola no pé, a bola no chão, PC. O Grêmio não consegue colocar a bola no chão, é só balão, e quando o Mirassol tem, é velocidade. O Grêmio não consegue colocar a bola no chão. O Grêmio está passando por um período de instabilidade no jogo nesse momento. É a hora do treinador começar a ver, começar a dar uma olhada. Não tem parada para hidratação, para arrumar o time. Berra, vai para a beira do gramado. O setor esquerdo está um buraco, e não é só o Kahneman. É o Kahneman, é o Caio Paulista, é o Amuso que não está ajudando na marcação. Vai lá, PC.
0: Atenção, lá vem o Grêmio pelo lado esquerdo. Amuso sai da ponta, vem para meia, meia direita, campo de ataque, escorada de bola, recebeu o Nardone, vai bater pro gol, pega mal na bola. Pega mal na bola, era o Pavão, deu uma chinelada, porém ela subiu um tanto mais e se perdeu pela linha de fundo. Tiro de meta apenas para o Mira, passa limpo, Ober.
5: Segunda finalização do Grêmio no jogo, a primeira foi de Nardone no comecinho da partida, e agora a jogada do Francis Amuso na ponta esquerda, costurou a defesa e entregou a bola na meia direita para Christian Pavon. Naquilo que ele sempre faz quando tem uma brecha, bateu de perna direita, a bola acabou subindo demais, se perdendo pela linha de fundo. Tiro de meta já cobrado.
0: O tempo passa, torcedor ligado e conectado na Granal. Vamos para 24 minutos de partida deste primeiro tempo. Placar de 1 para a equipe do Mirassol, 0 para o Grêmio. Sentiu o Amuso, o jogo está parado. Para que receba atendimento, mas já vai se recompondo o jogador da equipe do Tricolor. A posse de bola do Walter Kahneman, entrega curta aqui na saída do campo de defesa, busca a bola, o time Tricolor vai tentar partir para o campo de ataque, cabeça erguida, peitoral estufado, orientando a colocação dos companheiros. O Vila Sante, Matias da Vila Sante recua, entrega a bola para Gustavo Martins, abre o compasso aqui na direita para Cristiano Pavon, levantamento longo em profundidade para elevação na ponta direita, apareceu no jogo o TT, clarinhou, vislumbrou, estilingou para o gol, e... espalma o goleiro, espalma o goleiro. TT agora fez o que o torcedor mais espera, jogou, tirou do marcador e mandou um balaço pro gol. Passa limpo, Robert.
5: Lançamento para TT, que Reinaldo não conseguiu cortar. Ele domina, dá um toquezinho de cabeça, invade a área de perna esquerda, bate firme, firme demais. O Walter de mão direita conseguiu fazer a defesa e botou a bola para escanteio.
0: Escanteio cobrado, bola no tumulto da grande área, tira a defesa do Mirassol, a bola se perde pela linha de lado, repõe ela em circulação, Pavão entrega na ponta direita, onde está colocado o TT, tenta de carcanha, chega por baixo, tira por ali o Quinquinal, da bola se perde mais uma vez pela linha de fundo, mais um escanteio que cobra o tricolor, Robert.
5: Mais um escanteio pelo lado direito, que Cristiano Pavão vai fazer a cobrança depois de tentar o cruzamento, Reinaldo fazer o corte, 25-15 da etapa inicial, Mirassol 1-0.
0: Atenção com o escanteio que vai cobrar o tricolor mais querido do planeta, quem sabe agora, eu boto fé, Pavão enquadra o corpo, coloca o pé no esquadro, eu quero fogo no barraco deles, levantamento tá feito, a chinelada pro gol, agarra lá embaixo, bem colocado o goleiro Walter pra firme defesa, Robert.
5: Cruzamento de Cristian Pavão no segundo poste, chegou por lá o Carlos Vinícius testando firme, a bola deu uma quicadinha antes e o goleiro Walter conseguiu com um pouco mais de tranquilidade fazer a defesa e já liga o contra-ataque do Mirassol.
0: O tempo passa, torcedor ligado e conectado na Grenal, vamos para 26 minutos de partida, desce o Mirassol mais uma vez pro campo de ataque, a bola vem por baixo, bem colocado o goleiro do Grêmio, Everton, segura com tranquilidade, já sai ligando, ligando legal na frente pro Alonso, coloca na frente, tenta imprimir velocidade, adiantou demais, cobertura do Ronaldo, sai pro jogo, recua, entregando a bola pro goleiro Everton, mas esse Amuso aí, parece aquele Amuso que estreou no Grêmio.
5: Agora foi o Mac, só um detalhezinho. Nessa aí foi o Mac.
0: Foi o Mac.
5: Os dois sem a chuteira igual.
3: Uma escuridão, PC, quem tá muito mal no jogo é o Caio Paulista, PC. Tá perdendo tempo de bola, não tá ganhando uma dividida com os jogadores do Mirassol. Caio Paulista tá totalmente fora de time, fora do jogo. Ô Luiz Castro, abre o olho, ô português, pelo amor de Deus.
0: Pela ponta de esquerda no campo de ataque, Alisson tenta a finta para cima da marcação, chega para baixo, Pavão gira sobre a marcação do adversário, tenta evoluir, tenta partir com a bola dominada para o campo de ataque, vem rasgando aqui para embaixo o time do Grêmio, a sobra de bola fica dominada agora pelo Nardoni, sofreu a carga, jogo está parado, falta está marcada, é falta para o Grêmio no campo de retaguarda, Ober.
5: Tentativa de sair jogando pelo lado direito, Pavão contra três jogadores do Mirassol, ele foi trombando, carregando, tentou o passe no TT. Quando ele deu o passe, acabou sofrendo a carga do juiz de forma um pouquinho atrasada. Deu a falta em cima do jogador argentino do Grêmio, que até estava discutindo aqui fora do ar, o PC. Aparentemente, eu estava falando com o Israel. Pavão é o único que está bem no jogo.
2: Tem gol.
0: Gol onde?
2: Informa a Rádio Granal no Maracanã. Eduardo Stacha abre o placar. Fluminense 0, Bragantino 1. 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
2: Quem tá passando o Grêmio de novo.
0: É, mais uma, domina a bola aqui na saída do campo de defesa, sai pro jogo, Gustavo Martins, entrega a bola, fecha para receber pelo lado direito, Cristiano Pavon, ele escapa, vai embora pro campo de ataque, mete bola no tumulto da grande área, mais uma vez bem colocado, o experiente goleiro Walter, segura com tranquilidade. E atenção, torcedor ligado e conectado na Granal. Para tua informação, volume no rádio e na live para conferir o tempo e o placar na apaixonada.
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0: No Maião, em Mirassol, decorridos 28 minutos, eu disse 28 minutos de partida, primeiro tempo, tempo primeiro de jogo, marcador não tá do jeito que o torcedor tricolor gosta, Mirassol tá na frente, ganha pelo placar de 1-0.
2: Informa a Rádio Granal no Maracanã, Fluminense 0, Bragantino 1, 30 minutos do primeiro tempo. Intervalo em Salvador, Bahia 2, Chapecoense 0 da Série B. Amplia o Juventude no
0: olha o Mirassol chegando com o Reinaldo, meteu bola no tumulto da grande área. Afasta a Vila Sante para o time do Grêmio. Conclua, Fiorinha.
2: Na Série B, amplia o Juventude no estádio Alfredo Jaconi. Agora, Juventude 2, Cuiabá 0. Juventude confirmando a vice-liderança da Série B do Campeonato Brasileiro. Gol do Raí Silva aos 25. 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
0: Aqui, Grenal, o tempo todo, nosso tempo conferido também, o tempo e o placar para você ligado, para você conectado conosco, curtindo as emoções do futebol pelo rádio. 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Para você também que nos acompanha no nosso aplicativo e na live da Grenal, vem para a live da Grenal. youtube.com/rádio Grenal, Caio Paulista retorna a bola aqui na saída do campo de defesa, ela fica com o Kahneman. Sai o rolando curtinho, entregando bola para o Nardoni, abriu o mar e mais uma vez pelo setor esquerdo no campo de ataque para Caia Paulista, tentou alavancar na ponta esquerda, se projetava para receber no campo de frente, o jogador da equipe do Grêmio tirou a retaguarda, o Grêmio não acerta nada, está esbravejando aqui, totalmente indignado, já raivoso o nosso Israel Melo, daqui a pouquinho ele fala, desce para o campo de ataque, o time do Mirassol trabalha a bola, Reinaldo, deram espaço, ele vai evoluindo, inverteu o jogo, da esquerda para a direita, boa bola, a bola é boa, recebeu o Igor Formiga, parou na frente da marcação, pedalada de jogada, entregando para Edson Carioca, faz o passe recuado, se aproxima Japa, partiu para cima da marcação, chega Muso, toma ali a frente, ganha na bola, tenta evoluir, tenta um drible em cima do segundo, perdeu a parada, vai pro tapete, pede a falta, o árbitro já tem medo da jogada, atenção, levantamento pode ser feito, a bola veio por baixo, saiu espalhafatosamente, evitando a bola na saída da linha de fundo, o goleiro Everton, a sobra de bola vai ficando com Caio Paulista na saída do campo de defesa, e agora o árbitro está paralisando o jogo, para conversar ali com o Amuso, que fica se desentendendo com o jogador da equipe do Mirassol, Oberher.
5: Na tentativa de sair em contra-ataque na jogada anterior, ele acabou sofrendo contato, segundo ele, faz gestos de que tomou uma cotovelada. É bom lembrar, tem VAR. Mas de qualquer maneira ele fica caído, agora se ajoelha no gramado, vai receber atendimento médico provavelmente, mas fato é que ele reclama uma falta que não foi marcada pelo senhor Bruno Arleu de Araújo, o placar de Mirassol 1, Grêmio 0, faz assim, faz assim, faz economia com qualidade no assunto.
0: 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Meia hora de espetáculo, disse meia hora, 30 minutos de partida deste primeiro tempo. Tempo primeiro de jogo, o Mirassol está ganhando pelo placar de 1 a 0. 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Placar de 1 a 0 para o Mirassol. O Grêmio não apresenta um bom futebol mais uma vez, Israel. Parece que foi uma coisa ilusória aquele jogo. Teste contra o Cruzeiro.
3: Ah, a gente sabe que tem que fazer a separação, né, pessoal? Do que é um jogo amistoso e do que é um jogo valendo, né? Mas o lado esquerdo do Grêmio, ele tá todo errado, desde o Amuso, que não recompõe e parece que tem um corpo de criança, qualquer um encosta nele, ele vai pro chão, até o Caio Paulista, que faz mais uma partida muito ruim, aí o Kahneman acaba sendo também prejudicado por isso, ele já não é um jogador que tem velocidade, se ele tiver que sair para dar o bote, tá feito um estrago na defesa, e até o Gustavo Martins está sendo afetado com isso, porque aí ele tem que sair do lado direito dele para cobrir o lado esquerdo que fica aberto. Então o Luiz Castro vai ter que resolver isso. Eu, se fosse o Pedro Gabriel no banco de reserva, estaria indignado, né, pedindo para entrar em campo, porque é impossível que ele jogue menos do que o Caio Paulista está jogando. O Grêmio está muito mal do lado esquerdo e não consegue ter a posse de bola, não consegue pegar a bola e botar no chão, por isso que não está conseguindo agredir o Mirassol. É só o Mirassol que está em cima, está mais perto do Mirassol fazer o segundo do que o Grêmio empatar. 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
0: É uma pena o que estamos assistindo, torcedor tricolor. O Grêmio não faz uma boa partida de futebol. Ele está ficando mesmo na mesma situação ou está caindo de posição aí, Fiore?
7: Está caindo, é o 16º agora. Primeiro time fora da zona.
0: Ele estava na 15ª, cai para a 16ª. Estava na 16ª, a rodada facilitou a vida do Grêmio e agora o Grêmio volta para a 16ª colocação. Fica ali, na porta da zona do rebaixamento. Flertando com a zona da degola, da desgraça. 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Tendo. 33 minutos são decorridos, placar de 1 a 0 para o Mirassol, tem rede balançando, plantão Grenal informando.
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0: TT, entre três jogadores, perdeu a parada. Vem buscar o jogo aqui, Nardoni. Prefere o passe recuado, sai pro jogo. Entrega a bola curta aqui na saída do campo de defesa. Se apresenta para receber Walter Câmara. Pisa sobre a bola. Encosta para receber ali o Caio Paulista no território de defesa do setor de retaguarda lá do canhoto. Campo defensivo do Grêmio. Volta para Walter Câmara. Ele nega a ceia, sai da marcação do adversário e abre o compasso para o seu companheiro.
3: Meu Deus!
0: E a bola vai quadrada. Quadrada não deu para o Gustavo Martins. O Walter Câmara não adianta. Tem uma baita de uma história no Grêmio, mas não pode mais.
3: Ah, ele também não está se ajudando hoje. Hoje eu vou ser bem certo, assim, ele não está se ajudando hoje. Agora o Kahneman inventou de querer sair driblando ali. Dá-lhe um bico com essa bola para longe, não, mas cara.
0: É como você falou antes, pelo amor de Deus. No seu comentário, Israel.
8: jogo é jogo, né? Treino é treino, aquela frase feita, mas que tem o seu valor. O Kahneman no treino, tudo bem, num jogo amistoso é uma coisa, mas na hora da onça beber água, meu amigo.
3: Eu acho que os jogadores,
8: aí o negócio é diferente.
3: Tem que fazer uma autocrítica, o treinador tem que fazer uma autocrítica, e os jogadores, PC, né? As coisas não estão indo bem, faz o simples, cara. Erra por excesso, mas não erra por omissão. O Kahneman agora tentou sair driblando na frente da defesa. Por favor, né, gente?
8: Olha o Grêmio, vem na esquerda. Opa! Com o Ramuso, fez a fim da linha, pô, a jogada foi derrubada, aterrada, é falta!
3: Opa, vai, vermelho!
8: Vai ter multa e é vermelho!
3: Vermelho!
8: Vermelho pra ele, Robert!
5: Vermelho pra ele, vinha em velocidade o jogador da equipe do Grêmio, invadia a área, a falta foi marcada fora da grande área. Denilson, camisa de número 8, puxou o jogador do Grêmio, que era o Francis Amu, era o Gabriel Mac. Puxou o Gabriel Mac fora da grande área, tomou cartão vermelho. 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É falta fora da área e cartão vermelho para Denilson, camisa de número 8. Lembrando que tem VAR, pode mudar.
8: É, vou dizer para vocês, hein? Vou dizer para vocês. Os anjos,
3: ele vai no
8: os
3: VAR.
8: Astros, os deuses do futebol começaram a ter um pouco mais de misericórdia aí desse time do Grêmio.
3: Mas ele foi pro VAR, ó, porque tem um jogador do

0: Ferreira. Falta em cima do Gabriel Mack. Resta agora saber se o árbitro retira ou ainda mantém o cartão vermelho.
1: Ele vai tirar o cartão.
2: Walter Kahneman chega ali para reclamar. Ele está com o cartão vermelho na mão esquerda. Vai voltar lá para o local onde foi feita a falta. De qualquer maneira, deve retirar o cartão vermelho. Vai agora sim sinalizar. Chama o Denilson de lado. Retira o cartão vermelho e dá o cartão amarelo para o camisa de número 8. 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
0: É apenas o cartão amarelo então para Denilson, camisa número 8. O Grêmio teria um jogador a mais em campo e já teria logo na sequência uma falta que é perigosa. Tomara que o Grêmio tire proveito desta bola parada e consiga aí, exercendo o fundamento que muitos esqueceram no futebol brasileiro, né? Consiga marcar o gol. Mas é uma bela oportunidade que tem o tricolor para cima do Mirassol. O Grêmio que perde pelo placar de 1-0. 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O árbitro vai se cercando ali de todas as providências necessárias, também tenta organizar ali a sua cozinha, o goleiro da equipe do Mirassol, o Walter, experiente Walter. Goleiro que defende o esquadrão Caipira. Time do interior de São Paulo que o ano passado descontou muito bem da elite do futebol brasileiro, mas este ano está na zona do rebaixamento. E o Grêmio ali, né, na porta, batendo, querendo entrar, fazendo força. Quem sabe agora, vamos lá, na cobrança da falta, quem está por ali é o Amuso.
2: Amuso.
0: Ele e o Caio Paulista.
2: Pavon, né? Fez na contra a Chapecoense, vamos lembrar.
0: Vai autorizar o árbitro da partida, atenção. Amuso vai pra bola.
1: Pelo amor de Deus. Pelo amor de Deus, cara. Onde é que tu bateu uma falta na vida, infeliz?
0: Não, continua. Essa aí não é pro narrador.
1: Ah, não. Eu vou te poupar disso, PC. O batedor de faltas do Grêmio sempre tem sido Pavon. Não acerta a maioria das vezes, mas é ele que sempre
2: fez
1: bate a falta e fez um gol com um amistoso contra o Chapecoense. Pois hoje o Amuso pegou a bola, só ele, e ele botou a bola lá.
2: Dança, Paulista.
0: Pois é, olha o Mirassol chegando. A bola no interior da grande área, afasta a zaga do Grêmio. Christian Pavon de calcanhar tirou. Sobra de bola, ficou pro Japa. Rolou atrás, Daniel colocou na entrada da grande área. Sobrou pro Bruno Santos. Vai fazer mais um, bateu, entrou, tá lá. E era o Edson Carioca. Gol do Mirassol, do Mirassol. Mas eu vou te contar uma coisa, essa defesa do Grêmio me faz lembrar a Hebe Camargo. Tá uma gracinha. Fazem o que querem com a defesa do Grêmio. Carioca ficou à vontade.
1: E quem é que tava marcando o Carioca?
0: Pois é, né?
1: Quem é que tava marcando o Carioca? Caio Paulista, assim, feliz, vai embora do Grêmio.
0: Mais um gol para a equipe do Mirassol. O Grêmio não joga nada, absolutamente nada. Uma nulidade no ataque e na defesa. Bom, na defesa é uma avenida, parece que não tem zagueiro, não tem lateral, não tem volante, não tem nada. Parece a história daquela casa muito engraçada. Não tinha base, não tinha teto, não tinha nada. O Grêmio toma o segundo gol da equipe do Mirassol. 40 minutos agora, 2 para o Mirassol, 0 pro Grêmio. Está ensaiando uma goleada se persistir os sintomas. Passa limpo, Oberher.
2: Certa feita eu ouvi no filme do Batman: ou você morre como um herói ou vive o bastante para se tornar vilão. Um jogador que eu havia elogiado fazia alguns minutos, Christian Pavon, tentou tirar uma bola de calcanhar. Deu nos pés do Denilson, que há alguns minutos tinha tomado o cartão vermelho. O VAR revisou, tirou o cartão vermelho, seu Bruno Arleu de Araújo. Perdeu uma assistência açucarada para Edson Carioca, que dentro da grande área conseguiu fazer a parede em cima do Caio Paulista e finalizou fraquinho, de perna direita, no centro do gol. O Everton não conseguiu reagir, estava cara a cara com o atacante adversário. Amplia vantagem a equipe do Mirassol. Mirassol 2, Grêmio 0, Israel.
1: Tá uma bagunça, cara. Tá uma bagunça. Agora o vai trazer a informação depois, Roberto. Na sequência jogada já tem falta pro Mirassol. O Kahneman já tomou um cartão amarelo. Tá uma bagunça. Tá uma bagunça essa marcação do Grêmio. O meio-campo tá um buraco. O Nardone e o Vilaçante não estão conseguindo marcar. A defesa tá muito distanciada. O lado esquerdo tá horroroso. Tá muito ruim.

0: Grêmio, os primeiros 5 minutos até que foram razoáveis e depois só foi ladeira abaixo. Tem que melhorar muito no intervalo, Corinthians.
1: 25º gol que sofre o Grêmio em 19 jogos do campeonato. Grêmio 16º com 21 pontos fora de casa. Em 10 jogos está sofrendo o 14º gol, com aproveitamento de 13%. Não vence há 222 dias. Mirassol marca o 20º, o segundo gol marcado pelo Danilo em 12 jogos.
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1: E onde
2: a
1: você
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1: viu?
2: Não é investimento, jogue com responsabilidade. Olha o Mirassol chegando no tumulto da grande área. Tira, diga.
1: E onde você ouviu Danilo?
2: Edson. Tá certo, Edson. 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Daqui a pouquinho, para discorrer todos esses assuntos pertinentes a este resultado horrível do Grêmio contra o Mirassol e atuação pior do que horrível, estará o nosso Bernardo Burté comandando o intervalo da Granal. Diga.
3: Só para trazer, agora há pouco, numa falta cometida por Walter Kahneman, ele recebeu o cartão amarelo para a seleção Diniz. 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
2: Eu não vou falar mal do Walter Kahneman, né? Eu acho que é o técnico que tem que resolver isso aí, né? 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Volta para o campo de ataque, o time do Mirassol, o Grêmio trata de se defender, a bola rola aqui na segunda do campo de defesa com Matias Vilaçante. Está recuando, procurando o goleiro Everton, domina aqui na pequena área, sai para o jogo. 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Chegamos à marca de 43 minutos, vamos para 44, caminhamos para 44, o Grêmio está tomando 2-0, ainda no primeiro tempo para a equipe do Mirassol. A bola está com Nardoni entregando a bola até o Amuso. Amuso recua e o Grêmio vai começar tudo de novo a partir do campo de defesa com Walter Kahneman, entregando para o Caio Paulista, que não tem condições nenhuma de ser titular desse time do Grêmio, de maneira nenhuma. Lá vem para o campo de ataque o time do Grêmio, é pela ponta esquerda com o Amuso, recebeu, dominou, recolheu, tentou passar pelo marcador, por baixo o Igor Formiga afasta, tira, a bola sobe, aparece onde está colocado para receber no campo de ataque o time tricolor, chega de novo com Caio Paulista, tenta na esquerda com Amuso, rasga por baixo o Formiga, último toque do jogador do Grêmio, lateral marcado, favorável à equipe, dominação no campo de defesa. 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Jogue com responsabilidade. 45 minutos. Estamos agora por conta do Bruno Arleu de Araújo, árbitro carioca, para saber quantos minutos ainda serão acrescidos neste primeiro tempo lamentável do Grêmio. Futebol Porto Alegrense perde por 2-0 para a equipe do Mirassol. 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Obrigado pelo carinho, obrigado pela audiência, para você que está aqui na nossa live, youtube.com/radiogranal. Vem pra live da Granal. E se está na live da Granal, deixa a tua digital. Quantos?
3: 4 minutos de acréscimo, vamos até os 49.
4: Ô PC.
2: Pois não.
4: Tava olhando agora ali a expressão do, a imagem, a expressão do Luiz Castro, cara. E é alguma coisa que, bah, deixa nós, torcedores do Grêmio, torcedores tricolores, pensativo, me deixa pensativo, cara. Porque assim, ó, tá dando tudo errado o que ele imaginou. A gente até fala que o Kahneman, ele pode ter uma utilidade no time do Grêmio ainda, mas se tiver proteção, é tudo que ele não está tendo no jogo hoje. Ele está ficando mano a mano com os jogadores velozes do Mirassol, porque ele não tem cobertura dos volantes, ele não tem cobertura do Caio Paulista. Ou seja, está dando tudo errado. E a expressão do Luiz Castro, sabe qual é? É de olhar para o céu e dizendo assim, ó, por que que não está dando certo? Cara, chega a ser, é abismal, cara, essa convicção que talvez ele tenha no, nas ideias dele. É incrível que todo mundo veja uma coisa e só ele veja diferente. 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
2: 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Nós estamos agora com 46 minutos de partida. A bola está nos braços do goleiro Walter. Segurança ali debaixo da moldura da equipe do Mirassol, que ganha pelo placar de 2 a 0. Se eu tinha 100% de certeza que era para ter mandado o Mancini português embora antes da Copa, hoje eu tenho 1000% de certeza. Tijolo de 6 furos. Participando aqui da nossa jornada, também o Vitor Mazieiro. A culpa não é do Kahneman. 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Kinguenaldo pelo setor esquerdo. Alavancou na ponta direita.
4: Olha o buraco. Desce pro campo de ataque de novo.
2: Mais uma vez, buraco aberto. Vai pro campo de ataque a equipe do Mirassol. Puxou pra perna esquerda, Carioca. Clareou pro gol. Bateu. Ela subiu e se perdeu pela linha de fundo. Mirassol de novo chegando com perigo. Era o Bruno Santos. Quase, quase. O Mirassol vai pela terceira vez pra rede. Passa limpo. Ober.
3: Sem fazer muita força. Troca de passes que chegou no Bruno Santos. No bico da grande área do lado direito. Ele cortou pra dentro. O driblando do Caio Paulista. Finalizou de perna esquerda. A bola se perdeu pela linha de fundo. Mirassol 2, Grêmio 0. 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No
2: nosso tem gol. Bom dia.
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2: 48 minutos, eu disse 48 minutos jogados deste primeiro tempo de jogo, placar de 2 a 0 para o Mirassol em cima do Grêmio. O Grêmio está perdendo mais uma fora de casa. Eu não sei não, Fiori, mas será que tem time que, se não ganhar uma fora de casa, consegue sair da zona do rebaixamento? Não entrar na zona do rebaixamento?
5: É complicado.
2: O Grêmio não ganha uma fora.
5: Grêmio, Vasco, Santos, ano Chapecoense e Vitória.
3: Ano passado o Grêmio venceu 3 fora de casa, 4 fora de 3.
4: E o PC, se explica muito esse buraco que está na defesa do Grêmio no lado esquerdo. O Grêmio não ganha uma dividida, gente. O Grêmio não ganha uma dividida. Olha ali, ó. Olha, o jogador do Mirassol de novo passou por 3-4. Vai aí, PC.
2: Lá vem mais uma vez pro campo de ataque o Mirassol. A bola é boa, boa bola. Fechou o Kinguinaldo, partiu pra cima da marcação. Chega por baixo a zaga. Ela vai embora pra fora. Cobertura ali do Gustavo Martins. Se perdeu a bola pela linha de fundo. A arbitragem marcou o tiro de meta. Sai pro jogo o Everton. Vai terminar o primeiro tempo. O apitador trilou o apito. Bruno Arléu de Araújo, árbitro carioca, determina final de papo no primeiro tempo de jogo. Placar de 2 para o Mirassol, 0 para o Grêmio. Vamos para a repercussão. O intervalo é com Bernardo Burrete.
6: Muito boa noite, amigos apaixonados por futebol, PC Carvalho, amigos de jornada, 20 horas 51 minutos, 8h51 da noite. O Grêmio, na sua volta após Copa do Mundo, está sendo derrotado mais uma vez fora de casa. Por enquanto, 2 para o Mirassol, 0 para o Grêmio. Gols de Bruno Santos e Edson Carioca estão deixando o Grêmio na última colocação, livre, né? Fora da zona de rebaixamento. 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
3: do Campeonato Brasileiro. Com a reportagem, Deus fez um milagre muito grande na minha vida. Estreando hoje, na qual estou ganhando o
8: auge do futebol brasileiro. É uma honra muito grande estar aqui. Agradecer a Deus pelo gol, pelo desempenho da equipe no primeiro tempo. Enaltecer a nossa equipe, né? Conseguimos fazer um grande jogo. Agora ir pro vestiário, ver o que o professor tem para falar pra gente ajustar ali, para que, se Deus quiser, a gente faça um bom segundo tempo, assim como o resultado.
3: Obrigado. Valeu, tchau. Tá aí, o autor do primeiro gol, Bruno Santos, centroavante, contratado nessa janela de transferências.
6: 20 horas 53 minutos, estamos também com imagens no youtube.com/Rádio Grenal para a repercussão, por enquanto, da derrota gremista. A situação não está nada boa para a equipe do Grêmio, perdendo. Grêmio que nunca venceu do Mirassol, né, Flávio Fiorini? São só derrotas até hoje? Boa noite, Flávio Fiorini.
5: Boa noite, Burtê. Hoje é a quarta derrota, né? Em 4 jogos. Inclusive, o Grêmio já perdeu o treinador em derrota para o Mirassol e vaga também na Copa do Brasil. Primeiro jogo 3-2 em 2022, o Roger foi eliminado. Em 2025, a derrota por 4-1 caiu Quinteiros. E também aqui no jogo disputado na Arena, vitória do Mirassol por 1-0, Mano Menezes era o técnico. No histórico, então, computando o jogo de hoje, 3 gols marcados do Grêmio e 10 gols do Mirassol. E a última derrota do Mirassol em casa para clubes gaúchos foi em 22 de agosto de 2023 pela Série B, 25ª rodada. Juventude venceu lá por 1-0, gol do Nenê. E o Juventude acaba, neste momento, de vencer o Cuiabá por 2-0. Juventude é vice-líder da Série B.
6: 20 horas 54 minutos. Para você que ligou o rádio agora, estamos no intervalo de, por enquanto, Mirassol 2, Grêmio 0. O Grêmio tomou gols de Bruno Santos e Edson Carioca. 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
10: 20 horas e 54 minutos. 6 graus.
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1: Principais manchetes da Folha de São Borja neste sábado. Educação no trânsito pode se tornar política permanente nas escolas municipais. Medalha no Pan-Americano aproxima São Borgense das Paralimpíadas de Los Angeles 2028. Projetos para doação de duas áreas da plataforma logística retornam à Câmara. Educadores realizam ato contra projeto do PPP em escolas estaduais. Estado pode alterar gerenciamento de consultas e internações na área da saúde. Temporais devem atingir São Borja neste final de semana. A CISB e CDL promovem quarto encontro da Agenda 2040. Ação Popular busca preservar Clube Esperança como espaço de memória e inclusão. Produtores rurais afetados por perdas climáticas terão até 10 anos para pagar dívidas. Polícia Civil reforça buscas a idoso desaparecido com cães farejadores e drones. Estas e muito mais informações na Folha de São Borja deste sábado.
2: Pediu 1 milhão e pouco para jogar um aumento salarial, né? Tá a coisa mais linda de ver. O TT tá, até deu um chute perigoso no início do primeiro tempo, mas depois também parou, né? O MEC tentou uma boa jogada. Isso, acho que isso diz muito sobre o ataque do Grêmio. Eu tô falando de jogadores que era para ter muito mais participações no primeiro tempo, e eu tô falando que cada um teve uma e outra jogada. É muito pouco. O Grêmio está muito passivo. Tem que ter trocas de jogadores no intervalo e, principal, tem que ter troca de atitude. Atitude, principalmente. Não aceitar o resultado adverso.
3: 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Flávio Fiorin, além de Mirassol 2, Grêmio 0, nesse período intervalar. Os outros jogos do Campeonato Brasileiro da Série A hoje estão em andamento. Qual é a situação, Fiorin?
4: Mais dois jogos, 23 minutos do segundo tempo. Esse é jogo atrasado da quarta rodada em Salvador. Bahia 2, Chapecoense 0. Bahia vencendo, é a sexta colocação com 29 pontos neste momento, o Bahia. Os gols da equipe foram do Rodrigo Nestor e do Romã Gomes. E em andamento também, o Fluminense vai perdendo para o Bragantino por 1 a 0. Gol do Eduardo Sacha aos 26 minutos do primeiro tempo. Este é exemplo do jogo do Grêmio, é correspondente à 19ª rodada. Esse jogo lá no Maracanã está também agora no intervalo.
3: 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O Grêmio está em que posição nesse momento e aonde pode terminar o Grêmio nessa rodada, Felipe?
4: O Grêmio, neste momento, é o 16º, com 21 pontos. E daqui não sairá, mesmo em caso de derrota, porque o Vasco ontem era seu concorrente direto e também perdeu jogando lá em Salvador. O Grêmio está no grupo dos 5 times que ainda não venceram fora de casa no campeonato. Grêmio, Vasco, Santos, Chapecoense e Vitória.
3: O Grêmio é o primeiro fora da zona, né, Fiorin? Mas é bom... Acho que salientar aqui que 2 times da zona estão com jogo a menos, né?
4: 2 times da zona, o Mirassol tem jogo atrasado, o Remo tem jogo atrasado e a Chape também tem jogo atrasado.
3: São três times com jogo a menos. 2 desses poderiam ultrapassar o Grêmio com esse jogo atrasado, é isso, né?
4: A Chape não pode ultrapassar mais, o Mirassol e o Remo. Isso, os dois poderiam, exato, em caso de vitória, ainda nesse jogo que ainda lhe resta atrasado, poderiam passar o Grêmio e por consequência também ultrapassarem o Vasco da Gama.
3: Então, considerando o jogo atrasado, inclusive do próprio Mirassol,
4: Mirassol tem o Flamengo do Rio.
3: Poderia estar na zona de rebaixamento, é claro. Aí considera o adversário, obviamente. 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Vamos informar aqui a nossa audiência sobre a nova contratação do Internacional. Matheus Cunha, o goleiro, não o atacante, Matheus Cunha, o goleiro, foi anunciado poucos minutos atrás como o novo contratado do Internacional. Até junho de 2027, né? Empréstimo de um ano, né? 9:02. O que temos mais de futebol, Flávio Fiorin, rolando hoje?
4: Juventude venceu Cuiabá pela Série B 2-0, assumiu a vice-liderança da competição. Juventude está a 1 ponto do Criciúma. 32 tem o Juventude e 33 tem a equipe do Criciúma. Os gols do Juventude foram marcados por Alisson Safira e Raí Silva. São Bernardo e Avaí empataram 1-1. América Mineiro e Ceará empataram 1-1. O Fortaleza vai derrotando o Novo Horizontino por 1-0. Londrina e Botafogo de Ribeirão Preto empatam 0-0. Amistoso lá no Mané Garrincha em Brasília. Primeiro tempo, Flamengo 3, Olímpia 1.
3: Tá valendo o recado aqui da produção, mas para informar de maneira correta, né? Matheus Cunha é o novo goleiro do Internacional. Chega por empréstimo junto ao